0: europeia pelos russos, passando pelo fracasso das tentativas de acordo que houve entre as duas partes. Autor de 5 livros publicados sobre a Guerra Fria, o Afeganistão ou ainda o conflito na ex-Jugoslávia, o Major-General Carlos Branco analisa o pormenor e desfaz o discurso oficial em torno do conflito na Ucrânia, baseando-se em fontes documentais e na sua experiência em diversas organizações internacionais, nomeadamente a Aliança Atlântica, no seio da qual ocupou o cargo de diretor da Divisão de Cooperação e Segurança Regional do Estado-Maior Militar Internacional da NATO em Bruxelas. Numa longa entrevista concedida à RFI, o Major-General Carlos Branco desenvolve os principais aspectos sobre os quais foca a sua atenção. Optamos por difundir esta entrevista em duas partes. Depois de ouvirmos na primeira parte da entrevista uma apresentação sumária da obra, vamos agora focar a nossa atenção sobre a Europa e sobre o facto de certos governos europeus, nomeadamente o britânico e o francês, darem um crescente crédito à eventualidade de um conflito aberto com a Rússia.
1: Esta gente andou a dizer que o caminho era a vitória, que íamos ser todos muito felizes e iriam fazer-se grandes negócios na Rússia, aliás, preferencialmente provocando a implosão da federação e fazer negócios com as diferentes federações, ia-se ganhar muito dinheiro. Onde é que estamos agora? Estamos, passados 5 anos, numa Rússia que está na mão de cima, do ponto de vista militar como do ponto de vista económico, independentemente dos ataques que sofreu na sua profundidade, fundamentalmente nos últimos 2 meses, que é um facto é que a Rússia não vai claudicar e cada vez apresenta uma capacidade bélica maior, como está a verificar agora, há quase uma semana que Kiev está em permanente ataque. E parece que estes dirigentes não perceberam ainda que se atingiu um impasse doloroso e que se calhar era a altura de negociar, era a altura de falar, era a altura de pôr a diplomacia em cima da mesa. Mas isso não vai acontecer, porque não estou a ver a Caia Caldas com os requisitos mínimos para se encontrar na função que se encontra. Tivemos, aliás, uma coisa absolutamente chocante. Houve uma reunião dos ministros das Finanças do G20 nos Estados Unidos. Repare bem nisto. O ministro das Finanças russo foi convocado pelo ministro das Finanças americano, porque os Estados Unidos eram a nação anfitriã do evento. E os países europeus recusaram-se a tirar uma fotografia, aquela fotografia dos participantes na reunião. Portanto, com esta gente não vai haver nunca diplomacia. E, portanto, não vai haver diplomacia. A situação vai se agravar, vai continuar. A isto acrescentam-se as iniciativas de Trump relativamente ao Médio Oriente. O petróleo, pronto, independentemente daquelas tiradas de Trump para que o petróleo, afinal, suba menos um bocadinho, o que é um facto é que continua a subir a inflação na Europa. Salvo erro, já vai na casa dos 3%. E eu não vejo como é que isto vai ser revertido. Porque os europeus parece estarem empenhados em ir para o confronto militar. E hoje tivemos este caso absolutamente estúpido, o argumento do tal drone que os alemães, que não conseguiram descobrir quem é que lhes reventou com o Nord Stream, descobriram agora, passado um mês, que teria sido a Rússia, mas não apresentaram provas. Eu não estou a dizer que não foram os russos que fizeram aquilo, embora eu não perceba para quê. Eu não entendo. Mas não vamos excluir a possibilidade de terem sido os russos. Pois é, tem provas. Essa é a primeira questão. Mas isto só está a ser trazido para a colação porque Merkel leva nesta altura cerca de 20 pontos de atraso relativamente à AfD e vai ter eleições dentro de menos de uma semana. Este é que é o problema. E, portanto, estão a utilizar uma situação destas para procurar tirar benefícios em termos de política interna. Não há outra palavra.
0: Já estamos há mais de 4 anos nisto. Quais são as possibilidades que existem neste momento de eventualmente negociar, sentar à mesa, discutir, chegar a um acordo?
1: Eu vejo isso de forma muito remota. Isso só será possível. Isto que eu vou dizer é incómodo, mas penso que nesta altura não há outra volta, que é a vitória militar de uma das partes. E só haverá negociações quando se atingir aquilo que se chama não só o impasse doloroso, quando as partes perceberem que têm mais a ganhar à mesa das negociações do que do campo de batalha, mas como psicologicamente interiorizarem essa situação e, é o que nós dizemos, atingiu-se a maturidade. E, portanto, há portas abertas para se avançar nesse caminho. Agora, estamos longe

0: isso acontecer, porque a Ucrânia está a ser partida todos os dias, não é? Que há um sofrimento brutal para o povo ucraniano. Mas se os seus dirigentes estão a alimentar uma situação que está perdida, e eu sublinho isto, mas vai ser até o último ucraniano, exatamente. Para isto contribui também o papel dos europeus, porque se os europeus não criassem nos ucranianos o sonho de que isto pode ser tudo revertido, podem derrotar a Rússia. Quer dizer, eu não consigo perceber como é que isso acontece. O próprio chefe de gabinete do presidente Zelensky, o Budanov, mas não foi só o Kirill Budanov, foi também o seu lugar-tenente, é que vieram dizer que a Ucrânia precisa de 30 mil soldados por mês. Portanto, um país que se encontra numa situação destas, que tem largos milhões de cidadãos fora das suas fronteiras, que está a recrutar da forma que é conhecida, que as pessoas são apanhadas no meio da rua e levadas à força. Um país que está numa situação destas, a meu ver, está numa situação de grande vulnerabilidade, mas os seus dirigentes continuam a achar que não, não, isto ainda, a gente ainda pode ganhar. Portanto, exatamente por causa disso e pela irresponsabilidade do estímulo que é dado pelos dirigentes europeus. Aliás, ainda vimos agora, quando foi das comemorações do 35º aniversário da independência da Ucrânia, que foram lá uma série de dirigentes a Kiev, e eles estavam com uma cara muito sorridente a tirar uma fotografia com o presidente Zelensky, e eu interrogo-me, estão sorridentes porquê? Quer dizer, isto é de uma falta de senso e de uma falta de capacidade de análise da situação. Esta gente não sabe o que é que está a acontecer, vivem numa bolha. Exatamente por causa disso, o futuro não pode ser brilhante, não é? E isto, para já, veremos se não há uma movimentação incauta por parte de determinados países da Europa e que venham depois chamar a NATO. Até porque a tentativa de envolver a NATO com este argumento do ataque direto e na tentativa de provocar o artigo 5º, já houve várias, não é? Correram todas mal, maneiras diferentes. Então, nós estamos recordados quando houve um míssil ucraniano que caiu na Polónia, matou, salvo erro, dois agricultores, uma coisa assim. E que o ministro dos Negócios Estrangeiros polacos e Zelensky começaram logo a dizer: isto foi a Rússia, foi a Rússia. E, portanto, já abriu portas para o Portiquim, porque Zelensky sabe que não consegue sozinho ganhar a guerra, precisa dos europeus, e o Biden veio mandá-lo escalar. Objetivamente, foi isso que aconteceu. Portanto, não alinhou nesse projeto, porque o que o Biden queria não era criar uma guerra na Europa. O que o Biden queria era remover o Putin do poder e colocar lá um seu apaniguado. Mas é que as pessoas, às vezes, não conseguem distinguir uma coisa da outra. Aliás, e isso é outra coisa importantíssima, Biden nunca esteve muito empenhado na vitória militar da Ucrânia. Isso é outra questão que está profundamente documentada. O que ele queria era provocar uma alteração do poder em Moscovo. São coisas diferentes. Poderão ter caminhos paralelos, poderão interceptar-se em algumas fases, mas são coisas diferentes, porque a última análise, o objetivo estratégico é distinto. Portanto, não ter clarividência sobre esta matéria é dramático, não é?
1: Ouvimos o Major-General do Exército Português, Carlos Branco, com quem nos debruçamos sobre o seu mais recente livro, Ucrânia: Variações de uma Guerra Inacabada.
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3: Prosseguimos a nossa emissão com o magazine Vida em França, da autoria de Catarina Falcão.
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1: Em França, há mais de 20 candidatos que já exprimiram a sua vontade de chegar ao Eliseu para formalizar a candidatura para as eleições presidenciais que se realizam em duas voltas em abril e maio do próximo ano. É preciso obter as assinaturas de 500 eleitos nacionais e locais, tarefa nem sempre simples para quem quer ser presidente. No entanto, entre as duas dezenas de candidatos, há um nome que se destaca em todas as sondagens nas duas voltas das eleições, Marine Le Pen. Candidata desde 2012 a todas as eleições presidenciais, a filha de Jean-Marie Le Pen e líder da extrema-direita pode ter em 2027 a possibilidade real de tornar-se presidente da República Francesa. Frente a ela, no outro lado dos extremos, está Jean-Luc Mélenchon, o único que rivaliza com a popularidade de Marine Le Pen. Segundo Henrique Monteiro, politólogo e docente da Universidade de La Rochelle, a única possibilidade de travar os extremos seria reduzir o número de candidatos e encontrar um candidato único ao centro, esquerda e direita, um verdadeiro desafio num cenário político francês muito disperso e polarizado.
4: Eu acho que a eleição à qual vamos assistir é inédita. Ela apresenta-se num contexto muito diferente do sistema tradicional de alternância entre dois grandes partidos. O espaço político francês encontra-se hoje completamente fragmentado em vários blocos, dos quais nesse bloco aparece efetivamente o partido do Rassemblement National, ex-Frente Nacional da Marine Le Pen, sabendo que houve durante muitos meses uma expectativa de saber se ela poderia ser candidata ou não à eleição. As decisões judiciais, porque ela estava acusada penalmente por ter extraviado dinheiro do Parlamento Europeu, levantaram a impossibilidade, portanto, ela fez apelo e ela tinha sido impossibilitada de ser candidata imediatamente, a sua capacidade de eletiva tinha sido suspensa. Isso, ela fez apelo e isso foi retirado. É outro paradoxo de termos uma candidata que foi duas vezes condenada, em primeira instância e em segunda instância, mas que vai ser candidata e que já oficializou a sua candidatura à eleição presidencial. É complexo, o partido não deixa de ser o partido fundado pelo pai, que numa democracia é um pouco estranho, mas isso não impede que os franceses continuem a dar-lhe uma base de entre 25% e 35% de votos em função do tipo de eleição. Ela tem hipótese de ser eleita, sem dúvida, ou pelo menos tem hipótese de estar na segunda volta, isso sem dúvida, de ter essa situação jurídica pendente.
1: E mesmo tendo esta situação jurídica então pendente, apesar dela ter sido então condenada, ela continua a portar-se bem nas sondagens, mesmo no segundo turno, onde normalmente Marine Le Pen tem vindo então a perder nas últimas eleições. Isto significa o fim ou uma grande erosão do Front Républicain ou a Frente Republicana, que até agora tem impedido Marine Le Pen de chegar ao poder, Marine Le Pen e também o seu pai, ou seja, a extrema-direita, de chegar ao poder, tendo em conta que muitas vezes os franceses, face à escolha na segunda volta, votavam sempre no candidato oposto à extrema-direita e desta vez pode não ser assim.
4: Pode não ser assim. É realmente o risco desta eleição. Há vários riscos, aliás, nesta eleição. Primeiro, é esta fragmentação do primeiro turno, que pode levar um candidato dos extremos, quer ser da extrema-esquerda ou da extrema-direita, a potencialmente vir a ser presidente da República. Como agora muito bem indicou, é o desaparecimento progressivo da Frente Republicana. Se formos a ver, a extrema-esquerda e a extrema-direita rondam os 25% para a extrema-esquerda e 30% e tal para a extrema-direita. Portanto, os dois juntos são incompatíveis. Os dois juntos formam uma maioria, mas são incompatíveis para governar. Portanto, quer dizer que há certeza no resto do espectro eleitoral uma maioria progressista, quer de centro-esquerda, quer de centro-direita, que poderia vir a governar. O problema é que ela está extremamente fragmentada. E para constituir uma frente republicana, como houve desde 2002, quando Jean-Marie Le Pen se passou para a segunda volta e foi candidato contra Jacques Chirac, foi a primeira vez que isso existiu nas eleições presidenciais, houve uma frente republicana incontestável. Jacques Chirac foi eleito na segunda volta com 82% dos votos. Portanto, a frente republicana realmente funcionou. E vemos, cada vez que nestas últimas eleições houve um candidato de extrema-direita no segundo turno, essa frente republicana vai cada vez sozinhos. E desta vez, o povo francês, o eleitor francês, está cada vez mais cansado destas únicas opções. Ou um candidato ao qual não adere completamente, ou um candidato extremo. Portanto, há um risco real. E a única maneira de manter uma espécie de, talvez não nos chamemos agora mais frente republicana, mas forças de progresso, a única hipótese é de ter só um candidato. Temos quatro ou cinco blocos hoje constituídos, dois estão nos extremos, os outros blocos têm pontos comuns, política europeia, questões sobre a imigração, questões sobre a energia, questões sobre a dívida, e portanto vai ser muito difícil conseguir ter um só candidato, porque a única solução para que não seja um candidato de extrema-esquerda ou um candidato de extrema-direita a ser eleito é que só haja um candidato do Bloco Central. Isso parece que está difícil.
1: Neste momento há cerca de 20 candidatos autodesignados, se podemos dizer assim, pessoas que vêm dizer que querem ser candidatos, exatamente como disse, organizados em 3 ou 4 blocos. Por exemplo, estamos a falar de Eduardo Philippe ou Gabriela Attal no centro, Glucksmann na esquerda, claro que Jean-Luc Mélenchon mais esquerda, extrema esquerda, mas quanto mais estes candidatos vão dilacerar em primárias, nomeadamente então temos as primárias do PS já no dia 15, quanto mais estes candidatos se dilaceram nas primárias, mais difícil é de haver então entendimentos, nomeadamente depois para se formar, como disse, um género de coligação. Podemos estar aqui então a assistir a um fenómeno difícil, ou seja, que é criar o tal candidato sendo que é difícil encontrar entendimentos.
4: Realmente a França não é um país de coligação. A Quinta República foi concebida para justamente combater o sistema do parlamentarismo da Terceira e da Quarta República, que deram uma instabilidade política constante. O absurdo é justamente de constatar que hoje a Quinta República tem sido criada para garantir uma estabilidade e que haja sempre uma maioria política no Parlamento que possa apoiar durante uma certa temporalidade estável uma política constante. Hoje já não é mais o caso. E realmente a cultura das coligações não é, sobretudo quando é coligação esquerda com direita, ou centro-esquerda com centro-direita, realmente não é na tradição francesa. As coligações, elas existem nos blocos já coexistentes de cada lado do espectro eleitoral, ou seja, coligações na esquerda, como foi para a eleição de François Mitterrand, mas como aconteceu com a criação da UMP para a eleição de Sarkozy ou antes de Jacques Chirac, mas ultrapartidária entre esquerda e direita nunca existiu. Vai ser muito difícil. Isso é o que faz a grande diferença entre a França e a Alemanha, por exemplo, o sistema eleitoral em Alemanha. Uma preocupação que nos demonstra que a França está com uma crise institucional, em parte, ou pelo menos uma crise da democracia, é que, se formos a ver, quem já está claramente decidido como sendo o candidato legítimo do seu partido é Marine Le Pen, na extrema-direita. Penso que não há contestação nenhuma. A única questão dela não ser candidata era se a justiça a tivesse impossibilitado. Portanto, nesse caso, teria sido o líder do partido, o Jordan Bardella. Mas, portanto, não houve contestação nem outras candidaturas. É algo pouco democrático. Vamos a ver do lado da extrema-esquerda, é a mesma coisa. Toda a gente sabe que é João Nicolau Melanchol que é o candidato, ponto final. Ou seja, quando há um processo que, ao fim e ao cabo, parece ser, e é, no fundo, democrático, ou seja, cada partido vai democraticamente escolher o melhor de entre si de maneira democrática, isso fragiliza a democracia. E é um absurdo assistirmos a isso.
1: Qual é a credibilidade neste momento das sondagens em França? Alguns meios de comunicação já disseram que não vão dar sondagens. Outros meios de comunicação todos os dias fazem manchetes com as sondagens. Claro que os próprios candidatos também se fiam nas sondagens, então, para avançar ou não com candidaturas, para criar então as suas estratégias. Muitos indecisos também olham para as sondagens para escolher. O que é que valem as sondagens em França?
4: Elas valem o que valem em função da temporalidade. 8 meses antes, como disse, elas refletem a situação atual. Quando, sabe que a França proíbe o sistema eleitoral e o Tribunal Eleitoral proíbe a difusão de sondagens. As eleições são sempre num domingo, as últimas sondagens aparecem na sexta-feira, portanto, nas 24 horas que precedem o escrutínio não há sondagens. Mas elas continuam a ser feitas, elas são publicadas posteriormente. E a margem de erro é entre 0,5% e 1%, em regra geral. Portanto, elas são credíveis. A questão é que é muito cedo e há muitas contradições ainda no discurso político. Enquanto não houver posições claramente definidas sobre questões essenciais que tocam os franceses, ou seja, concretamente as reformas, o poder de compra, a transição energética, mas de que maneira, a que custo, será muito difícil haver uma clarificação através das sondagens.
1: Ouvimos Eric Monteiro, politólogo e docente na Universidade de La Rochelle, sobre as eleições presidenciais francesas que se realizam daqui a 8 meses, mas estão já a agitar o país. Obrigada por ter acompanhado este Magazine Vida em França. Até para a semana.
3: Ponto final nesta emissão. 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
1: Marco Martins.
0: A marcar a atualidade desta quinta-feira, 3 de setembro, em São Tomé e Príncipe, Carlos Villanova tomou posse hoje no Parlamento para o seu segundo mandato presidencial, na presença de dirigentes estrangeiros provenientes de países vizinhos, mas também de Moçambique e Portugal. Os dois realizadores franceses detidos no Togo desde julho chegaram hoje à França, segundo o Ministério dos Negócios Estrangeiros francês. Nas eleições presidenciais em França de 2027, para já, face a Marine Le Pen, Jean-Luc Mélenchon, da extrema-esquerda, é o candidato mais destacado e consegue chegar aos 20% das intenções de voto. Estes e outros títulos a desenvolver já a seguir no bloco informativo sob o comando técnico de Moussa Lichili. O jornal começa agora.
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0: Começamos com a atualidade na África Lusófona. Em São Tomé e Príncipe, Carlos Villanova tomou posse hoje no Parlamento para o seu segundo mandato presidencial, na presença de dirigentes estrangeiros, provenientes de países vizinhos, mas também de Moçambique e Portugal. O relato é de Maximino Carlos, o nosso correspondente.
2: Sob olhar atento dos titulares dos órgãos de soberania de São Tomé e Príncipe e dos presidentes da República Democrática do Congo e do Gabão e diversas entidades nacionais e estrangeiras, Carlos Villanova foi empossado esta quinta-feira presidente da República Democrática de São Tomé e Príncipe para o seu segundo mandato de 5 anos, ou seja, que vai estender-se até 2031. Carlos Villanova definiu vários aspectos, sendo que o seu segundo mandato vai ser marcado pela coesão e estabilidade.
3: Estou plenamente consciente que esta renovação de confiança representa uma exigência para que eu faça mais e melhor em prol de um futuro risonho para a nossa nação. E trabalho com maior determinação em favor daqueles que acreditam em dias melhores para cada São Tomense.
2: Recorde-se que Carlos Villanova foi eleito na primeira volta em 19 de julho do presente ano, com mais de 55% dos votos expressos nas eleições presidenciais para este segundo mandato. Maximino Carlos, São Tomé, RFI.
0: Ainda sobre São Tomé e Príncipe, o primeiro-ministro português Luís Montenegro, em declarações à agência Lusa, a partir da capital do arquipélago, admitiu estar-se a preparar uma cimeira entre os dois países, realçando as fortes relações bilaterais.
4: Nós temos vindo a cooperar de forma muito próxima. Estamos hoje aqui na tomada de posse do Sr. Presidente da República. Sabemos que vai haver também eleições legislativas e a predisposição do Governo de Portugal é continuar a cuidar desta relação, que é uma relação de grande proximidade, é uma relação de grande cooperação e é uma relação na qual nós temos um comprometimento com o futuro de São Tomé e Príncipe. Nós temos vindo a cooperar do ponto de vista financeiro, temos vindo a cooperar do ponto de vista de várias áreas setoriais, da educação, da saúde, da energia, e continuaremos a fazê-lo num plano em que, do ponto de vista bilateral, há portugueses a viver em São Tomé e Príncipe, há santomenses a viver em Portugal, há trocas comerciais e interesses económicos que se entrecruzam e que nós também queremos dinamizar, e do ponto de vista multilateral, estamos juntos na Cplp, estamos juntos em várias organizações internacionais, sempre com uma grande comunhão de princípios e de valores, e portanto há todo um contexto que nos motiva e mobiliza para estreitar o nosso relacionamento, a nossa cooperação. Estamos a pensar, isso já tem vindo a ser conversado, em organizar uma cimeira bilateral, no âmbito da qual creio que se compreenderá o aprofundamento desta cooperação a vários níveis e também ao nível do estímulo ao investimento das empresas portuguesas em São Tomé e Príncipe.
0: Os dois realizadores franceses detidos no Togo desde julho chegaram hoje à França, segundo o Ministério dos Negócios Estrangeiros francês. A libertação dos dois realizadores que estariam no terreno para preparar um programa de televisão aconteceu depois de uma forte pressão e mobilização internacional levada a cabo pela organização Repórteres Sem Fronteiras e pelas autoridades francesas. Mais pormenores com Catarina Falcão.
1: Gael Mocaer e Sébastien Pérez Pezani, dois realizadores franceses detidos no Togo desde o final de julho, já estão em França. Eles tinham obtido na terça-feira a liberdade condicional e uma autorização para abandonar o território togolês. Os dois realizadores chegaram hoje a Paris e foram acolhidos pela família e pelas autoridades francesas. Gael Mocaer pôde voltar diretamente para casa, mas Sébastien Pérez Pezani foi hospitalizado para prosseguir um tratamento que já tinha começado no Togo, segundo fontes do Ministério dos Negócios Estrangeiros francês. Tanto para as autoridades francesas como para a organização Repórteres Sem Fronteiras, que se mobilizou no último mês para esta libertação, o fim do cativeiro para os dois detidos é um grande alívio. Também o colaborador togolês dos dois realizadores, Fred Vedomé, foi colocado em liberdade provisória. As autoridades do Togo acusam os dois realizadores franceses de terem utilizado drones numa área proibida. Eles estariam a levar a cabo filmagens junto a uma área considerada sensível devido à ameaça dos grupos jihadistas na região. No poder desde 2005, tendo sucedido ao seu pai, o regime de Faure Gnassingbé tem-se vindo a afastar progressivamente da França, deixando de ser um aliado na África Ocidental. Gnassingbé aproximou-se nos últimos anos das juntas militares no poder no Mali, Burkina Faso e Níger e também da Rússia. Em 2025, o Togo concluiu mesmo um acordo de defesa com Vladimir Putin.
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0: Prosseguimos com a atualidade internacional. Nas eleições presidenciais em França de 2027, para já, face a Marine Le Pen, Jean-Luc Mélenchon, da extrema-esquerda, é o candidato mais destacado e consegue chegar aos 20% das intenções de voto, antecipando como possibilidade nas urnas a escolha entre os extremos, algo que ameaça a Frente Republicana, que até hoje tem impedido a extrema-direita de governar em França, como explica Éric Monteiro, politólogo e docente na Universidade de La Rochelle.
6: Há vários riscos, aliás, nesta eleição. Primeiro, é esta fragmentação do primeiro turno, que pode levar um candidato dos extremos, quer ser da extrema-esquerda ou da extrema-direita, a potencialmente vir a ser presidente da República. Como agora muito bem indicou, é o desaparecimento progressivo da Frente Republicana. Se formos a ver, a extrema-esquerda e a extrema-direita rondam os 25% para a extrema-esquerda e 30% e tal para a extrema-direita. Portanto, os dois juntos são incompatíveis. Os dois juntos formam uma maioria, mas são incompatíveis para governar. Portanto, quer dizer que há certeza no resto do espectro eleitoral uma maioria progressista, quer de centro-esquerda, quer de centro-direita, que poderia vir a governar. O problema é que ela está extremamente fragmentada. E para constituir uma frente republicana, como houve desde 2002, quando Jean-Marie Le Pen passou para a segunda volta e foi candidato contra Jacques Chirac, foi a primeira vez que isso existiu nas eleições presidenciais, houve uma frente republicana incontestável. Jacques Chirac foi eleito na segunda volta com 82% dos votos. Portanto, a frente republicana realmente funcionou. E vemos, cada vez que nestas últimas eleições houve um candidato de extrema-direita no segundo turno, essa frente republicana vai cada vez reduzindo. E desta vez, o povo francês, o eleitor francês, está cada vez mais cansado destas únicas opções. Ou um candidato ao qual não adere completamente, ou um candidato extremo.
0: Era Henrique Monteiro, politólogo e docente na Universidade de La Rochelle, entrevistado por Catarina Falcão. O Major-General do Exército Português, Carlos Branco, lançou no passado mês de julho um livro intitulado Ucrânia, Variações de uma Guerra Inacabada. Nesta obra, o autor, abertamente pró-russo, questiona de forma crítica os interesses de cada parte envolvida, mas igualmente o papel da comunicação social num conflito que decorre também no palco mediático.
7: A comunicação social está plenamente, com algumas exceções, mas muito reduzidas, plenamente alinhada com uma das partes. E, portanto, não é um espaço de debate sobre o que está a acontecer, mas é, fundamentalmente, um espaço onde se divulga de uma forma exclusiva e frequentemente propagandística. E, muitas das vezes, quem tem uma opinião que não coincide com a do mainstream acaba por ser marginalizado. E, associado a isso, a União Europeia tem se tornado cada vez mais um organismo autoritário, porque há indivíduos, que isso está também documentado, que tiveram maior protagonismo no espaço público e o que lhes aconteceu foi, inclusivamente, congelarem-lhes as contas bancárias. Portanto, isto que está a acontecer é uma deriva autoritária na qual a comunicação social está alinhada. Eu, relativamente a estas matérias, não vi estas notícias na televisão, e muito menos manifestação de desconforto e de discussão destes assuntos, porque estes assuntos são cruciais, não é?
0: Era o Major-General do Exército Português Carlos Branco, entrevistado por Liliana Henriques. E chegamos assim ao fim deste jornal.
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0: Bem-vindos à segunda parte da nossa emissão. Nos próximos 20 minutos, propomos o magazine Convidado, bem como o magazine Vida em França. Mas fique desde já com o convidado de Liliana Henriques, o Major-General do Exército Português Carlos Branco, abertamente para o russo.
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1: O Major-General do Exército Português, Carlos Branco, que tem partilhado periodicamente na RFI as suas análises sobre os conflitos vigentes no Médio Oriente e entre Kiev e Moscovo, lançou no passado mês de julho um livro especificamente dedicado às raízes da guerra na Ucrânia. Intitulado Ucrânia, Variações de uma Guerra Inacabada, este livro compila uma série de artigos que o Major-General publicou nestes últimos anos sobre a história recente da Ucrânia, desde a mudança de poder em 2014 até a invasão da Crimeia pelos russos, passando pelo fracasso das tentativas de acordo que houve entre as duas partes. Autor de 5 livros publicados sobre a Guerra Fria, o Afeganistão ou ainda o conflito na ex-Jugoslávia, o Major-General Carlos Branco analisa ao pormenor e desfaz o discurso oficial em torno do conflito na Ucrânia, baseando-se em fontes documentais e na sua experiência em diversas organizações internacionais, nomeadamente a Aliança Atlântica, no seio da qual ocupou o cargo de diretor da Divisão de Cooperação e Segurança Regional do Estado-Maior Militar Internacional da NATO em Bruxelas. Numa longa entrevista concedida à RFI, o Major-General Carlos Branco desenvolve os principais aspectos sobre os quais foca a sua atenção. Optamos por difundir esta entrevista em duas partes. Depois de ouvirmos na primeira parte da entrevista uma apresentação sumária da obra, vamos agora focar a nossa atenção sobre a Europa e sobre o facto de certos governos europeus, nomeadamente o britânico e o francês, darem um crescente crédito à eventualidade de um conflito aberto com a Rússia.
7: Esta gente andou a dizer que o caminho era a vitória, que íamos ser todos muito felizes e iriam fazer-se grandes negócios na Rússia, aliás, preferencialmente provocando a implosão da federação e fazer negócios com as diferentes federações, ia-se ganhar muito dinheiro. Onde é que estamos agora? Estamos, passados 5 anos, numa Rússia que está na mão de cima, do ponto de vista militar como do ponto de vista económico, independentemente dos ataques que sofreu na sua profundidade, fundamentalmente nos últimos 2 meses, que é um facto é que a Rússia não vai claudicar e cada vez apresenta uma capacidade bélica maior, como está a verificar agora, há quase uma semana que Kiev está em permanente ataque. E parece que estes dirigentes não perceberam ainda que se atingiu um impasse doloroso e que se calhar era a altura de negociar, era a altura de falar, era a altura de pôr a diplomacia em cima da mesa. Mas isso não vai acontecer, porque não estou a ver a Kaya Kallas com os requisitos mínimos para se encontrar na função que se encontra. Tivemos, aliás, uma coisa absolutamente chocante. Houve uma reunião dos ministros das Finanças do G20 nos Estados Unidos. Repare bem nisto. O ministro das Finanças russo foi convocado pelo ministro das Finanças americano, porque os Estados Unidos eram a nação anfitriã do evento. E os países europeus recusaram-se a tirar uma fotografia, aquela fotografia dos participantes na reunião. Portanto, com esta gente não vai haver nunca diplomacia. E, portanto, não vai haver diplomacia. A situação vai se agravar, vai continuar. A isto acrescentam-se as iniciativas de Trump relativamente ao Médio Oriente. O petróleo, pronto, independentemente daquelas tiradas de Trump para que o petróleo, afinal, suba menos um bocadinho, o que é um facto é que continua a subir a inflação na Europa. Salvo erro, já vai na casa dos 3%. E eu não vejo como é que isto vai ser revertido. Porque os europeus parece estarem empenhados em ir para o confronto militar. E hoje tivemos este caso absolutamente estúpido, o argumento do tal drone que os alemães, que não conseguiram descobrir quem é que lhes reventou com o Nord Stream, descobriram agora, passado um mês, que teria sido a Rússia, mas não apresentaram provas. Eu não estou a dizer que não foram os russos que fizeram aquilo, embora eu não perceba para quê. Eu não entendo. Mas não vamos excluir a possibilidade de terem sido os russos. Mas já tem provas. Essa é a primeira questão. Mas isto só está a ser trazido para a colação porque Merz leva nesta altura cerca de 20 pontos de atraso relativamente à AfD e vai ter eleições dentro de menos de uma semana. Este é que é o problema. E, portanto, estão a utilizar uma situação destas para procurar tirar benefícios em termos de política interna. Não há outra palavra.
1: Já estamos há mais de 4 anos nisto. Quais são as possibilidades que existem neste momento de eventualmente negociar, sentar à mesa, discutir, chegar a um acordo?
7: Eu vejo isso de forma muito remota e só será possível, isto que eu vou dizer é incómodo, mas penso que nesta altura não há outra volta, que é a vitória militar de uma das partes. E só haverá negociações quando se atingir aquilo que se chama não só o impasse doloroso, quando as partes perceberem que têm mais a ganhar à mesa das negociações do que do campo de batalha, mas como psicologicamente interiorizarem essa situação e, é o que nós dizemos, atingiu-se a maturidade e, portanto, há portas abertas para se avançar nesse caminho. Agora, estamos longe disso acontecer, porque a Ucrânia está a ser partida todos os dias, não é? Que há um sofrimento brutal para o povo ucraniano. Mas se os seus dirigentes estão a alimentar uma situação que está perdida, e eu sublinho isto, mas vai ser até o último ucraniano, exatamente. Para isto contribui também o papel dos europeus, porque se os europeus não criassem nos ucranianos o sonho de que isto pode ser tudo revertido, podem derrotar a Rússia. Quer dizer, eu não consigo perceber como é que isso acontece. O próprio chefe de gabinete do presidente Zelensky, o Budanov, mas não foi só o Kirill Budanov, foi também o seu lugar-tenente, é que vieram dizer que a Ucrânia precisa de 30 mil soldados por mês. Portanto, um país que se encontra numa situação destas, que tem largos milhões de cidadãos fora das suas fronteiras, que está a recrutar da forma que é conhecida, que as pessoas são apanhadas no meio da rua e levadas à força. Um país que está...

0: Em França, há mais de 20 candidatos que já exprimiram a sua vontade de chegar ao Eliseu para formalizar a candidatura para as eleições presidenciais, que se realizam em duas voltas, em abril e maio do próximo ano. É preciso obter as assinaturas de 500 eleitos nacionais e locais, tarefa nem sempre simples para quem quer ser presidente. No entanto, entre as duas dezenas de candidatos, há um nome que se destaca em todas as sondagens nas duas voltas das eleições, Marine Le Pen. Candidata desde 2012 a todas as eleições presidenciais, a filha de Jean-Marie Le Pen e líder da extrema-direita pode ter em 2027 a possibilidade real de tornar-se presidente da República Francesa. Frente a ela, no outro lado dos extremos, está Jean-Luc Mélenchon, o único que rivaliza com a popularidade de Marine Le Pen. Segundo Henrique Monteiro, politólogo e docente da Universidade de La Rochelle, a única possibilidade de travar os extremos seria reduzir o número de candidatos e encontrar um candidato único ao centro, esquerda e direita, um verdadeiro desafio num cenário político francês muito disperso e polarizado.
1: Eu acho que a eleição à qual vamos assistir é inédita. Ela apresenta-se num contexto muito diferente do sistema tradicional da alternância entre dois grandes partidos. O espaço político francês encontra-se hoje completamente fragmentado em vários blocos, dos quais nesse bloco aparece efetivamente o partido do Rassemblement National, ex-frente nacional da Marine Le Pen, sabendo que houve durante muitos meses uma expectativa de saber se ela poderia ser candidata ou não à eleição. As decisões judiciais, que ela estava acusada penalmente por ter extraviado dinheiro do Parlamento Europeu, levantaram a impossibilidade, portanto, ela fez apelo e ela tinha sido impossibilitada de ser candidata imediatamente. A sua capacidade eletiva tinha sido suspensa. Isso, ela fez apelo e isso foi retirado. É outro paradoxo de termos uma candidata que foi duas vezes condenada, em primeira instância e em segunda instância, mas que vai ser candidata e que já oficializou a sua candidatura à eleição presidencial. É complexo. O partido não deixa de ser o partido fundado pelo pai, que numa democracia é um pouco estranho, mas isso não impede que os franceses continuem a dar-lhe uma base de entre 25% e 35% de votos em função do tipo de eleição. Ela tem hipótese de ser eleita, sem dúvida, ou pelo menos tem hipótese de estar na segunda volta, isso sem dúvida, de ter essa situação jurídica pendente.
0: E mesmo tendo esta situação jurídica então pendente, apesar dela ter sido então condenada, ela continua a portar-se bem nas sondagens, mesmo no segundo turno, onde normalmente Marine Le Pen tem vindo então a perder nas últimas eleições. Isto significa o fim ou uma grande erosão do Front Républicain ou a Frente Republicana, que até agora tem impedido Marine Le Pen de chegar ao poder, Marine Le Pen e também o seu pai, ou seja, a extrema-direita, de chegar ao poder, tendo em conta que muitas vezes os franceses, face à escolha na segunda volta, votavam sempre no candidato oposto à extrema-direita e desta vez pode não ser assim.
1: Pode não ser assim. É realmente o risco desta eleição. Há vários riscos, aliás, nesta eleição. O primeiro é esta fragmentação do primeiro turno, que pode levar um candidato dos extremos, quer ser da extrema-esquerda ou da extrema-direita, a potencialmente vir a ser presidente da República. Como agora muito bem indicou, é o desaparecimento progressivo da Frente Republicana. Se formos a ver, a extrema-esquerda e a extrema-direita rondam os 25% para a extrema-esquerda e 30 e tal por cento para a extrema-direita. Portanto, os dois juntos são incompatíveis. Os dois juntos formam uma maioria, mas são incompatíveis para governar. Portanto, quer dizer que há certeza no resto do espectro eleitoral uma maioria progressista, quer de centro-esquerda, quer de centro-direita, que poderia vir a governar. O problema é que ela está extremamente fragmentada. E para constituir uma frente republicana, como houve desde 2002, quando Jean-Marie Le Pen se passou para a segunda volta e foi candidato contra Jacques Chirac, foi a primeira vez que isso existiu nas eleições presidenciais, houve uma frente republicana incontestável. Jacques Chirac foi eleito na segunda volta com 82% dos votos. Portanto, a frente republicana realmente funcionou. E vemos, cada vez que nestas últimas eleições houve um candidato de extrema-direita no segundo turno, essa frente republicana vai cada vez sozinhos. E desta vez o povo francês, o eleitor francês está cada vez mais cansado destas únicas opções. Ou um candidato ao qual não adere completamente, ou um candidato extremo. Portanto, há um risco real e a única maneira de manter uma espécie de, talvez não lhe chamemos agora mais frente republicana, mas forças de progresso, a única hipótese é de ter só um candidato. Temos quatro ou cinco blocos hoje constituídos, dois estão nos extremos, os outros blocos têm pontos comuns, política europeia, questões sobre a imigração, questões sobre a energia,

0: questões sobre a dívida, e, portanto, vai ser muito difícil conseguir ter um só candidato, porque a única solução para que não seja um candidato de extrema-esquerda ou um candidato de extrema-direita a ser eleito é que só haja um candidato do Bloco Central. Isso parece que está difícil.
1: Neste momento há cerca de 20 candidatos autodesignados, podemos dizer assim, pessoas que vêm dizer que querem ser candidatos, exatamente como disse, organizados em três ou quatro blocos. Por exemplo, estamos a falar de Eduardo Filipe, ou Gabriela Tal no centro, Glucksmann na esquerda, claro que Jean-Luc Mélenchon mais esquerda, extrema-esquerda, mas quanto mais estes candidatos vão dilacerar em primárias, nomeadamente então temos as primárias do PS já no dia 15, quanto mais estes candidatos dilaceram nas primárias, mais difícil é de haver então entendimentos, nomeadamente depois para se formar, como disse, um género de coligação. Podemos estar aqui então a assistir a um fenómeno difícil, ou seja, que é criar o tal candidato, sendo que é difícil encontrar entendimentos.
0: Realmente a França não é um país de coligação. A Quinta República foi concebida para justamente combater o sistema do parlamentarismo da Terceira e da Quarta República, que deram uma instabilidade política constante. O absurdo é justamente de constatar que hoje a Quinta República tem sido criada para garantir uma estabilidade e que haja sempre uma maioria política no Parlamento que possa apoiar durante uma certa temporalidade estável uma política constante. Hoje já não é mais o caso. E realmente a cultura das coligações não é, sobretudo quando é coligação esquerda com direita, ou centro-esquerda com centro-direita, realmente não é na tradição francesa. As coligações, elas existem nos blocos já coexistentes de cada lado do espectro eleitoral, ou seja, coligações na esquerda, como foi para a eleição de François Mitterrand, mas como aconteceu com a criação da UMP para a eleição de Sarkozy ou antes de Jacques Chirac. Mas ultrapartidária entre esquerda e direita nunca existiu. Vai ser muito difícil. Isso é o que faz a grande diferença entre a França e a Alemanha, por exemplo, o sistema eleitoral em Alemanha. Uma preocupação que nos demonstra que a França está com uma crise institucional, em parte, ou pelo menos uma crise da democracia, é que, se formos a ver, quem já está claramente decidido como sendo o candidato legítimo do seu partido é Marine Le Pen, na extrema-direita. Penso que não há contestação nenhuma. A única questão dela não ser candidata era se a justiça a tivesse impossibilitado. Portanto, nesse caso, teria sido o líder do partido, o Jordan Bardella. Mas, portanto, não houve contestação nem outras candidaturas. É algo pouco democrático. Vamos a ver do lado da extrema-esquerda, é a mesma coisa. Toda a gente sabe que a Jean-Luc Mélenchon é um candidato, ponto final. Ou seja, quando há um processo que, ao fim e ao cabo, parece ser, e é, no fundo, democrático, ou seja, cada partido vai democraticamente escolher o melhor de entre si de maneira democrática, isso fragiliza a democracia. E é um absurdo assistirmos a isso.
1: Qual é a credibilidade neste momento das sondagens em França? Alguns meios de comunicação já disseram que não vão dar sondagens, outros meios de comunicação todos os dias fazem manchetes com as sondagens. Claro que os próprios candidatos também se fiam nas sondagens, então, para avançar ou não com candidaturas, para criar então as suas estratégias. Muitos indecisos também olham para as sondagens para escolher. O que é que valem as sondagens em França?
0: Elas valem o que valem em função da temporalidade. 8 meses antes, como disse, elas refletem a situação atual. Sabe que a França proíbe o sistema eleitoral e o Tribunal Eleitoral proíbe a difusão de sondagens. As eleições são sempre num domingo, as últimas sondagens aparecem na sexta-feira, portanto, nas 24 horas que precedem o escrutínio não há sondagens, mas elas continuam a ser feitas, elas são publicadas posteriormente, e a margem de erro é entre 0,5% e 1%, em regra geral, portanto, elas são credíveis. A questão é que é muito cedo e há muitas contradições ainda no discurso político. Enquanto não houver posições claramente definidas sobre questões essenciais que tocam os franceses, ou seja, concretamente as reformas, o poder de compra, a transição energética, mas de que maneira, a que custo, será muito difícil haver uma clarificação através das sondagens.
1: Ouvimos Eric Monteiro, politólogo e docente na Universidade de La Rochelle, sobre as eleições presidenciais francesas que se realizam daqui a 8 meses, mas estão já a agitar o país. Obrigada por ter acompanhado este Magazine Vida em França. Até para a semana.
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1: Marco Martins.
0: A marcar a atualidade desta quinta-feira, 3 de setembro, em São Tomé e Príncipe, Carlos Villanova tomou posse hoje no Parlamento para o seu segundo mandato presidencial, na presença de dirigentes estrangeiros provenientes de países vizinhos, mas também de Moçambique e Portugal. Os dois realizadores franceses de tiro no Togo desde julho chegaram hoje à França, segundo o Ministério dos Negócios Estrangeiros francês. Nas eleições presidenciais em França de 2027, para já, face a Marine Le Pen, Jean-Luc Mélenchon, da extrema-esquerda, é o candidato mais destacado e consegue chegar aos 20% das intenções de voto. Estes e outros títulos a desenvolver já a seguir no bloco informativo sob o comando técnico de Moussa Lichili. O jornal começa agora.
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0: Começamos com a atualidade na África Lusófona. Em São Tomé e Príncipe, Carlos Villanova tomou posse hoje no Parlamento para o seu segundo mandato presidencial, na presença de dirigentes estrangeiros, provenientes de países vizinhos, mas também de Moçambique e Portugal. O relato é de Maximino Carlos, o nosso correspondente.
2: Sob olhar atento dos titulares dos órgãos de soberania de São Tomé e Príncipe e dos presidentes da República Democrática do Congo e do Gabão e diversas entidades nacionais e estrangeiras, Carlos Villanova foi empossado esta quinta-feira presidente da República Democrática de São Tomé e Príncipe para o seu segundo mandato de 5 anos, ou seja, que vai estender-se até 2031. Carlos Villanova definiu vários aspectos, sendo que o seu segundo mandato vai ser marcado pela coesão e estabilidade.
3: Estou plenamente consciente que esta renovação de confiança representa uma exigência para que eu faça mais e melhor em prol de um futuro risonho para a nossa nação. E trabalho com maior determinação em favor daqueles que acreditam em dias melhores para cada santo-mense.
2: Recorde-se que Carlos Villanova foi eleito na primeira volta em 19 de julho do presente ano, com mais de 55% dos votos expressos nas eleições presidenciais para este segundo mandato. Maximino Carlos, São Tomé, RFI.
0: Ainda sobre São Tomé e Príncipe, o primeiro-ministro português Luís Montenegro, em declarações à agência Lusa, a partir da capital do arquipélago, admitiu estar-se a preparar uma cimeira entre os dois países, realçando as fortes relações bilaterais.
4: Nós temos vindo a cooperar de forma muito próxima. Estamos hoje aqui na tomada de posse do Sr. Presidente da República. Sabemos que vai haver também eleições legislativas e a predisposição do Governo de Portugal é continuar a cuidar desta relação, que é uma relação de grande proximidade, é uma relação de grande cooperação e é uma relação na qual nós temos um comprometimento com o futuro de São Tomé e Príncipe. Nós temos vindo a cooperar do ponto de vista financeiro, temos vindo a cooperar do ponto de vista de várias áreas setoriais, da educação, da saúde, da energia e continuaremos a fazê-lo num plano em que, do ponto de vista bilateral, há portugueses a viver em São Tomé e Príncipe, há santomenses a viver em Portugal, há trocas comerciais e interesses económicos que se entrecruzam e que nós também queremos dinamizar, e do ponto de vista multilateral, estamos juntos na Cplp, estamos juntos em várias organizações internacionais, sempre com uma grande comunhão de princípios e de valores, e portanto há todo um contexto que nos motiva e mobiliza para estreitar o nosso relacionamento, a nossa cooperação. Estamos a pensar, isso já tem vindo a ser conversado, em organizar uma cimeira bilateral, no âmbito da qual creio que se compreenderá o aprofundamento desta cooperação a vários níveis e também ao nível do estímulo ao investimento das empresas portuguesas em São Tomé e Príncipe.
0: Os dois realizadores franceses detidos no Togo desde julho chegaram hoje à França, segundo o Ministério dos Negócios Estrangeiros francês. A libertação dos dois realizadores que estariam no terreno para preparar um programa de televisão aconteceu depois de uma forte pressão e mobilização internacional levada a cabo pela organização Repórteres Sem Fronteiras e pelas autoridades francesas. Mais pormenores com Catarina Falcão.
1: Gael Mocaer e Sébastien Pérez Pesani, dois realizadores franceses detidos no Togo desde o final de julho, já estão em França. Eles tinham obtido na terça-feira a liberdade condicional e uma autorização para abandonar o território togolês. Os dois realizadores chegaram hoje a Paris e foram acolhidos pela família e pelas autoridades francesas. Gael Mocaer pôde voltar diretamente para casa, mas Sébastien Pérez Pesani foi hospitalizado para prosseguir um tratamento que já tinha começado no Togo, segundo fontes do Ministério dos Negócios Estrangeiros francês. Tanto para as autoridades francesas como para a organização Repórteres Sem Fronteiras, que se mobilizou no último mês para esta libertação, o fim do cativeiro para os dois detidos é um grande alívio. Também o colaborador togolês dos dois realizadores, Fred Vedomé, foi colocado em liberdade provisória. As autoridades do Togo acusam os dois realizadores franceses de terem utilizado drones numa área proibida. Eles estariam a levar a cabo filmagens junto a uma área considerada sensível devido à ameaça dos grupos jihadistas na região. No poder desde 2005, tendo sucedido ao seu pai, o regime de Faure Gnassingbé tem-se vindo a afastar progressivamente da França, deixando de ser um aliado na África Ocidental. Gnassingbé aproximou-se nos últimos anos das juntas militares no poder no Mali, Burkina Faso e Níger e também da Rússia. Em 2025, o Togo concluiu mesmo um acordo de defesa com Vladimir Putin.
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0: Prosseguimos com a atualidade internacional. Nas eleições presidenciais em França de 2027, para já, face a Marine Le Pen, Jean-Luc Mélenchon, da extrema-esquerda, é o candidato mais destacado e consegue chegar aos 20% das intenções de voto, antecipando como possibilidade nas urnas a escolha entre os extremos, algo que ameaça a Frente Republicana, que até hoje tem impedido a extrema-direita de governar em França, como explica Éric Monteiro, politólogo e docente na Universidade de La Rochelle.
6: Há vários riscos, aliás, nesta eleição. Primeiro, é esta fragmentação do primeiro turno, que pode levar um candidato dos extremos, quer ser da extrema-esquerda ou da extrema-direita, a potencialmente vir a ser presidente da República. Como agora muito bem indicou, é o desaparecimento progressivo da Frente Republicana. Se formos a ver, a extrema-esquerda e a extrema-direita rondam os 25% para a extrema-esquerda e 30 e tal por cento para a extrema-direita. Portanto, os dois juntos são incompatíveis. Os dois juntos formam uma maioria, mas são incompatíveis para governar. Portanto, quer dizer que há certeza no resto do espectro eleitoral, uma maioria progressista, quer de centro-esquerda, quer de centro-direita, que poderia vir a governar. O problema é que ela está extremamente fragmentada. E para constituir uma frente republicana, como houve desde 2002, quando Jean-Marie Le Pen se passou para a segunda volta e foi candidato contra Jacques Chirac, foi a primeira vez que isso existiu nas eleições presidenciais, houve uma frente republicana incontestável. Jacques Chirac foi eleito na segunda volta com 82% dos votos. Portanto, a frente republicana realmente funcionou. E vemos, cada vez que nestas últimas eleições houve um candidato de extrema-direita no segundo turno, essa frente republicana vai cada vez reduzindo-se. E desta vez, o povo francês, o eleitor francês, está cada vez mais cansado destas únicas opções. Ou um candidato ao qual não adere completamente, ou um candidato extremo.
0: Era Henrique Monteiro, politólogo e docente na Universidade de La Rochelle, entrevistado por Catarina Falcão. O Major-General do Exército Português, Carlos Branco, lançou no passado mês de julho um livro intitulado Ucrânia, Variações de uma Guerra Inacabada. Nesta obra, o autor, abertamente pró-russo, questiona de forma crítica os interesses de cada parte envolvida, mas igualmente o papel da comunicação social num conflito que decorre também no palco mediático.
7: A comunicação social está plenamente, com algumas exceções, mas muito reduzidas, plenamente alinhada com uma das partes. E, portanto, não é um espaço de debate sobre o que está a acontecer, mas é, fundamentalmente, um espaço onde se divulga de uma forma exclusiva e frequentemente propagandística e, muitas das vezes, quem tem uma opinião que não coincide com a do mainstream acaba por ser marginalizado. E, associado a isso, a União Europeia tem se tornado cada vez mais um organismo autoritário, porque há indivíduos, que isso está também documentado, que tiveram maior protagonismo no espaço público,

0: ambientais e na sua experiência em diversas organizações internacionais, nomeadamente a Aliança Atlântica, no seio da qual ocupou o cargo de diretor da Divisão de Cooperação e Segurança Regional do Estado-Maior Militar Internacional da NATO em Bruxelas. Numa longa entrevista concedida à RFI, o Major-General Carlos Branco desenvolve os principais aspectos sobre os quais foca a sua atenção. Optamos por difundir esta entrevista em duas partes. Depois de ouvirmos na primeira parte da entrevista uma apresentação sumária da obra, vamos agora focar a nossa atenção sobre a Europa e sobre o facto de certos governos europeus, nomeadamente o britânico e o francês, darem um crescente crédito à eventualidade de um conflito aberto com a Rússia.
1: Esta gente andou a dizer que o caminho era a vitória, que íamos ser todos muito felizes e iriam fazer-se grandes negócios na Rússia, aliás, preferencialmente provocando a implosão da federação e fazer negócios com as diferentes federações, ia-se ganhar muito dinheiro. Onde é que estamos agora? Estamos, passados 5 anos, numa Rússia que está na mão de cima, do ponto de vista militar como do ponto de vista económico, independentemente dos ataques que sofreu na sua profundidade, fundamentalmente nos últimos 2 meses, que é um facto é que a Rússia não vai claudicar e cada vez apresenta uma capacidade bélica maior, como está a verificar agora, há quase uma semana que Kiev está em permanente ataque. E parece que estes dirigentes não perceberam ainda que se atingiu um impasse doloroso e que se calhar era a altura de... Era a altura de negociar, era a altura de falar, era a altura de pôr a diplomacia em cima da mesa. Mas isso não vai acontecer, porque não estou a ver a Kaia Kallas com os requisitos mínimos para se encontrar na função que se encontra. Tivemos, aliás, uma coisa absolutamente chocante. Houve uma reunião dos ministros das Finanças do G20 nos Estados Unidos. Repare bem nisto. O ministro das Finanças russo foi convocado pelo ministro das Finanças americano, porque os Estados Unidos eram a nação anfitriã do evento. E os países europeus recusaram-se a tirar uma fotografia, aquela fotografia dos participantes na reunião. Portanto, com esta gente não vai haver nunca diplomacia. E, portanto, não vai haver diplomacia. A situação vai se agravar, vai continuar. A isto acrescentam-se as iniciativas de Trump relativamente ao Médio Oriente. O petróleo, pronto, independentemente daquelas tiradas de Trump para que o petróleo, afinal, suba menos um bocadinho, o que é um facto é que continua a subir a inflação na Europa. Salvo erro, já vai na casa dos 3%. E eu não vejo como é que isto vai ser revertido. Porque os europeus parece estarem empenhados em ir para o confronto militar. E hoje tivemos este caso absolutamente estúpido, o argumento do tal drone que os alemães, que não conseguiram descobrir quem é que lhes reventou com o Nord Stream, descobriram agora, passado um mês, que teria sido a Rússia, mas não apresentaram provas. Eu não estou a dizer que não foram os russos que fizeram aquilo, embora eu não perceba para quê. Eu não entendo. Mas não vamos excluir a possibilidade de terem sido os russos. Apresentem provas. Essa é a primeira questão. Mas isto só está a ser trazido para a colação porque Merz leva nesta altura cerca de 20 pontos de atraso relativamente à AfD e vai ter eleições dentro de menos de uma semana. Este é que é o problema. E, portanto, estão a utilizar uma situação destas para procurar tirar benefícios em termos de política interna. Não há outra palavra.
0: Já estamos há mais de 4 anos nisto. Quais são as possibilidades que existem neste momento de eventualmente negociar, sentar à mesa, discutir, chegar a um acordo?
1: Eu vejo isso de forma muito remota e só será possível. Isto que eu vou dizer é incómodo, mas penso que nesta altura não há outra volta que é a vitória militar de uma das partes. E só haverá negociações quando se atingir aquilo que se chama não só o impasse doloroso, quando as partes perceberem que têm mais a ganhar à mesa das negociações do que do campo de batalha, mas como psicologicamente interiorizarem essa situação e, é o que nós dizemos, atingiu-se a maturidade e, portanto, há portas abertas para se avançar nesse caminho. Agora, estamos longe disso acontecer, porque a Ucrânia está a ser partida todos os dias, não é? Que há um sofrimento brutal para o povo ucraniano. Mas se os seus dirigentes estão a alimentar uma situação que está perdida, e eu sublinho isto, mas vai ser até o último ucraniano, exatamente. Para isso contribui também o papel dos europeus, porque se os europeus

0: não criassem nos ucranianos o sonho de que isto pode ser tudo revertido, podem derrotar a Rússia. Quer dizer, eu não consigo perceber como é que isso acontece. O próprio chefe de gabinete do presidente Zelensky, o Budanov, mas não foi só o Kirill Budanov, foi também o seu lugar-tenente, é que vieram dizer que a Ucrânia precisa de 30 mil soldados por mês. Portanto, um país que se encontra numa situação destas, que tem largos milhões de cidadãos fora das suas fronteiras, que está a recrutar da forma que é conhecida, que as pessoas são apanhadas no meio da rua e levadas à força. Um país que está numa situação destas, a meu ver, está numa situação de grande vulnerabilidade, mas os seus dirigentes continuam a achar que não, isto ainda a gente ainda pode ganhar. Portanto, exatamente por causa disto e pela irresponsabilidade do estímulo que é dado presidentes europeus. Aliás, ainda vimos agora, quando foi das comemorações do 35º aniversário da independência da Ucrânia, que foram lá uma série de dirigentes a Kiev, e eles estavam com uma cara muito sorridente a tirar uma fotografia com o presidente Zelensky, e eu interrogo-me, estão sorridentes porquê? Quer dizer, isto é de uma falta de senso e de uma falta de capacidade de análise da situação. Esta gente não sabe o que é que está a acontecer, vivem numa bolha. Exatamente por causa disso, o futuro não pode ser brilhante, não é? E isto, para já, veremos se não há uma movimentação incauta por parte de determinados países da Europa e que venham depois chamar a NATO. Até porque a tentativa de envolver a NATO com este argumento do ataque direto e na tentativa de provocar o artigo 5º, já houve várias, não é? Correram todas mal, maneiras diferentes. Então, nós estamos recordados quando houve um míssil ucraniano que caiu na Polónia, matou, salvo erro, dois agricultores, uma coisa assim. E que o ministro dos Estrangeiros polacos e Zelensky começaram logo a dizer: isto foi a Rússia, foi a Rússia. E, portanto, já abriu portas para o Porto e Quinto, porque Zelensky sabe que não consegue sozinho ganhar a guerra, precisa dos europeus, e o Biden veio mandá-los calar. Objetivamente, foi isso que aconteceu. Portanto, não alinhou nesse projeto, porque o que o Biden queria não era criar uma guerra na Europa. O que o Biden queria era remover o Putin do poder e colocar lá um seu apaniguado. Mas é que as pessoas às vezes não conseguem distinguir uma coisa da outra. Aliás, isso é outra coisa importantíssima, Biden nunca esteve muito empenhado na vitória militar da Ucrânia. Isso é outra questão que está profundamente documentada. O que ele queria era provocar uma alteração do poder em Moscovo. São coisas diferentes. Poderão ter caminhos paralelos, poderão interceptar-se em algumas fases, mas são coisas diferentes, porque a última análise, o objetivo estratégico é distinto. Portanto, não ter clarividência sobre esta matéria é dramático, não é?
1: Ouvimos o Major-General do Exército Português, Carlos Branco, com quem nos debruçamos sobre o seu mais recente livro, Ucrânia, Variações de uma Guerra Inacabada.
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3: Prosseguimos a nossa emissão com o magazine Vida em França, da autoria de Catarina Falcão.
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1: Em França, há mais de 20 candidatos que já exprimiram a sua vontade de chegar ao Eliseu para formalizar a candidatura para as eleições presidenciais, que se realizam em duas voltas, em abril e maio do próximo ano. É preciso obter as assinaturas de 500 eleitos nacionais e locais, tarefa nem sempre simples para quem quer ser presidente. No entanto, entre as duas dezenas de candidatos, há um nome que se destaca em todas as sondagens nas duas voltas das eleições, Marine Le Pen. Candidata desde 2012 a todas as eleições presidenciais, a filha de Jean-Marie Le Pen e líder da extrema-direita pode ter em 2027 a possibilidade real de tornar-se presidente da República Francesa. Frente a ela, no outro lado dos extremos, está Jean-Luc Mélenchon, o único que rivaliza com a popularidade de Marine Le Pen. Segundo Henrique Monteiro, politólogo e docente da Universidade de La Rochelle, a única possibilidade de travar os extremos seria reduzir o número de candidatos e encontrar um candidato único ao centro, esquerda e direita, um verdadeiro desafio num cenário político francês muito disperso e polarizado.
2: Eu acho que a eleição à qual vamos assistir é inédita. Ela apresenta-se num contexto muito diferente do sistema tradicional de alternância entre dois grandes partidos. O espaço político francês encontra-se hoje completamente fragmentado em vários blocos, dos quais nesse bloco aparece efetivamente o partido do Rassemblement National, ex-Frente Nacional da Marine Le Pen, sabendo que houve durante muitos meses uma expectativa de saber se ela poderia ser candidata ou não à eleição. As decisões judiciais, porque ela estava acusada penal por ter extraviado dinheiro do Parlamento Europeu, levantaram a impossibilidade, portanto, ela fez apelo e ela tinha sido impossibilitada de ser candidata imediatamente. A sua capacidade de eletiva tinha sido suspensa. Isso, ela fez apelo e isso foi retirado. É outro paradoxo de termos uma candidata que foi duas vezes condenada, em primeira instância e em segunda instância, mas que vai ser candidata e que já oficializou a sua candidatura à eleição presidencial. É complexo. O partido não deixa de ser o partido fundado pelo pai, que numa democracia é um pouco estranho, mas isso não impede que os franceses continuem a dar-lhe uma base de entre 25% e 35% de votos em função do tipo de eleição. Ela tem hipótese de ser eleita, sem dúvida, ou pelo menos tem hipótese de estar na segunda volta, isso sem dúvida, de ter essa situação jurídica pendente.
1: E mesmo tendo esta situação jurídica então pendente, apesar dela ter sido então condenada, ela continua a portar-se bem nas sondagens, mesmo no segundo turno, onde normalmente Marine Le Pen tem vindo então a perder nas últimas eleições. Isto significa o fim ou uma grande erosão do Front Républicain ou a Frente Republicana, que até agora tem impedido Marine Le Pen de chegar ao poder, Marine Le Pen e também o seu pai, ou seja, a extrema-direita, de chegar ao poder, tendo em conta que muitas vezes os franceses, face à escolha na segunda volta, votavam sempre no candidato oposto à extrema-direita e desta vez pode não ser assim.
2: Pode não ser assim. É realmente o risco desta eleição. Há vários riscos, aliás, nesta eleição. Primeiro, é esta fragmentação do primeiro turno, que pode levar um candidato dos extremos, quer ser da extrema esquerda ou da extrema direita, a potencialmente vir a ser presidente da República. Como agora muito bem indicou, é o desaparecimento progressivo da Frente Republicana. Se formos a ver, a extrema esquerda e a extrema direita rondam os 25% para a extrema esquerda e 30 e tal por cento para a extrema direita. Portanto, os dois juntos são incompatíveis. Os dois juntos formam uma maioria, mas são incompatíveis para governar. Portanto, quer dizer que há certeza no resto do espectro eleitoral uma maioria progressista, quer de centro-esquerda, quer de centro-direita, que poderia vir a governar. O problema é que ela está extremamente fragmentada. E para constituir uma frente republicana, como houve desde 2002, quando Jean-Marie Le Pen se passou para a segunda volta e foi candidato contra Jacques Chirac, foi a primeira vez que isso existiu nas eleições presidenciais, houve uma frente republicana incontestável. Jacques Chirac foi eleito na segunda volta com 82% dos votos. Portanto, a frente republicana realmente funcionou. E vemos, cada vez que nestas últimas eleições houve um candidato de extrema-direita no segundo turno, essa frente republicana vai cada vez reduzindo-se. E desta vez o povo francês, o eleitor francês está cada vez mais cansado destas únicas opções. Ou um candidato ao qual não adere completamente, ou um candidato extremo. Portanto, há um risco real e a única maneira de manter uma espécie de, talvez não lhe chamemos agora mais frente republicana, mas forças de progresso, a única hipótese é de ter só um candidato. Temos quatro ou cinco blocos hoje constituídos, dois estão nos extremos, os outros blocos têm pontos comuns, política europeia, questões sobre a imigração, questões sobre a energia, questões sobre a dívida, e portanto vai ser muito difícil conseguir ter um só candidato, porque a única solução para que não seja um candidato de extrema esquerda ou um candidato de extrema direita a ser eleito é que só haja um candidato do Bloco Central. Isso parece que está difícil.
1: Neste momento há cerca de 20 candidatos autodesignados, se podemos dizer assim, pessoas que vêm dizer que querem ser candidatos, exatamente como disse, organizados em três ou quatro blocos. Por exemplo, estamos a falar de Eduardo Philippe ou Gabriela Attal no centro, Glucksmann na esquerda, claro que Jean-Luc Mélenchon mais esquerda, extrema esquerda, mas quanto mais estes candidatos vão dilacerar em primárias, nomeadamente então temos as primárias do PS já no dia 15, quanto mais estes candidatos dilaceram nas primárias, mais difícil é de haver então entendimentos, nomeadamente depois para se formar, como disse, um género de coligação. Podemos estar aqui então a assistir a um fenómeno difícil, ou seja, que é criar o tal candidato sendo que é difícil encontrar entendimentos.
2: Realmente a França não é um país de coligação. A Quinta República foi concebida para justamente combater o sistema do parlamentarismo da Terceira e da Quarta República, que deram uma instabilidade política constante. O absurdo é justamente de constatar que hoje a Quinta República tem sido criada para garantir uma estabilidade e que haja sempre uma maioria política no Parlamento que possa apoiar durante uma certa temporalidade estável uma política constante. Hoje já não é mais o caso. E realmente a cultura das coligações não é, sobretudo quando é coligação esquerda com direita, ou centro-esquerda com centro-direita, realmente não é na tradição francesa. As coligações, elas existem nos blocos já coexistentes de cada lado do espectro eleitoral, ou seja, coligações na esquerda, como foi para a eleição de François Mitterrand, mas como aconteceu com a criação da UMP para a eleição de Sarkozy ou antes de Jacques Chirac, mas ultrapartidária entre esquerda e direita nunca existiu. Vai ser muito difícil. Isso é o que faz a grande diferença entre a França e a Alemanha, por exemplo, o sistema eleitoral em Alemanha. Uma preocupação que nos demonstra que a França está com uma crise institucional, em parte, ou pelo menos uma crise da democracia, é que, se formos a ver, quem já está claramente decidido como sendo o candidato legítimo do seu partido é Marine Le Pen, na extrema-direita. Penso que não há contestação nenhuma. A única questão dela não ser candidata era se a justiça a tivesse impossibilitado. Portanto, nesse caso, teria sido o líder do partido, o Jordan Bardella. Mas, portanto, não houve contestação nem outras candidaturas. É algo pouco democrático. Vamos a ver do lado da extrema-esquerda é a mesma coisa. Toda a gente sabe que é Jean-Luc Mélenchon que é o candidato, ponto final. Ou seja, quando há um processo que, ao fim e ao cabo, parece ser, e é, no fundo, democrático, ou seja, cada partido vai democraticamente escolher o melhor de entre si, de maneira democrática, isso fragiliza a democracia. E é um absurdo assistirmos a isso.
1: Qual é a credibilidade neste momento das sondagens em França? Alguns meios de comunicação já disseram que não vão dar sondagens. Outros meios de comunicação todos os dias fazem manchetes com as sondagens. Claro que os próprios candidatos também se fiam nas sondagens, então, para avançar ou não com candidaturas, para criar então as suas estratégias. Muitos indecisos também olham para as sondagens para escolher. O que é que valem as sondagens em França?
2: Elas valem o que valem em função da temporalidade. 8 meses antes, como disse, elas refletem a situação atual. Sabe que a França proíbe o sistema eleitoral e o Tribunal Eleitoral proíbe a difusão de sondagens. As eleições são sempre num domingo, as últimas sondagens aparecem na sexta-feira, portanto, nas 24 horas que precedem o escrutínio não há sondagens. Mas elas continuam a ser feitas, elas são publicadas posteriormente. E a margem de erro é entre 0,5% e 1%, em regra geral. Portanto, elas são credíveis. A questão é que é muito cedo e há muitas contradições ainda no discurso político. Enquanto não houver posições claramente definidas sobre questões essenciais que tocam os franceses, ou seja, concretamente as reformas, o poder de compra, a transição energética, mas de que maneira, a que custo, será muito difícil haver uma clarificação através das sondagens.
1: Ouvimos Eric Monteiro, politólogo e docente na Universidade de La Rochelle, sobre as eleições presidenciais francesas que se realizam daqui a 8 meses, mas estão já a agitar o país. Obrigada por ter acompanhado este Magazine Vida em França. Até para a semana.
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1: Marco Martins.
0: A marcar a atualidade desta quinta-feira, 3 de setembro, em São Tomé e Príncipe, Carlos Villanova tomou posse hoje no Parlamento para o seu segundo mandato presidencial, na presença de dirigentes estrangeiros provenientes de países vizinhos, mas também de Moçambique e Portugal. Os dois realizadores franceses detidos no Togo desde julho chegaram hoje à França, segundo o Ministério dos Negócios Estrangeiros francês. Nas eleições presidenciais em França de 2027, para já, face a Marine Le Pen, Jean-Luc Mélenchon, da extrema-esquerda, é o candidato mais destacado e consegue chegar aos 20% das intenções de voto. Estes e outros títulos a desenvolver já a seguir no bloco informativo sob o comando técnico de Moussa Lichili. O jornal começa agora.
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0: Começamos com a atualidade na África Lusófona. Em São Tomé e Príncipe, Carlos Villanova tomou posse hoje no Parlamento para o seu segundo mandato presidencial, na presença de dirigentes estrangeiros, provenientes de países vizinhos, mas também de Moçambique e Portugal. O relato é de Maximino Carlos, o nosso correspondente.
2: Sob olhar atento dos titulares dos órgãos de soberania de São Tomé e Príncipe e dos presidentes da República Democrática do Congo e do Gabão e diversas entidades nacionais e estrangeiras, Carlos Villanova foi empossado esta quinta-feira presidente da República Democrática de São Tomé e Príncipe para o seu segundo mandato de 5 anos, ou seja, que vai estender-se até 2031. Carlos Villanova definiu vários aspectos, sendo que o seu segundo mandato vai ser marcado pela coesão e estabilidade.
3: Estou plenamente consciente que esta renovação de confiança representa uma exigência para que eu faça mais e melhor em prol de um futuro risonho para a nossa nação. E trabalho com maior determinação em favor daqueles que acreditam em dias melhores para cada santo mês.
2: Recorde-se que Carlos Villanova foi eleito na primeira volta em 19 de julho do presente ano, com mais de 55% dos votos expressos nas eleições presidenciais para este segundo mandato. Maximino Carlos, São Tomé, RFI.
0: Ainda sobre São Tomé e Príncipe, o primeiro-ministro português Luís Montenegro, em declarações à agência Lusa, a partir da capital do arquipélago, admitiu estar-se a preparar uma cimeira entre os dois países, realçando as fortes relações bilaterais.
4: Nós temos vindo a cooperar de forma muito próxima. Estamos hoje aqui na tomada de posse do Sr. Presidente da República. Sabemos que vai haver também eleições legislativas e a predisposição do Governo de Portugal é continuar a cuidar desta relação, que é uma relação de grande proximidade, é uma relação de grande cooperação e é uma relação na qual nós temos um comprometimento com o futuro de São Tomé e Príncipe. Nós temos vindo a cooperar do ponto de vista financeiro, temos vindo a cooperar do ponto de vista de várias áreas setoriais, da educação, da saúde, da energia, e continuaremos a fazê-lo num plano em que, do ponto de vista bilateral, há portugueses a viver em São Tomé e Príncipe, há São Tomenses a viver em Portugal, há trocas comerciais e interesses económicos que se entrecruzam e que nós também queremos dinamizar, e do ponto de vista multilateral, estamos juntos na Cplp, estamos juntos em várias organizações internacionais, sempre com uma grande comunhão de princípios e de valores, e portanto há todo um contexto que nos motiva e mobiliza para estreitar o nosso relacionamento, a nossa cooperação. Estamos a pensar, isso já tem vindo a ser conversado, em organizar uma cimeira bilateral, no âmbito da qual creio que se compreenderá o aprofundamento desta cooperação a vários níveis e também ao nível do estímulo ao investimento das empresas portuguesas em São Tomé e Príncipe.
0: Os dois realizadores franceses detidos no Togo desde julho chegaram hoje à França, segundo o Ministério dos Negócios Estrangeiros francês. A libertação dos dois realizadores que estariam no terreno para preparar um programa de televisão aconteceu depois de uma forte pressão e mobilização internacional levada a cabo pela organização Repórteres Sem Fronteiras e pelas autoridades francesas. Mais pormenores com Catarina Falcão.
1: Gael Mocaer e Sébastien Pérez Pezani, dois realizadores franceses detidos no Togo desde o final de julho, já estão em França. Eles tinham obtido na terça-feira a liberdade condicional e uma autorização para abandonar o território togolês. Os dois realizadores chegaram hoje a Paris e foram acolhidos pela família e pelas autoridades francesas. Gael Mocaer pôde voltar diretamente para casa, mas Sébastien Pérez Pezani foi hospitalizado para prosseguir um tratamento que já tinha começado no Togo, segundo fontes do Ministério dos Negócios Estrangeiros francês. Tanto para as autoridades francesas como para a organização Repórteres Sem Fronteiras, que se mobilizou no último mês para esta libertação, o fim do cativeiro para os dois detidos é um grande alívio. Também o colaborador togolês dos dois realizadores, Fred Vedomé, foi colocado em liberdade provisória. As autoridades do Togo acusam os dois realizadores franceses de terem utilizado drones numa área proibida. Eles estariam a levar a cabo filmagem junto a uma área considerada sensível devido à ameaça dos grupos jihadistas na região. No poder desde 2005, tendo sucedido ao seu pai, o regime de Faure Gnassingbé tem-se vindo a afastar progressivamente da França, deixando de ser um aliado na África Ocidental. Gnassingbé aproximou-se nos últimos anos das juntas militares no poder no Mali, Burkina Faso e Níger e também da Rússia. Em 2025, o Togo concluiu mesmo um acordo de defesa com Vladimir Putin.
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0: Prosseguimos com a atualidade internacional. Nas eleições presidenciais em França de 2027, para já, face a Marine Le Pen, Jean-Luc Mélenchon, da extrema-esquerda, é o candidato mais destacado e consegue chegar aos 20% das intenções de voto, antecipando como possibilidade nas urnas a escolha entre os extremos, algo que ameaça a Frente Republicana, que até hoje tem impedido a extrema-direita de governar em França, como explica Éric Monteiro, politólogo e docente na Universidade de La Rochelle.
6: Há vários riscos, aliás, nesta eleição. Primeiro, é esta fragmentação do primeiro turno, que pode levar um candidato dos extremos, quer ser da extrema-esquerda ou da extrema-direita, a potencialmente vir a ser presidente da República. Como agora muito bem indicou, é o desaparecimento progressivo da Frente Republicana. Se formos a ver, a extrema-esquerda e a extrema-direita rondam os 25% para a extrema-esquerda e 30% para a extrema-direita. Portanto, os dois juntos são incompatíveis. Os dois juntos formam uma maioria, mas são incompatíveis para governar. Portanto, quer dizer que há certeza no resto do espectro eleitoral, uma maioria progressista, quer de centro-esquerda, quer de centro-direita, que poderia vir a governar. O problema é que ela está extremamente fragmentada. E para constituir uma frente republicana, como houve desde 2002, quando Jean-Marie Le Pen se passou para a segunda volta e foi candidato contra Jacques Chirac, foi a primeira vez que isso existiu nas eleições presidenciais, houve uma frente republicana incontestável. Jacques Chirac foi eleito na segunda volta com 82% dos votos. Portanto, a frente republicana realmente funcionou. E vemos, cada vez que nestas últimas eleições houve um candidato de extrema-direita no segundo turno, essa frente republicana vai cada vez reduzindo-se. E desta vez, o povo francês, o eleitor francês, está cada vez mais cansado destas únicas opções. Ou um candidato ao qual não adere completamente, ou um candidato extremo.
0: Era Henrique Monteiro, politólogo e docente na Universidade de La Rochelle, entrevistado por Catarina Falcão. O Major-General do Exército Português, Carlos Branco, lançou no passado mês de julho um livro intitulado Ucrânia, Variações de uma Guerra Inacabada. Nesta obra, o autor, abertamente pró-russo, questiona de forma crítica os interesses de cada parte envolvida, mas igualmente o papel da comunicação social num conflito que decorre também no palco mediático.
7: A comunicação social está plenamente, com algumas exceções, mas muito reduzidas, plenamente alinhada com uma das partes. E, portanto, não é um espaço de debate sobre o que está a acontecer, mas é, fundamentalmente, um espaço onde se divulga de uma forma exclusiva e frequentemente propagandística e, muitas das vezes, quem tem uma opinião que não coincide com a do mainstream acaba por ser marginalizado. E, associado a isso, a União Europeia tem se tornado cada vez mais um organismo autoritário, porque há indivíduos, que isso está também documentado, que tiveram maior protagonismo no espaço público e o que lhes aconteceu foi, inclusivamente, congelarem-lhes as contas bancárias. Portanto, isto que está a acontecer é uma deriva autoritária na qual a comunicação social está alinhada. Eu, relativamente a estas matérias, não vi estas notícias na televisão, e muito menos manifestação de desconforto e de discussão destes assuntos, porque estes assuntos são cruciais, não é?
0: Era o Major-General do Exército Português Carlos Branco, entrevistado por Liliana Henriques. E chegamos assim ao fim deste jornal.
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0: Bem-vindos à segunda parte da nossa emissão. Nos próximos 20 minutos, propomos o magazine Convidado, bem como o magazine Vida em França. Mas fique desde já com o convidado de Liliana Henriques, o Major-General do Exército Português Carlos Branco, abertamente para o russo.
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1: O Major-General do Exército Português, Carlos Branco, que tem partilhado periodicamente na RFI as suas análises sobre os conflitos vigentes no Médio Oriente e entre Kiev e Moscovo, lançou no passado mês de julho um livro especificamente dedicado às raízes da guerra na Ucrânia. Intitulado Ucrânia, Variações de uma Guerra Inacabada, este livro compila uma série de artigos que o Major-General publicou nestes últimos anos sobre a história recente da Ucrânia, desde a mudança de poder em 2014 até a invasão da Crimeia pelos russos, passando pelo fracasso das tentativas de acordo que houve entre as duas partes. Autor de 5 livros publicados sobre a Guerra Fria, o Afeganistão ou ainda o conflito na ex-Jugoslávia, o Major-General Carlos Branco analisa ao pormenor e desfaz o discurso oficial em torno do conflito na Ucrânia, baseando-se em fontes documentais e na sua experiência em diversas organizações internacionais, nomeadamente a Aliança Atlântica, no seio da qual ocupou o cargo de diretor da Divisão de Cooperação e Segurança Regional do Estado-Maior Militar Internacional da NATO em Bruxelas. Numa longa entrevista concedida à RFI, o Major-General Carlos Branco desenvolve os principais aspectos sobre os quais foca a sua atenção. Optamos por difundir esta entrevista em duas partes. Depois de ouvirmos na primeira parte da entrevista uma apresentação sumária da obra, vamos agora focar a nossa atenção sobre a Europa e sobre o facto de certos governos europeus, nomeadamente o britânico e o francês, darem um crescente crédito à eventualidade de um conflito aberto com a Rússia.
7: Esta gente andou a dizer que o caminho era a vitória, que íamos ser todos muito felizes e iriam fazer-se grandes negócios na Rússia, aliás, preferencialmente provocando a implosão da federação e fazer negócios com as diferentes federações, ia-se ganhar muito dinheiro. Onde é que estamos agora? Estamos, passados 5 anos, numa Rússia que está na mão de cima, do ponto de vista militar como do ponto de vista económico, independentemente dos ataques que sofreu na sua profundidade, fundamentalmente nos últimos 2 meses, que é um facto é que a Rússia não vai claudicar e cada vez apresenta uma capacidade bélica maior, como está a verificar agora, há quase uma semana que Kiev está em permanente ataque. E parece que estes dirigentes não perceberam ainda que se atingiu um impasse doloroso e que se calhar era a altura de negociar, era a altura de falar, era a altura de pôr a diplomacia em cima da mesa. Mas isso não vai acontecer, porque não estou a ver a Caia Caldas com os requisitos mínimos para se encontrar na função que se encontra. Tivemos, aliás, uma coisa absolutamente chocante. Houve uma reunião dos ministros das finanças do G20 nos Estados Unidos. Repare bem nisto. O ministro das finanças russo foi convocado pelo ministro das finanças americano, porque os Estados Unidos eram a nação anfitriã do evento. E os países europeus recusaram-se a tirar uma fotografia, aquela fotografia dos participantes na reunião. Portanto, com esta gente não vai haver nunca diplomacia. E, portanto, não vai haver diplomacia. A situação vai se agravar, vai continuar. A isto acrescentam-se as iniciativas de Trump relativamente ao Médio Oriente. O petróleo, pronto, independentemente daquelas tiradas de Trump para que o petróleo, afinal, suba menos um bocadinho, o que é um facto é que continua a subir a inflação na Europa. Salvo erro, já vai na casa dos 3%. E eu não vejo como é que isto vai ser revertido. Porque os europeus parecem estarem empenhados em ir para o confronto militar. E hoje tivemos este caso absolutamente estúpido, o argumento do tal drone que os alemães, que não conseguiram descobrir quem é que lhes reventou com o Nord Stream, descobriram agora, passado um mês, que teria sido a Rússia, mas não apresentaram provas. Eu não estou a dizer que não foram os russos que fizeram aquilo, embora eu não perceba para quê. Eu não entendo. Mas não vamos excluir a possibilidade de terem sido os russos. Mas já tem provas. Essa é a primeira questão. Mas isto só está a ser trazido para a coação porque Merz leva nesta altura cerca de 20 pontos de atraso relativamente à AfD e vai ter eleições dentro de menos de uma semana. Este é que é o problema. E, portanto, estão a utilizar uma situação destas para procurar tirar benefícios em termos de política interna. Não há outra palavra.
8: Já estamos há mais de 4 anos nisto. Quais são as possibilidades que existem neste momento de eventualmente negociar, sentar à mesa, discutir, chegar a um acordo?
7: Eu vejo isso de forma muito remota. Isso só será possível. Isto que eu vou dizer é incómodo, mas penso que nesta altura não há outra volta, que é a vitória militar de uma das partes. E só haverá negociações quando se atingir aquilo que se chama não só o impasse doloroso, quando as partes perceberem que têm mais a ganhar à mesa das negociações do que do campo de batalha, mas como psicologicamente interiorizarem essa situação e, é o que nós dizemos, atingiu-se a maturidade. E, portanto, há portas abertas para se avançar nesse caminho. Agora, estamos longe disso acontecer, porque a Ucrânia está a ser partida todos os dias, não é? Que há um sofrimento brutal para o povo ucraniano. Mas se os seus dirigentes estão a alimentar uma situação que está perdida, e eu sublinho isto, mas vai ser até o último ucraniano, exatamente. Para isto contribui também o papel dos europeus, porque se os europeus não criassem nos ucranianos o sonho de que isto pode ser tudo revertido, podem derrotar a Rússia. Quer dizer, eu não consigo perceber como é que isso acontece. O próprio chefe de gabinete do presidente Zelensky, o Budanov, mas não foi só o Kirill Budanov, foi também o seu lugar-tenente, é que vieram dizer que a Ucrânia precisa de 30 mil soldados por mês. Portanto, um país que se encontra numa situação destas, que tem largos milhões de cidadãos fora das suas fronteiras, que está a recrutar da forma que é conhecida, que as pessoas são apanhadas no meio da rua e levadas à força. Um país que está numa situação destas, a meu ver, está numa situação de grande vulnerabilidade, mas os seus dirigentes continuam a achar que não, isto ainda a gente ainda pode ganhar. Portanto, exatamente por causa disto e pela irresponsabilidade do estímulo que é dado pelos dirigentes europeus. Aliás, ainda vimos agora, quando foi das comemorações do 35º aniversário da independência da Ucrânia, que foram lá uma série de dirigentes a Kiev, e eles estavam com uma cara muito sorridente a tirar uma fotografia com o presidente Zelensky, e eu interrogo-me, estão sorridentes porquê? Quer dizer, isto é de uma falta de senso e de uma falta de capacidade de análise da situação. Esta gente não sabe o que é que está a acontecer, vivem numa bolha. Exatamente por causa disso, o futuro não pode ser brilhante, não é? E isto, para já, veremos se não há uma movimentação incauta por parte de determinados países da Europa e que venham depois chamar a NATO. Até porque a tentativa de envolver a NATO com este argumento do ataque direto e na tentativa de provocar o artigo 5º, já houve várias, não é? Correram todas mal, maneiras diferentes. Nós estamos recordados quando houve um míssil ucraniano que caiu na Polónia, matou, salvo erro, 2 agricultores, uma coisa assim. E que o ministro dos Negócios Estrangeiros polacos e Zelensky começaram logo a dizer: isto foi a Rússia. E, portanto, já abriu portas para o artigo 5º, porque Zelensky sabe que não consegue sozinho ganhar a guerra, precisa dos europeus, e o Biden veio mandá-lo escalar. Objetivamente, foi isso que aconteceu. Portanto, não alinhou nesse projeto, porque o que o Biden queria não era criar uma guerra na Europa. O que o Biden queria era remover o Putin do poder e colocar lá um seu apaniguado. Mas é que as pessoas às vezes não conseguem distinguir uma coisa da outra. Aliás, e isso é outra coisa importantíssima, Biden nunca esteve muito empenhado na vitória militar da Ucrânia. Isso é outra questão que está profundamente documentada. O que ele queria era provocar uma alteração do poder em Moscovo. São coisas diferentes. Poderão ter caminhos paralelos, poderão interceptar-se em algumas fases, mas são coisas diferentes, porque a última análise, o objetivo estratégico é distinto. Portanto, não ter clarividência sobre esta matéria é dramático, não é?
1: Ouvimos o Major-General do Exército Português, Carlos Branco, com quem nos debruçamos sobre o seu mais recente livro, Ucrânia, Variações de uma Guerra Inacabada.
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0: Prosseguimos a nossa emissão com o magazine Vida em França, da autoria de Catarina Falcão.
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11: Em França, há mais de 20 candidatos que já exprimiram a sua vontade de chegar ao Eliseu para formalizar a candidatura para as eleições presidenciais, que se realizam em duas voltas, em abril e maio do próximo ano. É preciso obter as assinaturas de 500 eleitos nacionais e locais, tarefa nem sempre simples para quem quer ser presidente. No entanto, entre as duas dezenas de candidatos, há um nome que se destaca em todas as sondagens nas duas voltas das eleições, Marine Le Pen. Candidata desde 2012 a todas as eleições presidenciais, a filha de Jean-Marie Le Pen e líder da extrema-direita pode ter em 2027 a possibilidade real de tornar-se presidente da República Francesa. Frente a ela, no outro lado dos extremos, está Jean-Luc Mélenchon, o único que rivaliza com a popularidade de Marine Le Pen. Segundo Henrique Monteiro, politólogo e docente da Universidade de La Rochelle, a única possibilidade de travar os extremos seria reduzir o número de candidatos e encontrar um candidato único ao centro, esquerda e direita, um verdadeiro desafio num cenário político francês muito disperso e polarizado.
6: Eu acho que a eleição à qual vamos assistir é inédita. Ela apresenta-se num contexto muito diferente do sistema tradicional da alternância entre dois grandes partidos. O espaço político francês encontra-se hoje completamente fragmentado em vários blocos, dos quais nesse bloco aparece efetivamente o partido do Rassemblement National, ex-frente nacional da Marine Le Pen, sabendo que houve durante muitos meses uma expectativa de saber se ela poderia ser candidata ou não à eleição. As decisões judiciais, porque ela estava acusada penalmente por ter extraviado dinheiro do Parlamento Europeu, levantaram a impossibilidade, portanto, ela fez apelo e ela tinha sido impossibilitada de ser candidata imediatamente. A sua capacidade de eleitiva tinha sido suspensa. Isso, ela fez apelo e isso foi retirado. É outro paradoxo de termos uma candidata que foi duas vezes condenada, em primeira instância e em segunda instância, mas que vai ser candidata e que já oficializou a sua candidatura à eleição presidencial. É complexo. O partido não deixa de ser o partido fundado pelo pai, que numa democracia é um pouco estranho, mas isso não impede que os franceses continuem a dar-lhe uma base de entre 25% e 35% de votos em função do tipo de eleição. Ela tem hipótese de ser eleita, sem dúvida, ou pelo menos tem hipótese de estar na segunda volta, isso sem dúvida, de ter essa situação jurídica pendente.
11: E mesmo tendo esta situação jurídica então pendente, apesar dela ter sido então condenada, ela continua a portar-se bem nas sondagens, mesmo no segundo turno, onde normalmente Marine Le Pen tem vindo então a perder nas últimas eleições. Isto significa o fim ou uma grande erosão do Front Républicain ou a Frente Republicana, que até agora tem impedido Marine Le Pen de chegar ao poder, Marine Le Pen e também o seu pai, ou seja, a extrema-direita, de chegar ao poder, tendo em conta que muitas vezes os franceses, face à escolha na segunda volta, votavam sempre no candidato oposto à extrema-direita e desta vez pode não ser assim.
6: Pode não ser assim. É realmente o risco desta eleição. Há vários riscos, aliás, nesta eleição. Primeiro, é esta fragmentação do primeiro turno, que pode levar um candidato dos extremos, quer ser da extrema-esquerda ou da extrema-direita, a potencialmente vir a ser presidente da República. Como agora muito bem indicou, é o desaparecimento progressivo da Frente Republicana. Se formos a ver, a extrema-esquerda e a extrema-direita rondam os 25% para a extrema-esquerda e 30% e tal para a extrema-direita. Portanto, os dois juntos são incompatíveis. Os dois juntos formam uma maioria, mas são incompatíveis para governar. Portanto, quer dizer que há certeza no resto do espectro eleitoral uma maioria progressista, quer de centro-esquerda, quer de centro-direita, que poderia vir a governar. O problema é que ela está extremamente fragmentada. E para constituir uma frente republicana, como houve desde 2002, quando Jean-Marie Le Pen se passou para a segunda volta e foi candidato contra Jacques Chirac, foi a primeira vez que isso existiu nas eleições presidenciais, houve uma frente republicana incontestável. Jacques Chirac foi eleito na segunda volta com 82% dos votos. Portanto, a frente republicana realmente funcionou. E vemos, cada vez que nestas últimas eleições houve um candidato de extrema-direita no segundo turno, essa frente republicana vai cada vez reduzindo. E desta vez, o povo francês, o eleitor francês, está cada vez mais cansado destas únicas opções. Ou um candidato ao qual não adere completamente, ou a um candidato extremo. Portanto, há um risco real, e a única maneira de manter uma espécie de, talvez não nos chamemos agora mais frente republicana, mas forças de progresso, a única hipótese é de ter só um candidato. Temos 4 ou 5 blocos hoje constituídos, 2 estão nos extremos, os outros blocos têm pontos comuns, política europeia, questões sobre a imigração, questões sobre a energia, questões sobre a dívida, e portanto vai ser muito difícil conseguir ter um só candidato, porque a única solução para que não seja um candidato de extrema-esquerda ou um candidato de extrema-direita a ser eleito é que só haja um candidato do Bloco Central. Isso parece que está difícil.
11: Neste momento há cerca de 20 candidatos autodesignados, se podemos dizer assim, pessoas que vêm dizer que querem ser candidatos, exatamente como disse, organizados em 3 ou 4 blocos, por exemplo, estamos a falar de Eduardo Filipe ou Gabriela Tal no centro, Glucksmann na esquerda, claro que Jean-Luc Mélenchon mais esquerda, extrema esquerda, mas quanto mais estes candidatos vão dilacerar em primárias, nomeadamente então temos as primárias do PS já no dia 15, quanto mais estes candidatos se dilaceram nas primárias, mais difícil é de haver então entendimentos, nomeadamente depois para se formar, como disse, um género de coligação. Podemos estar aqui então a assistir a um fenómeno difícil, ou seja, que é criar o tal candidato, sendo que é difícil encontrar entendimentos.
6: Realmente a França não é um país de coligação. A Quinta República foi concebida para justamente combater o sistema do parlamentarismo da Terceira e da Quarta República, que deram uma instabilidade política constante. O absurdo é justamente de constatar que hoje a Quinta República tem sido criada para garantir uma estabilidade e que haja sempre uma maioria política no Parlamento que possa apoiar durante uma certa temporalidade estável uma política constante. Hoje já não é mais o caso. E realmente a cultura das coligações não é, sobretudo quando é coligação esquerda com direita, ou centro-esquerda com centro-direita, realmente não é na tradição francesa. As coligações, elas existem nos blocos já coexistentes de cada lado do espectro eleitoral, ou seja, coligações na esquerda, como foi para a eleição de François Mitterrand, mas como aconteceu com a criação da UMP para a eleição de Sarkozy ou antes de Jacques Chirac, mas ultrapartidária entre esquerda e direita nunca existiu. Vai ser muito difícil. Isso é o que faz a grande diferença entre a França e a Alemanha, por exemplo, o sistema eleitoral em Alemanha. Uma preocupação que nos demonstra que a França está com uma crise institucional, em parte, ou pelo menos uma crise da democracia, é que, se formos a ver, quem já está claramente decidido como sendo o candidato legítimo do seu partido é Marine Le Pen, na extrema-direita. Que não há contestação nenhuma. A única questão dela não ser candidata era se a justiça a tivesse impossibilitado. Portanto, nesse caso, teria sido o líder do partido, o Jordan Bardella. Mas, portanto, não houve contestação nem outras candidaturas. É algo pouco democrático. Vamos a ver do lado da extrema-esquerda, é a mesma coisa. Toda a gente sabe que é Jean-Luc Mélenchon que é o candidato, ponto final. Ou seja, quando há um processo que, ao fim e ao cabo, parece ser, e é, no fundo, democrático, ou seja, cada partido vai democraticamente escolher o melhor de entre si de maneira democrática, isso fragiliza a democracia. E é um absurdo assistirmos a isso.
11: Qual é a credibilidade neste momento das sondagens em França? Alguns meios de comunicação já disseram que não vão dar sondagens, outros meios de comunicação todos os dias fazem manchetes com as sondagens. Claro que os próprios candidatos também se fiam nas sondagens, então, para avançar ou não com candidaturas, para criar então as suas estratégias. Muitos indecisos também olham para as sondagens para escolher. O que é que valem as sondagens em França?
6: Elas valem o que valem em função da temporalidade. 8 meses antes, como disse, elas refletem a situação atual. Quando, sabe que a França proíbe o sistema eleitoral e o Tribunal Eleitoral proíbe a difusão de sondagens. As eleições são sempre num domingo, as últimas sondagens aparecem na sexta-feira, portanto, nas 24 horas que precedem o escrutínio não há sondagens. Mas elas continuam a ser feitas, elas são publicadas posteriormente. E a margem de erro é entre 0,5% e 1%, em regra geral. Portanto, elas são credíveis. A questão é que é muito cedo e há muitas contradições ainda no discurso político. Enquanto não houver posições claramente definidas sobre questões essenciais que tocam os franceses, ou seja, concretamente as reformas, o poder de compra,
10: a transição energética, mas de que maneira, a que custo? Será muito difícil haver uma clarificação através das sondagens.
11: Ouvimos Eric Monteiro, politólogo e docente na Universidade de La Rochelle, sobre as eleições presidenciais francesas que se realizam daqui a 8 meses, mas estão já a agitar o país. Obrigada por ter acompanhado este Magazine Vida em França. Até para a semana.
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1: Marco Martins.
0: A marcar a atualidade desta quinta-feira, 3 de setembro, em São Tomé e Príncipe, Carlos Villanova tomou posse hoje no Parlamento para o seu segundo mandato presidencial, na presença de dirigentes estrangeiros provenientes de países vizinhos, mas também de Moçambique e Portugal. Os dois realizadores franceses detidos no Togo desde julho chegaram hoje à França, segundo o Ministério dos Negócios Estrangeiros francês. Nas eleições presidenciais em França de 2027, para já, face a Marine Le Pen, Jean-Luc Mélenchon, da extrema-esquerda, é o candidato mais destacado e consegue chegar aos 20% das intenções de voto. Estes e outros títulos a desenvolver já a seguir no bloco informativo sob o comando técnico de Moussa Lichili. O jornal começa agora.
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0: Começamos com a atualidade na África Lusófona. Em São Tomé e Príncipe, Carlos Villanova tomou posse hoje no Parlamento para o seu segundo mandato presidencial, na presença de dirigentes estrangeiros, provenientes de países vizinhos, mas também de Moçambique e Portugal. O relato é de Maximino Carlos, o nosso correspondente.
2: Sob olhar atento dos titulares dos órgãos de soberania de São Tomé e Príncipe e dos presidentes da República Democrática do Congo e do Gabão e diversas entidades nacionais e estrangeiras, Carlos Villanova foi empossado esta quinta-feira presidente da República Democrática de São Tomé e Príncipe para o seu segundo mandato de 5 anos, ou seja, que vai estender-se até 2031. Carlos Villanova definiu vários aspectos, sendo que o seu segundo mandato vai ser marcado pela coesão e estabilidade.
3: Estou plenamente consciente que esta renovação de confiança representa uma exigência para que eu faça mais e melhor em prol de um futuro risonho para a nossa nação. E trabalho com maior determinação em favor daqueles que acreditam em dias melhores para cada São Tomense.
2: Recorde-se que Carlos Villanova foi eleito na primeira volta em 19 de julho do presente ano, com mais de 55% dos votos expressos nas eleições presidenciais para este segundo mandato. Maximino Carlos, São Tomé, RFI.
0: Ainda sobre São Tomé e Príncipe, o primeiro-ministro português Luís Montenegro, em declarações à agência Lusa, a partir da capital do arquipélago, admitiu estar-se a preparar uma cimeira entre os dois países, realçando as fortes relações bilaterais.
4: Nós temos vindo a cooperar de forma muito próxima. Estamos hoje aqui na tomada de posse do Sr. Presidente da República. Sabemos que vai haver também eleições legislativas. E a predisposição do Governo de Portugal é continuar a cuidar desta relação, que é uma relação de grande proximidade, é uma relação de grande cooperação e é uma relação na qual nós temos um comprometimento com o futuro de São Tomé e Príncipe. Nós temos vindo a cooperar do ponto de vista financeiro, temos vindo a cooperar do ponto de vista de várias áreas setoriais, da educação, da saúde, da energia, e continuaremos a fazê-lo num plano em que, do ponto de vista bilateral, há portugueses a viver em São Tomé e Príncipe, há santomenses a viver em Portugal, há trocas comerciais e interesses económicos que se entrecruzam e que nós também queremos dinamizar, e do ponto de vista multilateral, estamos juntos na Cplp, estamos juntos em várias organizações internacionais, sempre com uma grande comunhão de princípios e de valores, e portanto há todo um contexto que nos motiva e mobiliza para estreitar o nosso relacionamento, a nossa cooperação. Estamos a pensar, isso já tem vindo a ser conversado, em organizar uma cimeira bilateral, no âmbito da qual creio que se compreenderá o aprofundamento desta cooperação a vários níveis e também ao nível do estímulo ao investimento das empresas portuguesas em São Tomé e Príncipe.
0: Os dois realizadores franceses detidos no Togo desde julho chegaram hoje à França, segundo o Ministério dos Negócios Estrangeiros francês. A libertação dos dois realizadores que estariam no terreno para preparar um programa de televisão aconteceu depois de uma forte pressão e mobilização internacional levada a cabo pela organização Repórteres Sem Fronteiras e pelas autoridades francesas. Mais pormenores com Catarina Falcão.
1: Gael Mocaer e Sébastien Pérez Pezani, dois realizadores franceses detidos no Togo desde o final de julho, já estão em França. Eles tinham obtido na terça-feira a liberdade condicional e uma autorização para abandonar o território togolês. Os dois realizadores chegaram hoje a Paris e foram acolhidos pela família e pelas autoridades francesas. Gael Mocaer pôde voltar diretamente para casa, mas Sébastien Pérez Pezani foi hospitalizado para prosseguir um tratamento que já tinha começado no Togo, segundo fontes do Ministério dos Negócios Estrangeiros francês. Tanto para as autoridades francesas como para a organização Repórteres Sem Fronteiras, que se mobilizou no último mês para esta libertação, o fim do cativeiro para os dois detidos é um grande alívio. Também o colaborador togolês dos dois realizadores, Fred Vedomé, foi colocado em liberdade provisória. As autoridades do Togo acusam os dois realizadores franceses de terem utilizado drones numa área proibida. Eles estariam a levar a cabo filmagens junto a uma área considerada sensível devido à ameaça dos grupos jihadistas na região. No poder desde 2005, tendo sucedido ao seu pai, o regime de Faure Gnassingbé tem-se vindo a afastar progressivamente da França, deixando de ser um aliado na África Ocidental. Gnassingbé aproximou-se nos últimos anos das juntas militares no poder no Mali, Burkina Faso e Níger e também da Rússia. Em 2025, o Togo concluiu mesmo um acordo de defesa com Vladimir Putin.
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0: Prosseguimos com a atualidade internacional. Nas eleições presidenciais em França de 2027, para já, face a Marine Le Pen, Jean-Luc Mélenchon, da extrema-esquerda, é o candidato mais destacado e consegue chegar aos 20% das intenções de voto, antecipando como possibilidade nas urnas a escolha entre os extremos, algo que ameaça a Frente Republicana, que até hoje tem impedido a extrema-direita de governar em França, como explica Éric Monteiro, politólogo e docente na Universidade de La Rochelle.
6: Há vários riscos, aliás, nesta eleição. Primeiro, é esta fragmentação do primeiro turno, que pode levar um candidato dos extremos, quer ser da extrema-esquerda ou da extrema-direita, a potencialmente vir a ser presidente da República. Como agora muito bem indicou, é o desaparecimento progressivo da Frente Republicana. Se formos a ver, a extrema-esquerda e a extrema-direita rondam os 25% para a extrema-esquerda e 30% e tal para a extrema-direita. Portanto, os dois juntos são incompatíveis. Os dois juntos formam uma maioria, mas são incompatíveis para governar. Portanto, quer dizer que há certeza no resto do espectro eleitoral, uma maioria progressista, quer de centro-esquerda, quer de centro-direita, que poderia vir a governar. O problema é que ela está extremamente fragmentada. E para constituir uma frente republicana, como houve desde 2002, quando Jean-Marie Le Pen se passou para a segunda volta e foi candidato contra Jacques Chirac, foi a primeira vez que isso existiu nas eleições presidenciais, houve uma frente republicana incontestável. Jacques Chirac foi eleito na segunda volta com 82% dos votos. Portanto, a frente republicana realmente funcionou. E vemos, cada vez que nestas últimas eleições houve um candidato de extrema-direita no segundo turno, essa frente republicana vai cada vez reduzindo. E desta vez, o povo francês, o eleitor francês, está cada vez mais cansado destas únicas opções. Ou um candidato ao qual não adere completamente, ou um candidato extremo.
0: Era Henrique Monteiro, politólogo e docente na Universidade de La Rochelle, entrevistado por Catarina Falcão. O Major-General do Exército Português, Carlos Branco, lançou no passado mês de julho um livro intitulado Ucrânia, Variações de uma Guerra Inacabada. Nesta obra, o autor, abertamente pró-russo, questiona de forma crítica os interesses de cada parte envolvida, mas igualmente o papel da comunicação social num conflito que decorre também no palco mediático.
7: A comunicação social está plenamente, com algumas exceções, mas muito reduzidas, plenamente alinhada com uma das partes. E, portanto, não é um espaço de debate sobre o que está a acontecer, mas é, fundamentalmente, um espaço onde se divulga de uma forma exclusiva e frequentemente propagandística. E, muitas das vezes, quem tem uma opinião que não coincide com a do mainstream acaba por ser marginalizado. E, associado a isso, a União Europeia tem se tornado cada vez mais um organismo autoritário, porque há indivíduos, que isso está também documentado, que tiveram maior protagonismo no espaço público e o que lhes aconteceu foi, inclusivamente, congelarem-lhes as contas bancárias. Portanto, isto que está a acontecer é uma deriva autoritária na qual a comunicação social está alinhada. eu relativamente a estas matérias não vi estas notícias na televisão, e muito menos manifestação de desconforto e de discussão destes assuntos, porque estes assuntos são cruciais, não é?
0: Era o Major-General do Exército Português Carlos Branco, entrevistado por Liliana Henriques. E chegamos assim ao fim deste jornal.
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0: Bem-vindos à segunda parte da nossa emissão. Nos próximos 20 minutos, propomos do magazine Convite.

0: PSD e vai ter eleições dentro de menos de uma semana. Este é que é o problema. E, portanto, estão a utilizar uma situação destas para procurar tirar benefícios em termos de política interna. Não há outra palavra.
1: Já estamos há mais de 4 anos nisto. Quais são as possibilidades que existem neste momento de eventualmente negociar, sentar à mesa, discutir, chegar a um acordo?
0: Eu vejo isso de forma muito remota e só será possível, isto que eu vou dizer é incómodo, mas penso que nesta altura não há outra volta, que é a vitória militar de uma das partes. E só haverá negociações quando se atingir aquilo que se chama não só o impasse doloroso, quando as partes perceberem que têm mais a ganhar à mesa das negociações do que do campo de batalha, mas como psicologicamente interiorizarem essa situação e, é o que nós dizemos, atingiu-se a maturidade. E, portanto, há portas abertas para se avançar nesse caminho. Agora, estamos longe disso acontecer, porque a Ucrânia está a ser partida todos os dias, não é? Que há um sofrimento brutal para o povo ucraniano. Mas se os seus dirigentes estão a alimentar uma situação que está perdida, e eu sublinho isto, mas vai ser até o último ucraniano, exatamente. Para isto contribui também o papel dos europeus, porque se os europeus não criassem nos ucranianos o sonho de que isto pode ser tudo revertido, podem derrotar a Rússia. Quer dizer, eu não consigo perceber como é que isso acontece. O próprio chefe de gabinete do presidente Zelensky, o Budanov, mas não foi só o Kirill Budanov, foi também o seu lugar-tenente, é que vieram dizer que a Ucrânia precisa de 30 mil soldados por mês. Portanto, um país que se encontra numa situação destas, que tem largos milhões de cidadãos fora das suas fronteiras, que está a recrutar da forma que é conhecida, que as pessoas são apanhadas no meio da rua e levadas à força. Um país que está numa situação destas, a meu ver, está numa situação de grande vulnerabilidade, mas os seus dirigentes continuam a achar que não, isto ainda, a gente ainda pode ganhar. Portanto, exatamente por causa disto e pela irresponsabilidade do estímulo que é dado por presidentes europeus. Aliás, ainda vimos agora, quando foi das comemorações do 35º aniversário da independência da Ucrânia, que foram lá uma série de dirigentes a Kiev, e eles estavam com uma cara muito sorridente a tirar uma fotografia com o presidente Zelensky, e eu interrogo-me, estão sorridentes porquê? Quer dizer, isto é de uma falta de senso e de uma falta de capacidade de análise da situação. Esta gente não sabe o que é que está a acontecer, vive numa bolha. Exatamente por causa disso, o futuro não pode ser brilhante, não é? E isto, para já, veremos se não há uma movimentação incauta por parte de determinados países da Europa e que venham depois chamar a NATO. Até porque a tentativa de envolver a NATO com este argumento do ataque direto e na tentativa de provocar o artigo 5º, já houve várias, não é? Correram todas mal, maneiras diferentes. Então, nós estamos recordados quando houve um míssil ucraniano que caiu na Polónia, matou, salvo erro, 2 agricultores, uma coisa assim. E que o ministro dos Estrangeiros polacos e Zelensky começaram logo a dizer: isto foi a Rússia, foi a Rússia. E, portanto, já abriu portas para o Porto e Quinto, porque Zelensky sabe que não consegue sozinho ganhar a guerra, precisa dos europeus, e o Biden veio mandá-lo escalar. Objetivamente foi isso que aconteceu. Portanto, não alinhou nesse projeto, porque o que o Biden queria não era criar uma guerra na Europa. O que o Biden queria era remover o Putin do poder e colocar lá um seu apaniguado. Mas é que as pessoas às vezes não conseguem distinguir uma coisa da outra. Aliás, isso é outra coisa importantíssima, Biden nunca esteve muito empenhado na vitória militar da Ucrânia. Isso é outra questão que está profundamente documentada. O que ele queria era provocar uma alteração do poder em Moscovo. São coisas diferentes. Poderão ter caminhos paralelos, poderão interceptar-se em algumas fases, mas são coisas diferentes, porque a última análise, o objetivo estratégico é distinto. Portanto, não ter clarividência sobre esta matéria é dramático, não é?
1: Ouvimos o Major-General do Exército Português, Carlos Branco, com quem nos debruçamos sobre o seu mais recente livro, Ucrânia, Variações de uma Guerra Inacabada.
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3: Prosseguimos a nossa emissão com o magazine Vida em França, da autoria de Catarina Falcão.
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0: Em França, há mais de 20 candidatos que já exprimiram a sua vontade de chegar ao Eliseu para formalizar a candidatura para as eleições presidenciais, que se realizam em duas voltas, em abril e maio do próximo ano. É preciso obter as assinaturas de 500 eleitos nacionais e locais, tarefa nem sempre simples para quem quer ser presidente. No entanto, entre as duas dezenas de candidatos, há um nome que se destaca em todas as sondagens nas duas voltas das eleições, Marine Le Pen. Candidata desde 2012 a todas as eleições presidenciais, a filha de Jean-Marie Le Pen e líder da extrema-direita pode ter em 2027 a possibilidade real de tornar-se presidente da República Francesa. Frente a ela, no outro lado dos extremos, está Jean-Luc Mélenchon, o único que rivaliza com a popularidade de Marine Le Pen. Segundo Henrique Monteiro, politólogo e docente da Universidade de La Rochelle, a única possibilidade de travar os extremos seria reduzir o número de candidatos e encontrar um candidato único ao centro, esquerda e direita, um verdadeiro desafio num cenário político francês muito disperso e polarizado.
1: Eu acho que a eleição à qual vamos assistir é inédita. Ela apresenta-se num contexto muito diferente do sistema tradicional da alternância entre dois grandes partidos. O espaço político francês encontra-se hoje completamente fragmentado em vários blocos, dos quais nesse bloco aparece efetivamente o partido do Rassemblement National, ex-frente nacional da Marine Le Pen, sabendo que houve durante muitos meses uma expectativa de saber se ela poderia ser candidata ou não à eleição. As decisões judiciais, que ela estava acusada penalmente por ter extraviado dinheiro do Parlamento Europeu, levantaram a impossibilidade, portanto, ela fez apelo e ela tinha sido impossibilitada de ser candidata imediatamente. A sua capacidade de eletiva tinha sido suspensa. Isso, ela fez apelo e isso foi retirado. É outro paradoxo de termos uma candidata que foi duas vezes condenada, em primeira instância e em segunda instância, mas que vai ser candidata e que já oficializou a sua candidatura à eleição presidencial. É complexo. O partido não deixa de ser o partido fundado pelo pai, que numa democracia é um pouco estranho, mas isso não impede que os franceses continuem a dar-lhe uma base de entre 25% e 35% de votos em função do tipo de eleição. Ela tem hipótese de ser eleita, sem dúvida, ou pelo menos tem hipótese de estar na segunda volta, isso sem dúvida, de ter essa situação jurídica pendente.
0: E mesmo tendo esta situação jurídica então pendente, apesar dela ter sido então condenada, ela continua a portar-se bem nas sondagens, mesmo no segundo turno, onde normalmente Marine Le Pen tem vindo então a perder nas últimas eleições. Isto significa o fim ou uma grande erosão do Front Républicain ou a Frente Republicana, que até agora tem impedido Marine Le Pen de chegar ao poder, Marine Le Pen e também o seu pai, ou seja, a extrema-direita, de chegar ao poder, tendo em conta que muitas vezes os franceses, face à escolha na segunda volta, votavam sempre no candidato oposto à extrema-direita e desta vez pode não ser assim.
1: Pode não ser assim. É realmente o risco desta eleição. Há vários riscos, aliás, nesta eleição. Primeiro, é esta fragmentação do primeiro turno, que pode levar um candidato dos extremos, quer ser da extrema-esquerda ou da extrema-direita, a potencialmente vir a ser presidente da República. Como agora muito bem indicou, é o desaparecimento progressivo da Frente Republicana. Se formos a ver, a extrema-esquerda e a extrema-direita rondam os 25% para a extrema-esquerda e 30 e tal por cento para a extrema-direita. Portanto, os dois juntos são incompatíveis. Os dois juntos formam uma maioria, mas são incompatíveis para governar. Portanto, quer dizer que há certeza no resto do espectro eleitoral uma maioria progressista, quer de centro-esquerda, quer de centro-direita, que poderia vir a governar. O problema é que ela está extremamente fragmentada. E para constituir uma frente republicana, como houve desde 2002, quando Jean-Marie Le Pen se passou para a segunda volta e foi candidato contra Jacques Chirac, foi a primeira vez que isso existiu nas eleições presidenciais, houve uma frente republicana incontestável. Jacques Chirac foi eleito na segunda volta com 82% dos votos. Portanto, a frente republicana realmente funcionou. E vemos, cada vez que nestas últimas eleições houve um candidato de extrema-direita no segundo turno, essa frente republicana vai cada vez reduzindo-se. E desta vez, o povo francês, o eleitor francês, está cada vez mais cansado destas únicas opções. Ou um candidato ao qual não adere completamente, ou um candidato extremo. Portanto, há um risco real. E a única maneira de manter uma espécie de, talvez não nos chamemos agora mais frente republicana, mas forças de progresso, a única hipótese é de ter só um candidato. Temos quatro ou cinco blocos hoje constituídos, dois estão nos extremos, os outros blocos tem pontos comuns de política europeia, questões sobre a imigração, questões sobre a energia, questões sobre a dívida, e portanto vai ser muito difícil conseguir ter um só candidato, porque a única solução para que não seja um candidato de extrema-esquerda ou um candidato de extrema-direita a ser eleito é que só haja um candidato do Bloco Central. Isso parece que está difícil.
0: Neste momento há cerca de 20 candidatos autodesignados, se podemos dizer assim, pessoas que vêm dizer que querem ser candidatos, exatamente como disse, organizados em 3 ou 4 blocos, por exemplo, estamos a falar de Eduardo Filipe ou Gabriela Tal no centro, Glucksmann na esquerda, claro que Jean-Luc Mélenchon mais esquerda, extrema esquerda, mas quanto mais estes candidatos vão dilacerar em primárias, nomeadamente então temos as primárias do PS já no dia 15, quanto mais estes candidatos dilaceram nas primárias, mais difícil é de haver então entendimentos, nomeadamente depois para se formar, como disse, um género de coligação. Podemos estar aqui então a assistir a um fenómeno difícil, ou seja, que é criar o tal candidato, sendo que é difícil encontrar entendimentos.
1: Realmente a França não é um país de coligação. A Quinta República foi concebida para justamente combater o sistema do parlamentarismo da Terceira e da Quarta República, que deram uma instabilidade política constante. O absurdo é justamente de constatar que hoje a Quinta República tem sido criada para garantir uma estabilidade e que haja sempre uma maioria política no Parlamento que possa apoiar durante uma certa temporalidade estável uma política constante. Hoje já não é mais o caso. E realmente a cultura das coligações não é, sobretudo quando é coligação esquerda com direita, ou centro-esquerda com centro-direita, realmente não é na tradição francesa. As coligações, elas existem nos blocos já coexistentes de cada lado do espectro eleitoral, ou seja, coligações na esquerda, como foi para a eleição de François Mitterrand, mas como aconteceu com a criação da UMP para a eleição de Sarkozy ou antes de Jacques Chirac, mas ultrapartidária entre esquerda e direita nunca existiu. Vai ser muito difícil. Isso é o que faz a grande diferença entre a França e a Alemanha, por exemplo, o sistema eleitoral e a Alemanha. Uma preocupação que nos demonstra que a França está com uma crise institucional, em parte, ou pelo menos uma crise da democracia, é que, se formos a ver, quem já está claramente decidido como sendo o candidato legítimo do seu partido é Marine Le Pen, na extrema-direita. Penso que não há contestação nenhuma. A única questão dela não ser candidata era se a justiça a tivesse impossibilitado. Portanto, nesse caso, teria sido o líder do partido, o João de Matelá. Mas, portanto, não houve contestação nem outras candidaturas. É algo pouco democrático. Vamos a ver do lado da extrema-esquerda, é a mesma coisa. Toda a gente sabe que a Jean-Luc Mélenchon tem um candidato, ponto final. Ou seja, quando há um processo que, ao fim e ao cabo, parece ser, e é, no fundo, democrático, ou seja, cada partido vai democraticamente escolher o melhor de entre si, de maneira democrática, isso fragiliza a democracia. E é um absurdo assistirmos a isso.
0: Qual é a credibilidade neste momento das sondagens em França? Alguns meios de comunicação já disseram que não vão dar sondagens. Outros meios de comunicação todos os dias fazem manchetes com as sondagens. Claro que os próprios candidatos também se fiam nas sondagens, então, para avançar ou não com candidaturas, para criar então as suas estratégias. Muitos indecisos também olham para as sondagens para escolher. O que é que valem as sondagens em França?
1: Elas valem o que valem em função da temporalidade. 8 meses antes, como disse, elas refletem a situação atual. Quando, sabe que a França proíbe o sistema eleitoral e o Tribunal Eleitoral proíbe a difusão de sondagens. As eleições são sempre num domingo, as últimas sondagens aparecem na sexta-feira. Portanto, nas 24 horas que precedem o escrutínio, não há sondagens. Mas elas continuam a ser feitas, elas são publicadas posteriormente. E a margem de erro é entre 0,5% e 1%, em regra geral. Portanto, elas são credíveis. A questão é que é muito cedo e há muitas contradições ainda no discurso político. Enquanto não houver posições claramente definidas sobre questões essenciais que tocam os franceses, ou seja, concretamente as reformas, o poder de compra, a transição energética, mas de que maneira, a que custo, será muito difícil haver uma clarificação através das sondagens.
0: Ouvimos Eric Monteiro, politólogo e docente na Universidade de La Rochelle, sobre as eleições presidenciais francesas que se realizam daqui a 8 meses, mas estão já a agitar o país. Obrigada por ter acompanhado este Magazine Vida em França. Até para a semana.
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1: Marco Martins.
0: A marcar a atualidade desta quinta-feira, 3 de setembro, em São Tomé e Príncipe, Carlos Villanova tomou posse hoje no Parlamento para o seu segundo mandato presidencial, na presença de dirigentes estrangeiros provenientes de países vizinhos, mas também de Moçambique e Portugal. Os dois realizadores franceses detidos no Togo desde julho chegaram hoje à França, segundo o Ministério dos Negócios Estrangeiros francês. Nas eleições presidenciais em França de 2027, para já, face a Marine Le Pen, Jean-Luc Mélenchon, da extrema-esquerda, é o candidato mais destacado e consegue chegar aos 20% das intenções de voto. Estes e outros títulos a desenvolver já a seguir no bloco informativo sob o comando técnico de Moussa Lichili. O jornal começa agora.
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0: Começamos com a atualidade na África Lusófona. Em São Tomé e Príncipe, Carlos Villanova tomou posse hoje no Parlamento para o seu segundo mandato presidencial, na presença de dirigentes estrangeiros, provenientes de países vizinhos, mas também de Moçambique e Portugal. O relato é de Maximino Carlos, o nosso correspondente.
2: Sob olhar atento dos titulares dos órgãos de soberania de São Tomé e Príncipe e dos presidentes da República Democrática do Congo e do Gabão e diversas entidades nacionais e estrangeiras, Carlos Villanova foi empossado esta quinta-feira presidente da República Democrática de São Tomé e Príncipe para o seu segundo mandato de 5 anos, ou seja, que vai estender-se até 2031. Carlos Villanova definiu vários aspectos, sendo que o seu segundo mandato vai ser marcado pela coesão e estabilidade.
3: Estou plenamente consciente que esta renovação de confiança representa uma exigência para que eu faça mais e melhor em prol de um futuro risonho para a nossa nação. E trabalho com maior determinação em favor daqueles que acreditam em dias melhores para cada santo-mense.
2: Recorde-se que Carlos Villanova foi eleito na primeira volta em 19 de julho do presente ano, com mais de 55% dos votos expressos nas eleições presidenciais para este segundo mandato. Maximino Carlos, São Tomé, RFI.
0: Ainda sobre São Tomé e Príncipe, o primeiro-ministro português Luís Montenegro, em declarações à agência Lusa, a partir da capital do arquipélago, admitiu estar-se a preparar uma cimeira entre os dois países, realçando as fortes relações bilaterais.
4: Nós temos vindo a cooperar de forma muito próxima. Estamos hoje aqui na tomada de posse do Sr. Presidente da República. Sabemos que vai haver também eleições legislativas e a predisposição do Governo de Portugal é continuar a cuidar desta relação, que é uma relação de grande proximidade, é uma relação de grande cooperação e é uma relação na qual nós temos um comprometimento com o futuro de São Tomé e Príncipe. Nós temos vindo a cooperar do ponto de vista financeiro, temos vindo a cooperar do ponto de vista de várias áreas setoriais, da educação, da saúde, da energia, e continuaremos a fazê-lo num plano em que, do ponto de vista bilateral, há portugueses a viver em São Tomé e Príncipe, há santomenses a viver em Portugal, há trocas comerciais e interesses económicos que se entrecruzam e que nós também queremos dinamizar, e do ponto de vista multilateral, estamos juntos na Cplp, estamos juntos em várias organizações internacionais, sempre com uma grande comunhão de princípios e de valores, e portanto há todo um contexto que nos motiva e mobiliza para estreitar o nosso relacionamento, a nossa cooperação. Estamos a pensar, isso já tem vindo a ser conversado, em organizar uma cimeira bilateral, no âmbito da qual creio que se compreenderá o aprofundamento desta cooperação a vários níveis e também ao nível do estímulo ao investimento das empresas portuguesas em São Tomé e Príncipe.
0: Os dois realizadores franceses detidos no Togo desde julho chegaram hoje à França, segundo o Ministério dos Negócios Estrangeiros francês. A libertação dos dois realizadores que estariam no terreno para preparar um programa de televisão aconteceu depois de uma forte pressão e mobilização internacional levada a cabo pela organização Repórteres Sem Fronteiras e pelas autoridades francesas. Mais pormenores com Catarina Falcão.
1: Gael Mocaer e Sébastien Pérez Pesani, dois realizadores franceses detidos no Togo desde o final de julho, já estão em França. Eles tinham obtido na terça-feira a liberdade condicional e uma autorização para abandonar o território togolês. Os dois realizadores chegaram hoje a Paris e foram acolhidos pela família e pelas autoridades francesas. Gael Mocaer pôde voltar diretamente para casa, mas Sébastien Pérez Pesani foi hospitalizado para prosseguir um tratamento que já tinha começado no Togo, segundo fontes do Ministério dos Negócios Estrangeiros francês. Tanto para as autoridades francesas como para a organização Repórteres Sem Fronteiras, que se mobilizou no último mês para esta libertação, o fim do cativeiro para os dois detidos é um grande alívio. Também o colaborador togolês dos dois realizadores, Fred Vedomé, foi colocado em liberdade provisória. As autoridades do Togo acusam os dois realizadores franceses de terem utilizado drones numa área proibida. Eles estariam a levar a cabo filmagens junto a uma área considerada sensível devido à ameaça dos grupos jihadistas na região. No poder desde 2005, tendo sucedido ao seu pai, o regime de Faure Gnassingbé tem-se vindo a afastar progressivamente da França, deixando de ser um aliado na África Ocidental. Gnassingbé aproximou-se nos últimos anos das juntas militares no poder no Mali, Burkina Faso e Níger e também da Rússia. Em 2025, o Togo concluiu mesmo um acordo de defesa com Vladimir Putin.
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0: Prosseguimos com a atualidade internacional. Nas eleições presidenciais em França de 2027, para já, face a Marine Le Pen, Jean-Luc Mélenchon, da extrema-esquerda, é o candidato mais destacado e consegue chegar aos 20% das intenções de voto, antecipando como possibilidade nas urnas a escolha entre os extremos, algo que ameaça a Frente Republicana, que até hoje tem impedido a extrema-direita de governar em França, como explica Éric Monteiro, politólogo e docente na Universidade de La Rochelle.
6: Há vários riscos, aliás, nesta eleição. Primeiro, é esta fragmentação do primeiro turno, que pode levar um candidato dos extremos, quer ser da extrema-esquerda ou da extrema-direita, a potencialmente vir a ser presidente da República. Como agora muito bem indicou, é o desaparecimento progressivo da Frente Republicana. Se formos a ver, a extrema-esquerda e a extrema-direita rondam os 25% para a extrema-esquerda e 30 e tal por cento para a extrema-direita. Portanto, os dois juntos são incompatíveis. Os dois juntos formam uma maioria, mas são incompatíveis para governar. Portanto, quer dizer que há certeza no resto do espectro eleitoral, uma maioria progressista, quer de centro-esquerda, quer de centro-direita, que poderia vir a governar. O problema é que ela está extremamente fragmentada. E para constituir uma frente republicana, como houve desde 2002, quando Jean-Marie Le Pen se passou para a segunda volta e foi candidato contra Jacques Chirac, foi a primeira vez que isso existiu nas eleições presidenciais, houve uma frente republicana incontestável. Jacques Chirac foi eleito na segunda volta com 82% dos votos. Portanto, a frente republicana realmente funcionou. E vemos, cada vez que nestas últimas eleições houve um candidato de extrema-direita no segundo turno, essa frente republicana vai cada vez reduzindo-se. E desta vez, o povo francês, o eleitor francês, está cada vez mais cansado destas únicas opções. Ou um candidato ao qual não adere completamente, ou um candidato extremo.
0: Era Henrique Monteiro, politólogo e docente na Universidade de La Rochelle, entrevistado por Catarina Falcão. O Major-General do Exército Português, Carlos Branco, lançou no passado mês de julho um livro intitulado Ucrânia, Variações de uma Guerra Inacabada. Nesta obra, o autor, abertamente pró-russo, questiona de forma crítica os interesses de cada parte envolvida, mas igualmente o papel da comunicação social num conflito que decorre também no palco mediático.
7: A comunicação social está plenamente, com algumas exceções, mas muito reduzidas, plenamente alinhada com uma das partes. E, portanto, não é um espaço de debate sobre o que está a acontecer, mas é, fundamentalmente, um espaço onde se divulga de uma forma exclusiva e frequentemente propagandística e, muitas das vezes, quem tem uma opinião que não coincide com a do mainstream acaba por ser marginalizado. E, associado a isso, a União Europeia tem se tornado cada vez mais um organismo autoritário, porque há indivíduos, que isso está também documentado, que tiveram maior protagonismo no espaço público e o que lhes aconteceu foi, inclusivamente, congelarem-lhes as contas bancárias. Portanto, isto que está a acontecer é uma deriva autoritária na qual a comunicação social está alinhada. Eu, relativamente a estas matérias, não vi estas notícias na televisão, e muito menos manifestação de desconforto e de discussão destes assuntos, porque estes assuntos são cruciais, não é?
0: Era o Major-General do Exército Português Carlos Branco, entrevistado por Liliana Henriques. E chegamos assim ao fim deste jornal.
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0: Bem-vindos à segunda parte da nossa emissão. Nos próximos 20 minutos, propomos-lhe o magazine Convidado, bem como o magazine Vida em França. Mas fique desde já com o convidado de Liliana Henriques, o Major-General do Exército Português Carlos Branco, abertamente para o russo.
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1: O Major-General do Exército Português, Carlos Branco, que tem partilhado periodicamente na RFI as suas análises sobre os conflitos vigentes no Médio Oriente e entre Kiev e Moscovo, lançou no passado mês de julho um livro especificamente dedicado às raízes da guerra na Ucrânia. Intitulado Ucrânia, Variações de uma Guerra Inacabada, este livro compila uma série de artigos que o Major-General publicou nestes últimos anos sobre a história recente da Ucrânia, desde a mudança de poder em 2014 até a invasão da Crimeia pelos russos, passando pelo fracasso das tentativas de acordo que houve entre as duas partes. Autor de 5 livros publicados sobre a Guerra Fria, o Afeganistão ou ainda o conflito na ex-Jugoslávia, o Major-General Carlos Branco analisa o pormenor e desfaz o discurso oficial em torno do conflito na Ucrânia, baseando-se em fontes documentais e na sua experiência em diversas organizações internacionais, nomeadamente a Aliança Atlântica, no seio da qual ocupou o cargo de diretor da Divisão de Cooperação e Segurança Regional do Estado-Maior Militar Internacional da NATO em Bruxelas. Numa longa entrevista concedida à RFI, o Major-General Carlos Branco desenvolve os principais aspectos sobre os quais foca a sua atenção. Optamos por difundir esta entrevista em duas partes. Depois de ouvirmos na primeira parte da entrevista uma apresentação sumária da obra, vamos agora focar a nossa atenção sobre a Europa e sobre o facto de certos governos europeus, nomeadamente o britânico e o francês, darem um crescente crédito à eventualidade de um conflito aberto com a Rússia.
7: Esta gente andou a dizer que o caminho era a vitória, que íamos ser todos muito felizes e iriam fazer-se grandes negócios na Rússia, aliás, preferencialmente provocando a implosão da federação e fazer negócios com as diferentes federações, ia-se ganhar muito dinheiro. Onde é que estamos agora? Estamos, passados 5 anos, numa Rússia que está na mão de cima, do ponto de vista militar como do ponto de vista económico, independentemente dos ataques que sofreu na sua profundidade, fundamentalmente nos últimos 2 meses, que é um facto é que a Rússia não vai claudicar e cada vez apresenta uma capacidade bélica maior, como está a verificar agora, há quase uma semana que Kiev está em permanente ataque. E parece que estes dirigentes não perceberam ainda que se atingiu um impasse doloroso e que se calhar era a altura de... Era a altura de negociar, era a altura de falar, era a altura de pôr a diplomacia em cima da mesa. Mas isso não vai acontecer, porque não estou a ver a Caia Caldas com os requisitos mínimos para se encontrar na função que se encontra. Tivemos, aliás, uma coisa absolutamente chocante. Houve uma reunião dos ministros das Finanças do G20 nos Estados Unidos. Repare bem nisto. O ministro das Finanças russo foi convocado pelo ministro das Finanças americano, porque os Estados Unidos eram a nação anfitriã do evento. E os países europeus recusaram-se a tirar uma fotografia, aquela fotografia dos participantes na reunião. Portanto, com esta gente não vai haver nunca diplomacia. E, portanto, não vai haver diplomacia. A situação vai se agravar, vai continuar. A isto acrescentam-se as iniciativas de Trump relativamente ao Médio Oriente. O petróleo, pronto, independentemente daquelas tiradas de Trump para que o petróleo, afinal, suba menos um bocadinho, o que é um facto é que continua a subir a inflação na Europa. Salvo erro, já vai na casa dos 3%. E eu não vejo como é que isto vai ser revertido. Porque os europeus parecem estarem empenhados em ir para o confronto militar. E hoje tivemos este caso absolutamente estúpido, o argumento do tal drone que os alemães, que não conseguiram descobrir quem é que lhes reventou com o Nord Stream, descobriram agora, passado um mês, que teria sido a Rússia, mas não apresentaram provas. Eu não estou a dizer que não foram os russos que fizeram aquilo, embora eu não perceba para quê. Eu não entendo. Mas não vamos excluir a possibilidade de terem sido os russos. Mas já tem provas. Essa é a primeira questão. Mas isto só está a ser trazido para a colação porque Merz leva nesta altura cerca de 20 pontos de atraso relativamente à AfD e vai ter eleições dentro de menos de uma semana. Este é que é o problema. E, portanto, estão a utilizar uma situação destas para procurar tirar benefícios em termos de política interna. Não há outra palavra.
8: Já estamos há mais de 4 anos nisto. Quais são as possibilidades que existem neste momento de eventualmente negociar, sentar à mesa, discutir, chegar a um acordo?
7: Eu vejo isso de forma muito remota. Isso só será possível. Isto que eu vou dizer é incómodo, mas penso que nesta altura não há outra volta, que é a vitória militar de uma das partes. E só haverá negociações quando se atingir aquilo que se chama não só o impasse doloroso, quando as partes perceberem que têm mais a ganhar à mesa das negociações do que do campo de batalha, mas como psicologicamente interiorizarem essa situação e, é o que nós dizemos, atingiu-se a maturidade. E, portanto, há portas abertas para se avançar nesse caminho. Agora, estamos longe disso acontecer, porque a Ucrânia está a ser partida todos os dias, não é? Que há um sofrimento brutal para o povo ucraniano. Mas se os seus dirigentes estão a alimentar uma situação que está perdida, e eu sublinho isto, mas vai ser até o último ucraniano, exatamente. Para isto contribui também o papel dos europeus, porque se os europeus não criassem nos ucranianos o sonho de que isto pode ser tudo revertido, podem derrotar a Rússia. Quer dizer, eu não consigo perceber como é que isso acontece. O próprio chefe de gabinete do presidente Zelensky, o Budanov, mas não foi só o Kirill Budanov, foi também o seu lugartenente, é que vieram dizer que a Ucrânia precisa de 30 mil soldados por mês. Portanto, um país que se encontra numa situação destas, que tem largos milhões de cidadãos fora das suas fronteiras, que está a recrutar da forma que é conhecida, que as pessoas são apanhadas no meio da rua e levadas à força. Um país que está numa situação destas, a meu ver, está numa situação de grande vulnerabilidade, mas os seus dirigentes continuam a achar que não, isto ainda a gente ainda pode ganhar. Portanto, exatamente por causa disso e pela irresponsabilidade do estímulo que é dado pelos presidentes europeus. Aliás, ainda vimos agora, quando foi das comemorações do 35º aniversário da independência da Ucrânia, que foram lá uma série de dirigentes a Kiev, e eles estavam com uma cara muito sorridente a tirar uma fotografia com o presidente Zelensky, e eu interrogo-me, estão sorridentes porquê? Quer dizer, isto é de uma falta de senso e de uma falta de capacidade de análise da situação. Esta gente não sabe o que é que está a acontecer, vivem numa bolha. Exatamente por causa disso, o futuro não pode ser brilhante, não é? E isto, para já, veremos se não há uma movimentação incauta por parte de determinados países da Europa e que venham depois chamar a NATO. Até porque a tentativa de envolver a NATO com este argumento do ataque direto e na tentativa de provocar o artigo 5º, já houve várias, não é? Correram todas mal, maneiras diferentes. Então, nós estamos recordados quando houve um míssil ucraniano que caiu na Polónia, matou, salvo erro, 2 agricultores, uma coisa assim. E que o ministro dos Negócios Estrangeiros polacos e Zelensky começaram logo a dizer: isto foi a Rússia. E, portanto, já abriu portas para o Portico 5, porque Zelensky sabe que não consegue sozinho ganhar a guerra, precisa dos europeus. E o Biden veio mandá-lo escalar. Objetivamente, foi isso que aconteceu. Portanto, não alinhou nesse projeto, porque o que o Biden queria não era criar uma guerra na Europa. O que o Biden queria era remover o Putin do poder e colocar lá um seu apaniguado. Mas é que as pessoas às vezes não conseguem distinguir uma coisa da outra. Aliás, isso é outra coisa importantíssima, Biden nunca esteve muito empenhado na vitória militar da Ucrânia. Isso é outra questão que está profundamente documentada. O que ele queria era provocar uma alteração do poder em Moscovo. São coisas diferentes. Poderão ter caminhos paralelos, poderão interceptar-se em algumas fases, mas são coisas diferentes, porque a última análise, o objetivo estratégico é distinto. Portanto, não ter clarividência sobre esta matéria é dramático, não é?
1: Ouvimos o Major-General do Exército Português, Carlos Branco, com quem nos debruçamos sobre o seu mais recente livro, Ucrânia, Variações de uma Guerra Inacabada.
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0: Prosseguimos a nossa emissão com o magazine Vida em França, da autoria de Catarina Falcão.
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1: Em França, há mais de 20 candidatos que já exprimiram a sua vontade de chegar ao Eliseu para formalizar a candidatura para as eleições presidenciais, que se realizam em duas voltas, em abril e maio do próximo ano. É preciso obter as assinaturas de 500 eleitos nacionais e locais, tarefa nem sempre simples para quem quer ser presidente. No entanto, entre as duas dezenas de candidatos, há um nome que se destaca em todas as sondagens nas duas voltas das eleições, Marine Le Pen. Candidata desde 2012 a todas as eleições presidenciais, a filha de Jean-Marie Le Pen e líder da extrema-direita pode ter em 2027 a possibilidade real de tornar-se presidente da República Francesa. Frente a ela, no outro lado dos extremos, está Jean-Luc Mélenchon, o único que rivaliza com a popularidade de Marine Le Pen. Segundo Henrique Monteiro, politólogo e docente da Universidade de La Rochelle, a única possibilidade de travar os extremos seria reduzir o número de candidatos e encontrar um candidato único ao centro, esquerda e direita, um verdadeiro desafio num cenário político francês muito disperso e polarizado.
6: Eu acho que a eleição à qual vamos assistir é inédita. Ela apresenta-se num contexto muito diferente do sistema tradicional de alternância entre dois grandes partidos. O espaço político francês encontra-se hoje completamente fragmentado em vários blocos, dos quais nesse bloco aparece efetivamente o partido do Rassemblement National, ex-frente nacional da Marine Le Pen, sabendo que houve durante muitos meses uma expectativa de saber se ela poderia ser candidata ou não à eleição. As decisões judiciais, porque ela estava acusada penalmente por ter extraviado dinheiro do Parlamento Europeu, levantaram a impossibilidade, portanto, ela fez apelo e ela tinha sido impossibilitada de ser candidata imediatamente. A sua capacidade de eletiva tinha sido suspensa. Isso, ela fez apelo e isso foi retirado. É outro paradoxo de termos uma candidata que foi duas vezes condenada, em primeira instância e em segunda instância, mas que vai ser candidata e que já oficializou a sua candidatura à eleição presidencial. É complexo. O partido não deixa de ser o partido fundado pelo pai, que numa democracia é um pouco estranho, mas isso não impede que os franceses continuem a dar-lhe uma base de entre 25% e 35% de votos em função do tipo de eleição. Ela tem hipótese de ser eleita, sem dúvida, ou pelo menos tem hipótese de estar na segunda volta, isso sem dúvida, de ter essa situação jurídica pendente.
1: E mesmo tendo esta situação jurídica então pendente, apesar dela ter sido então condenada, ela continua a portar-se bem nas sondagens, mesmo no segundo turno, onde normalmente Marine Le Pen tem vindo então a perder nas últimas eleições. Isto significa o fim ou uma grande erosão do Front Républicain ou a Frente Republicana, que até agora tem impedido Marine Le Pen de chegar ao poder, Marine Le Pen e também o seu pai, ou seja, a extrema-direita, de chegar ao poder, tendo em conta que muitas vezes os franceses, face à escolha na segunda volta, votavam sempre no candidato oposto à extrema-direita e desta vez pode não ser assim.
6: Pode não ser assim. É realmente o risco desta eleição. Há vários riscos, aliás, nesta eleição. Primeiro, é esta fragmentação do primeiro turno, que pode levar um candidato dos extremos, quer ser da extrema esquerda ou da extrema direita, a potencialmente vir a ser presidente da República. Como agora muito bem indicou, é o desaparecimento progressivo da Frente Republicana. Se formos a ver, a extrema esquerda e a extrema direita rondam os 25% para a extrema esquerda e 30 e tal por cento para a extrema direita. Portanto, os dois juntos são incompatíveis. Os dois juntos formam uma maioria, mas são incompatíveis para governar. Portanto, quer dizer que há certeza no resto do espectro eleitoral uma maioria progressista, quer de centro-esquerda, quer de centro-direita, que poderia vir a governar. O problema é que ela está extremamente fragmentada. E para constituir uma frente republicana, como houve desde 2002, quando Jean-Marie Le Pen passou para a segunda volta e foi candidato contra Jacques Chirac, foi a primeira vez que isso existiu nas eleições presidenciais, houve uma frente republicana incontestável. Jacques Chirac foi eleito na segunda volta com 82% dos votos. Portanto, a frente republicana realmente funcionou. E vemos, cada vez que nestas últimas eleições houve um candidato de extrema-direita no segundo turno, essa frente republicana vai cada vez reduzindo. E desta vez o povo francês, o eleitor francês está cada vez mais cansado destas únicas opções. Ou um candidato ao qual não adere completamente, ou a um candidato extremo. Portanto, há um risco real, e a única maneira de manter uma espécie de, talvez não lhe chamemos agora mais frente republicana, mas forças de progresso, a única hipótese é de ter só um candidato. Temos 4 ou 5 blocos hoje constituídos, 2 estão nos extremos, os outros blocos têm pontos comuns, política europeia, questões sobre a imigração, questões sobre a energia, questões sobre a dívida, e portanto vai ser muito difícil conseguir ter um só candidato, porque a única solução para que não seja um candidato de extrema esquerda ou um candidato de extrema direita a ser eleito é que só haja um candidato do Bloco Central. Isso parece que está difícil.
1: Neste momento há cerca de 20 candidatos autodesignados, se podemos dizer assim, pessoas que vêm dizer que querem ser candidatos, exatamente como disse, organizados em 3 ou 4 blocos, por exemplo, estamos a falar de Eduardo Filipe ou Gabriela Tal no centro, Glucksmann na esquerda, claro que Jean-Luc Mélenchon mais esquerda, extrema esquerda, mas quanto mais estes candidatos vão dilacerar em primárias, nomeadamente então temos as primárias do PS já no dia 15, quanto mais estes candidatos dilaceram nas primárias, mais difícil é de haver então entendimentos, nomeadamente depois para se formar, como disse, um género de coligação. Podemos estar aqui então a assistir a um fenómeno difícil, ou seja, que é criar o tal candidato, sendo que é difícil encontrar entendimentos.
6: Realmente a França não é um país de coligação. A Quinta República foi concebida para justamente combater o sistema do parlamentarismo da Terceira e da Quarta República, que deram uma instabilidade política constante. O absurdo é justamente de constatar que hoje a Quinta República tem sido criada para garantir uma estabilidade e que haja sempre uma maioria política no Parlamento que possa apoiar durante uma certa temporalidade estável uma política constante. Hoje já não é mais o caso. E realmente a cultura das coligações não é, sobretudo quando é coligação esquerda com direita, ou centro-esquerda com centro-direita, realmente não é na tradição francesa. As coligações, elas existem nos blocos já coexistentes de cada lado do espectro eleitoral, ou seja, coligações na esquerda, como foi para a eleição de François Mitterrand, mas como aconteceu com a criação da UMP para a eleição de Sarkozy ou antes de Jacques Chirac, mas ultrapartidária entre esquerda e direita nunca existiu. Vai ser muito difícil. Isso é o que faz a grande diferença entre a França e a Alemanha, por exemplo, o sistema eleitoral em Alemanha. Uma preocupação que nos demonstra que a França está com uma crise institucional, em parte, ou pelo menos uma crise da democracia, é que, se formos a ver, quem já está claramente decidido como sendo o candidato legítimo do seu partido é Marine Le Pen, na extrema-direita. Penso que não há contestação nenhuma. A única questão dela não ser candidata era se a justiça a tivesse impossibilitado. Portanto, nesse caso, teria sido o líder do partido, o Jordan Bardella. Mas, portanto, não houve contestação nem outras candidaturas. É algo pouco democrático. Vamos a ver do lado da extrema-esquerda é a mesma coisa. Toda a gente sabe que é Jean-Luc Mélenchon que é o candidato, ponto final. Ou seja, quando há um processo que, ao fim e ao cabo, parece ser, e é, no fundo, democrático, ou seja, cada partido vai democraticamente escolher o melhor de entre si de maneira democrática, isso fragiliza a democracia. E é um absurdo assistirmos a isso.
1: Qual é a credibilidade neste momento das sondagens em França? Alguns meios de comunicação já disseram que não vão dar sondagens, outros meios de comunicação todos os dias fazem manchetes com as sondagens. Claro que os próprios candidatos também se fiam nas sondagens, então, para avançar ou não com candidaturas, para criar então as suas estratégias. Muitos indecisos também olham para as sondagens para escolher. O que é que valem as sondagens em França?
6: Elas valem o que valem em função da temporalidade. 8 meses antes, como disse, elas refletem a situação atual. Sabe que a França proíbe o sistema eleitoral e o Tribunal Eleitoral proíbe a difusão de sondagens. As eleições são sempre num domingo, as últimas sondagens aparecem na sexta-feira, portanto, nas 24 horas que precedem o escrutínio não há sondagens, mas elas continuam a ser feitas, elas são publicadas posteriormente e a margem de erro é entre 0,5% e 1% em regra geral, portanto elas são credíveis. A questão é que é muito cedo e há muitas contradições ainda no discurso político. Enquanto não houver posições claramente definidas sobre questões essenciais que tocam os franceses, ou seja, concretamente as reformas, o poder de compra,
10: a transição energética, mas de que maneira, a que custo? Será muito difícil haver uma clarificação através das sondagens.
1: Ouvimos Eric Monteiro, politólogo e docente na Universidade de La Rochelle, sobre as eleições presidenciais francesas que se realizam daqui a 8 meses, mas estão já a agitar o país. Obrigada por ter acompanhado este Magazine Vida em França. Até para a semana.
0: Ponto final nesta emissão. 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
1: Marco Martins.
0: A marcar a atualidade desta quinta-feira, 3 de setembro, em São Tomé e Príncipe, Carlos Vilanova tomou posse hoje no Parlamento para o seu segundo mandato presidencial, na presença de dirigentes estrangeiros provenientes de países vizinhos, mas também de Moçambique e Portugal. Os dois realizadores franceses de Tiro no Togo desde julho chegaram hoje à França, segundo o Ministério dos Negócios Estrangeiros francês. Nas eleições presidenciais em França de 2027, para já, face a Marine Le Pen, Jean-Luc Mélenchon, da extrema-esquerda, é o candidato mais destacado e consegue chegar aos 20% das intenções de voto. Estes e outros títulos a desenvolver já a seguir no bloco informativo sob o comando técnico de Moussa Lichili. O jornal começa agora.
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0: Começamos com a atualidade na África Lusófona. Em São Tomé e Príncipe, Carlos Vilanova tomou posse hoje no Parlamento para o seu segundo mandato presidencial, na presença de dirigentes estrangeiros, provenientes de países vizinhos, mas também de Moçambique e Portugal. O relato é de Maximino Carlos, o nosso correspondente.
2: Sob olhar atento dos titulares dos órgãos de soberania de São Tomé e Príncipe e dos presidentes da República Democrática do Congo e do Gabão e diversas entidades nacionais e estrangeiras, Carlos Vilanova foi empossado esta quinta-feira presidente da República Democrática de São Tomé e Príncipe para o seu segundo mandato de 5 anos, ou seja, que vai estender-se até 2031. Carlos Vilanova definiu vários aspectos, sendo que o seu segundo mandato vai ser marcado pela coesão e estabilidade.
3: Estou plenamente consciente que esta renovação de confiança representa uma exigência para que eu faça mais e melhor em prol de um futuro risonho para a nossa nação. E trabalho com maior determinação em favor daqueles que acreditam em dias melhores para cada São Tomense.
2: Recorde-se que Carlos Vilanova foi eleito na primeira volta em 19 de julho do presente ano, com mais de 55% dos votos expressos nas eleições presidenciais para este segundo mandato. Maximino Carlos, São Tomé, RFI.
0: Ainda sobre São Tomé e Príncipe, o primeiro-ministro português Luís Montenegro, em declarações à agência Lusa, a partir da capital do arquipélago, admitiu estar-se a preparar uma cimeira entre os dois países, realçando as fortes relações bilaterais.
4: Nós temos vindo a cooperar de forma muito próxima. Estamos hoje aqui na tomada de posse do Sr. Presidente da República. Sabemos que vai haver também eleições legislativas e a predisposição do Governo de Portugal é continuar a cuidar desta relação, que é uma relação de grande proximidade, é uma relação de grande cooperação e é uma relação na qual nós temos um comprometimento com o futuro de São Tomé e Príncipe. Nós temos vindo a cooperar do ponto de vista financeiro, temos vindo a cooperar do ponto de vista de várias áreas setoriais, da educação, da saúde, da energia, e continuaremos a fazê-lo num plano em que, do ponto de vista bilateral, há portugueses a viver em São Tomé e Príncipe, há santomenses a viver em Portugal, há trocas comerciais e interesses económicos que se entrecruzam e que nós também queremos dinamizar, e do ponto de vista multilateral, estamos juntos na Cplp, estamos juntos em várias organizações internacionais, sempre com uma grande comunhão de princípios e de valores, e portanto há todo um contexto que nos motiva e mobiliza para estreitar o nosso relacionamento, a nossa cooperação. Estamos a pensar, isso já tem vindo a ser conversado, em organizar uma cimeira bilateral, no âmbito da qual creio que se compreenderá o aprofundamento desta cooperação a vários níveis e também ao nível do estímulo ao investimento das empresas portuguesas em São Tomé e Príncipe.
0: Os dois realizadores franceses detidos no Togo desde julho chegaram hoje à França, segundo o Ministério dos Negócios Estrangeiros francês. A libertação dos dois realizadores que estariam no terreno para preparar um programa de televisão aconteceu depois de uma forte pressão e mobilização internacional levada a cabo pela organização Repórteres Sem Fronteiras e pelas autoridades francesas. Mais pormenores com Catarina Falcão.
1: Gael Mocaer e Sébastien Pérez Pezani, dois realizadores franceses detidos no Togo desde o final de julho, já estão em França. Eles tinham obtido na terça-feira a liberdade condicional e uma autorização para abandonar o território togolês. Os dois realizadores chegaram hoje a Paris e foram acolhidos pela família e pelas autoridades francesas. Gael Mocaer pôde voltar diretamente para casa, mas Sébastien Pérez Pezani foi hospitalizado para prosseguir um tratamento que já tinha começado no Togo, segundo fontes do Ministério dos Negócios Estrangeiros francês. Tanto para as autoridades francesas como para a organização Repórteres Sem Fronteiras, que se mobilizou no último mês para esta libertação, o fim do cativeiro para os dois detidos é um grande alívio. Também o colaborador togolês dos dois realizadores, Fred Vedomé, foi colocado em liberdade provisória. As autoridades do Togo acusam os dois realizadores franceses de terem utilizado drones numa área proibida. Eles estariam a levar a cabo filmagens junto a uma área considerada sensível devido à ameaça dos grupos jihadistas na região. No poder desde 2005, tendo sucedido ao seu pai, o regime de Faure Gnassingbé tem-se vindo a afastar progressivamente da França, deixando de ser um aliado na África Ocidental. Gnassingbé aproximou-se nos últimos anos das juntas militares no poder no Mali, Burkina Faso e Níger e também da Rússia. Em 2025, o Togo concluiu mesmo um acordo de defesa com Vladimir Putin.
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0: Prosseguimos com a atualidade internacional. Nas eleições presidenciais em França de 2027, para já, face a Marine Le Pen, Jean-Luc Mélenchon, da extrema-esquerda, é o candidato mais destacado e consegue chegar aos 20% das intenções de voto, antecipando como possibilidade nas urnas a escolha entre os extremos, algo que ameaça a Frente Republicana, que até hoje tem impedido a extrema-direita de governar em França, como explica Éric Monteiro, politólogo e docente na Universidade de La Rochelle.
6: Há vários riscos, aliás, nesta eleição. Primeiro, é esta fragmentação do primeiro turno, que pode levar um candidato dos extremos, quer seja da extrema-esquerda ou da extrema-direita, a potencialmente vir a ser presidente da República. Como agora muito bem indicou, é o desaparecimento progressivo da Frente Republicana. Se formos a ver, a extrema-esquerda e a extrema-direita rondam os 25% para a extrema-esquerda e 30% e tal para a extrema-direita. Portanto, os dois juntos são incompatíveis. Os dois juntos formam uma maioria, mas são incompatíveis para governar. Portanto, quer dizer que há certeza no resto do espectro eleitoral, uma maioria progressista, quer de centro-esquerda, quer de centro-direita, que poderia vir a governar. O problema é que ela está extremamente fragmentada. E para constituir uma frente republicana, como houve desde 2002, quando Jean-Marie Le Pen se passou para a segunda volta e foi candidato contra Jacques Chirac, foi a primeira vez que isso existiu nas eleições presidenciais, houve uma frente republicana incontestável. Jacques Chirac foi eleito na segunda volta com 82% dos votos. Portanto, a frente republicana realmente funcionou. E vemos, cada vez que nestas últimas eleições houve um candidato de extrema-direita no segundo turno, essa frente republicana vai cada vez reduzindo-se. E desta vez, o povo francês, o eleitor francês, está cada vez mais cansado destas únicas opções. Ou um candidato ao qual não adere completamente, ou um candidato extremo.
0: Era Henrique Monteiro, politólogo e docente na Universidade de La Rochelle, entrevistado por Catarina Falcão. O Major-General do Exército Português, Carlos Branco, lançou no passado mês de julho um livro intitulado Ucrânia, Variações de uma Guerra Inacabada. Nesta obra, o autor, abertamente pró-russo, questiona de forma crítica os interesses de cada parte envolvida, mas igualmente o papel da comunicação social num conflito que decorre também no palco mediático.
7: A comunicação social está plenamente, com algumas exceções, mas muito reduzidas, plenamente alinhada com uma das partes. E, portanto, não é um espaço de debate sobre o que está a acontecer, mas é, fundamentalmente, um espaço onde se divulga de uma forma exclusiva e frequentemente propagandística. E, muitas das vezes, quem tem uma opinião que não coincide com a do mainstream acaba por ser marginalizado. E, associado a isso, a União Europeia tem se tornado cada vez mais um organismo autoritário, porque há indivíduos, que isso está também documentado, que tiveram maior protagonismo no espaço público e o que lhes aconteceu foi, inclusivamente, congelarem-lhes as contas bancárias. Portanto, isto que está a acontecer é uma deriva autoritária na qual a comunicação social está alinhada. Eu, relativamente a estas matérias, não vi estas notícias na televisão, e muito menos manifestação de desconforto e de discussão destes assuntos, porque estes assuntos são cruciais, não é?
0: Era o Major-General do Exército Português Carlos Branco, entrevistado por Liliana Henriques. E chegamos assim ao fim deste jornal.
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0: Bem-vindos à segunda parte da nossa emissão. Nos próximos 20 minutos, propomos-lhe o magazine Convidado, bem como o magazine Vida em França. Mas fique desde já com o convidado de Liliana Henriques, o Major-General do Exército Português Carlos Branco, abertamente para o russo.
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1: O Major-General do Exército Português Carlos Branco, que tem partilhado periodicamente na RFI as suas análises sobre os conflitos vigentes no Médio Oriente e entre Kiev e Moscovo, lançou no passado mês de julho um livro especificamente dedicado às raízes da guerra na Ucrânia. Intitulado Ucrânia, Variações de uma Guerra Inacabada, este livro compila uma série de artigos que o Major-General publicou nestes últimos anos sobre a história recente da Ucrânia, desde a mudança de poder em 2014 até a invasão da Crimeia pelos russos, passando pelo fracasso das tentativas de acordo que houve entre as duas partes. Autor de 5 livros publicados sobre a Guerra Fria, o Afeganistão ou ainda o conflito na ex-Jugoslávia, o Major-General Carlos Branco analisa ao pormenor e desfaz o discurso oficial em torno do conflito na Ucrânia, baseando-se em fontes documentais e na sua experiência em diversas organizações internacionais, nomeadamente a Aliança Atlântica, no seio da qual ocupou o cargo de Diretor da Divisão de Cooperação e Segurança Regional do Estado-Maior Militar Internacional da NATO em Bruxelas. Numa longa entrevista concedida à RFI, o Major-General Carlos Branco desenvolve os principais aspectos sobre os quais foca a sua atenção. Optamos por difundir esta entrevista em duas partes. Depois de ouvirmos na primeira parte da entrevista uma apresentação sumária da obra, vamos agora focar a nossa atenção sobre a Europa e sobre o facto de certos governos europeus, nomeadamente o britânico e o francês, darem um crescente crédito à eventualidade de um conflito aberto com a Rússia.
7: Esta gente andou a dizer que o caminho era a vitória, que íamos ser todos muito felizes e iriam fazer-se grandes negócios na Rússia, aliás, preferencialmente provocando a implosão da federação e fazer negócios com as diferentes federações, ia-se ganhar muito dinheiro. Onde é que estamos agora? Estamos, passados 5 anos, numa Rússia que está na mão de cima, do ponto de vista militar como do ponto de vista económico, independentemente dos ataques que sofreu na sua profundidade, fundamentalmente nos últimos 2 meses, que é um facto é que a Rússia não vai claudicar e cada vez apresenta uma capacidade bélica maior, como está a verificar agora, há quase uma semana que Kiev está em permanente ataque. E parece que estes dirigentes não perceberam ainda que se atingiu um impasse doloroso e que se calhar era a altura de... Era a altura de negociar, era a altura de falar, era a altura de pôr a diplomacia em cima da mesa. Mas isso não vai acontecer, porque não estou a ver a Caia Caldas com os requisitos mínimos para se encontrar na função que se encontra. Tivemos, aliás, uma coisa absolutamente chocante. Houve uma reunião dos ministros das Finanças do G20 nos Estados Unidos. Repare bem nisto, o ministro das Finanças russo foi convocado pelo ministro das Finanças americano, porque os Estados Unidos eram a nação anfitriã do evento, e os países europeus recusaram-se a tirar uma fotografia, aquela fotografia dos participantes na reunião. Portanto, com esta gente não vai haver nunca diplomacia. E, portanto, não vai haver diplomacia. A situação vai se agravar, vai continuar. A isto acrescentam-se as iniciativas de Trump relativamente ao Médio Oriente. O petróleo, pronto, independentemente daquelas tiradas de Trump para que o petróleo, afinal, suba menos um bocadinho, o que é um facto é que continua a subir a inflação na Europa. Salvo erro, já vai na casa dos 3%. E eu não vejo como é que isto vai ser revertido. Porque os europeus parece estarem empenhados em ir para o confronto militar. E hoje tivemos este caso absolutamente estúpido, o argumento do tal drone que os alemães, que não conseguiram descobrir quem é que lhes reventou com o Nord Stream, descobriram agora, passado um mês, que teria sido a Rússia, mas não apresentaram provas. Eu não estou a dizer que não foram os russos que fizeram aquilo, embora eu não perceba para quê. Eu não entendo. Mas não vamos excluir a possibilidade de terem sido os russos. Apresentem provas. Essa é a primeira questão. Mas isto só está a ser trazido para a colação porque Merz leva nesta altura cerca de 20 pontos de atraso relativamente à

0: gabinete do presidente Zelensky, o Budanov, mas não foi só o Kirill Budanov, foi também o seu lugar-tenente, é que vieram dizer que a Ucrânia precisa de 30 mil soldados por mês. Portanto, um país que se encontra numa situação destas, que tem largos milhões de cidadãos fora das suas fronteiras, que está a recrutar da forma que é conhecida, que as pessoas são apanhadas no meio da rua e levadas à força. Um país que está numa situação destas, a meu ver, está numa situação de grande vulnerabilidade, mas os seus dirigentes continuam a achar que não, isto ainda a gente ainda pode ganhar. Portanto, exatamente por causa disto e pela irresponsabilidade do estímulo que é dado pelos presidentes europeus. Aliás, ainda vimos agora, quando foi das comemorações do 35º aniversário da independência da Ucrânia, que foram lá uma série de dirigentes a Kiev, e eles estavam com uma cara muito sorridente a tirar uma fotografia com o presidente Zelensky, e eu interrogo-me, estão sorridentes porquê? Quer dizer, isto é de uma falta de senso e de uma falta de capacidade de análise da situação. Esta gente não sabe o que é que está a acontecer, vivem numa bolha. Exatamente por causa disso, o futuro não pode ser brilhante, não é? E isto, para já, veremos se não há uma movimentação incauta por parte de determinados países da Europa e que venham depois chamar a NATO. Até porque a tentativa de envolver a NATO com este argumento do ataque direto e na tentativa de provocar o artigo 5º, já houve várias, não é? Correram todas mal, de maneiras diferentes. Nós estamos recordados quando houve um míssil ucraniano que caiu na Polónia, matou, salvo erro, dois agricultores, uma coisa assim. E que o ministro dos Estrangeiros polacos e Zelensky começaram logo a dizer: isto foi a Rússia. E, portanto, já abriu portas para o Artigo 5º, porque Zelensky sabe que não consegue sozinho ganhar a guerra, precisa dos europeus, e o Biden veio mandá-lo escalar. Objetivamente foi isso que aconteceu. Portanto, não alinhou nesse projeto, porque o que o Biden queria não era criar uma guerra na Europa. O Biden queria era remover o Putin do poder e colocar lá um seu apaniguado. Mas é que as pessoas às vezes não conseguem distinguir uma coisa da outra. Aliás, isso é outra coisa importantíssima, Biden nunca esteve muito empenhado na vitória militar da Ucrânia. Isso é outra questão que está profundamente documentada. O que ele queria era provocar uma alteração do poder em Moscovo. São coisas diferentes. Poderão ter caminhos paralelos, poderão interceptar-se em algumas fases, mas são coisas diferentes, porque a última análise, o objetivo estratégico é distinto. Portanto, não ter clarividência sobre esta matéria é dramático, não é?
1: Ouvimos o Major-General do Exército Português, Carlos Branco, com quem nos debruçamos sobre o seu mais recente livro, Ucrânia, Variações de uma Guerra Inacabada.
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3: Prosseguimos a nossa emissão com o magazine Vida em França, da autoria de Catarina Falcão.
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5: Em França, há mais de 20 candidatos que já exprimiram a sua vontade de chegar ao Eliseu para formalizar a candidatura para as eleições presidenciais, que se realizam em duas voltas, em abril e maio do próximo ano. É preciso obter as assinaturas de 500 eleitos nacionais e locais, tarefa nem sempre simples para quem quer ser presidente. No entanto, entre as duas dezenas de candidatos, há um nome que se destaca em todas as sondagens nas duas voltas das eleições, Marine Le Pen. Candidata desde 2012 a todas as eleições presidenciais, a filha de Jean-Marie Le Pen e líder da extrema-direita pode ter em 2027 a possibilidade real de tornar-se presidente da República Francesa. Frente a ela, no outro lado dos extremos, está Jean-Luc Mélenchon, o único que rivaliza com a popularidade de Marine Le Pen. Segundo Henrique Monteiro, politólogo e docente da Universidade de La Rochelle, a única possibilidade de travar os extremos seria reduzir o número de candidatos e encontrar um candidato único ao centro, esquerda e direita, um verdadeiro desafio num cenário político francês muito disperso e polarizado.
6: Eu acho que a eleição à qual vamos assistir é inédita. Ela apresenta-se num contexto muito diferente do sistema tradicional da alternância entre dois grandes partidos. O espaço político francês encontra-se hoje completamente fragmentado em vários blocos, dos quais nesse bloco aparece efetivamente o partido do Rassemblement National, ex-frente nacional da Marine Le Pen, sabendo que houve durante muitos meses uma expectativa de saber se ela poderia ser candidata ou não à eleição. As decisões judiciais, porque ela estava acusada penalmente por ter extraviado dinheiro do Parlamento Europeu, levantaram a impossibilidade, portanto, ela fez apelo

0: e ela tinha sido impossibilitada de ser candidata imediatamente. A sua capacidade eletiva tinha sido suspensa. Isso, ela fez apelo e isso foi retirado. É outro paradoxo de termos uma candidata que foi duas vezes condenada, em primeira instância e em segunda instância, mas que vai ser candidata e que já oficializou a sua candidatura à eleição presidencial. É complexo. O partido não deixa de ser o partido fundado pelo pai, que numa democracia é um pouco estranho, mas isso não impede que os franceses continuem a dar-lhe uma base de entre 25% e 35% de votos em função do tipo de eleição. Ela tem hipótese de ser eleita, sem dúvida, ou pelo menos tem hipótese de estar na segunda volta, isso sem dúvida, de ter essa situação jurídica pendente.
1: E mesmo tendo esta situação jurídica então pendente, apesar dela ter sido então condenada, ela continua a portar-se bem nas sondagens, mesmo no segundo turno, onde normalmente Marine Le Pen tem vindo então a perder nas últimas eleições. Isto significa o fim ou uma grande erosão do Front Républicain ou a Frente Republicana, que até agora tem impedido Marine Le Pen de chegar ao poder, Marine Le Pen e também o seu pai, ou seja, a extrema-direita, de chegar ao poder, tendo em conta que muitas vezes os franceses, face à escolha na segunda volta, votavam sempre no candidato oposto à extrema-direita e desta vez pode não ser assim.
0: Pode não ser assim. É realmente o risco desta eleição. Há vários riscos, aliás, nesta eleição. Primeiro, é esta fragmentação do primeiro turno, que pode levar um candidato dos extremos, quer ser da extrema esquerda ou da extrema direita, a potencialmente vir a ser presidente da República. Como agora muito bem indicou, é o desaparecimento progressivo da Frente Republicana. Se formos a ver, a extrema esquerda e a extrema direita rondam os 25% para a extrema esquerda e 30 e tal por cento para a extrema direita. Portanto, os dois juntos são incompatíveis. Os dois juntos formam uma maioria, mas são incompatíveis para governar. Portanto, quer dizer que há certeza no resto do espectro eleitoral uma maioria progressista, quer de centro-esquerda, quer de centro-direita, que poderia vir a governar. O problema é que ela está extremamente fragmentada. E para constituir uma frente republicana, como houve desde 2002, quando Jean-Marie Le Pen passou para a segunda volta e foi candidato contra Jacques Chirac, foi a primeira vez que isso existiu nas eleições presidenciais, houve uma frente republicana incontestável. Jacques Chirac foi eleito na segunda volta com 82% dos votos. Portanto, a frente republicana realmente funcionou. E vemos, cada vez que nestas últimas eleições houve um candidato de extrema-direita no segundo turno, essa frente republicana vai cada vez sozinho. E desta vez, o povo francês, o eleitor francês, está cada vez mais cansado destas únicas opções. Ou um candidato ao qual não adere completamente, ou a um candidato extremo. Portanto, há um risco real, e a única maneira de manter uma espécie de, talvez não lhe chamemos agora mais frente republicana, mas forças de progresso. A única hipótese é de ter só um candidato. Temos quatro ou cinco blocos hoje constituídos, dois estão nos extremos, os outros blocos têm pontos comuns, política europeia, questões sobre a imigração, questões sobre a energia, questões sobre a dívida. E, portanto, vai ser muito difícil conseguir ter um só candidato, porque a única solução para que não seja um candidato de extrema-esquerda ou um candidato de extrema-direita a ser eleito é que só haja um candidato do Bloco Central. Isso parece que está difícil.
1: Neste momento há cerca de 20 candidatos autodesignados, podemos dizer assim, pessoas que vêm dizer que querem ser candidatos, exatamente como disse, organizados em três ou quatro blocos. Por exemplo, estamos a falar de Eduardo Philippe, ou Gabriela Attal no centro, Glucksmann na esquerda, claro que Jean-Luc Mélenchon mais esquerda, extrema-esquerda. Mas quanto mais estes candidatos vão dilacerar em primárias, nomeadamente então temos as primárias do PS já no dia 15. Quanto mais estes candidatos se dilaceram nas primárias, mais difícil é de haver então entendimentos, nomeadamente depois para se formar, como disse, um género de coligação. Podemos estar aqui então a assistir a um fenómeno difícil, ou seja, que é criar o tal candidato, sendo que é difícil encontrar entendimentos.
0: Realmente a França não é um país de coligação. A Quinta República foi concebida para justamente combater o sistema do parlamentarismo da Terceira e da Quarta República, que deram uma instabilidade política constante. O absurdo é justamente de constatar que hoje a Quinta República tem sido criada para garantir uma estabilidade e que haja sempre uma maioria política no Parlamento que possa apoiar durante uma certa temporalidade estável uma política constante. Hoje já não é mais o caso. E realmente a cultura das coligações não é, sobretudo quando é coligação esquerda com direita, ou centro-esquerda com centro-direita, Portanto, legalmente não era tradição francesa. As coligações, elas existem nos blocos já coexistentes de cada lado do espectro eleitoral, ou seja, coligações na esquerda, como foi para a eleição de François Mitterrand, mas como aconteceu com a criação da UMP para a eleição de Sarkozy ou antes de Jacques Chirac, mas ultrapartidária entre esquerda e direita nunca existiu. Vai ser muito difícil. Isso é o que faz a grande diferença entre a França e a Alemanha, por exemplo, o sistema eleitoral na Alemanha. Uma preocupação que nos demonstra que a França está com uma crise institucional, em parte, ou pelo menos uma crise da democracia, é que, se formos a ver, quem já está claramente decidido como sendo o candidato legítimo do seu partido é Marine Le Pen, na extrema-direita. Penso que não há contestação nenhuma. A única questão dela não ser candidata era se a justiça a tivesse impossibilitado. Portanto, nesse caso, teria sido o líder do partido, o João Dalmat, e lá. Mas, portanto, não houve contestação nem outras candidaturas. É algo pouco democrático. Vamos a ver do lado da extrema-esquerda, é a mesma coisa. Toda a gente sabe que é João Nicolás Melancho que é o candidato, ponto final. Ou seja, quando há um processo que, ao fim e ao cabo, parece ser, e é, no fundo, democrático, ou seja, cada partido vai democraticamente escolher o melhor de entre si de maneira democrática, isso fragiliza a democracia. E é um absurdo assistirmos a isso.
1: Qual é a credibilidade neste momento das sondagens em França? Alguns meios de comunicação já disseram que não vão dar sondagens, outros meios de comunicação todos os dias fazem manchetes com as sondagens. Claro que os próprios candidatos também se fiam nas sondagens, então, para avançar ou não com candidaturas, para criar então as suas estratégias. Muitos indecisos também olham para as sondagens para escolher. O que é que valem as sondagens em França?
0: Elas valem o que valem em função da temporalidade. 8 meses antes, como disse, elas refletam a situação atual. Quando, sabe que a França proíbe o sistema eleitoral e o Tribunal Eleitoral proíbe a difusão de sondagens. As eleições são sempre num domingo, as últimas sondagens aparecem na sexta-feira. Portanto, nas 24 horas que precedem o escrutínio, não há sondagens. Mas elas continuam a ser feitas, elas são publicadas posteriormente. E a margem de erro é entre 0,5% e 1%, em regra geral. Portanto, elas são credíveis. A questão é que é muito cedo e há muitas contradições ainda no discurso político. Enquanto não houver posições claramente definidas sobre questões essenciais que tocam os franceses, ou seja, concretamente as reformas, o poder de compra, a transição energética, mas de que maneira, a que custo, será muito difícil haver uma clarificação através das sondagens.
1: Ouvimos Eric Monteiro, politólogo e docente na Universidade de La Rochelle, sobre as eleições presidenciais francesas que se realizam daqui a 8 meses, mas estão já a agitar o país. Obrigada por ter acompanhado este Magazine Vida em França. Até para a semana.
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1: Marco Martins.
0: A marcar a atualidade desta quinta-feira, 3 de setembro, em São Tomé e Príncipe, Carlos Villanova tomou posse hoje no Parlamento para o seu segundo mandato presidencial, na presença de dirigentes estrangeiros provenientes de países vizinhos, mas também de Moçambique e Portugal. Os dois realizadores franceses de tiro no Togo desde julho chegaram hoje à França, segundo o Ministério dos Negócios Estrangeiros francês. Nas eleições presidenciais em França de 2027, para já, face a Marine Le Pen, Jean-Luc Mélenchon, da extrema-esquerda, é o candidato mais destacado e consegue chegar aos 20% das intenções de voto. Estes e outros títulos a desenvolver já a seguir no bloco informativo sob o comando técnico de Moussa Lichili. O jornal começa agora.
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0: Começamos com a atualidade na África Lusófona. Em São Tomé e Príncipe, Carlos Villanova tomou posse hoje no Parlamento para o seu segundo mandato presidencial, na presença de dirigentes estrangeiros, provenientes de países vizinhos, mas também de Moçambique e Portugal. O relato é de Maximino Carlos, o nosso correspondente.
2: Sob olhar atento dos titulares dos órgãos de soberania de São Tomé e Príncipe e dos presidentes da República Democrática do Congo e do Gabão e diversas entidades nacionais e estrangeiras, Carlos Villanova foi empossado esta quinta-feira presidente da República Democrática de São Tomé e Príncipe para o seu segundo mandato de 5 anos, ou seja, que vai estender-se até 2031. Carlos Villanova definiu vários aspectos, sendo que o seu segundo mandato vai ser marcado pela coesão e estabilidade.
3: Estou plenamente consciente que esta renovação de confiança representa uma exigência para que eu faça mais e melhor em prol de um futuro risonho para a nossa nação. E trabalho com maior determinação em favor daqueles que acreditam em dias melhores para cada santo mês.
2: Recorde-se que Carlos Villanova foi eleito na primeira volta em 19 de julho do presente ano, com mais de 55% dos votos expressos nas eleições presidenciais para este segundo mandato. Maximino Carlos, São Tomé, RFI.
0: Ainda sobre São Tomé e Príncipe, o primeiro-ministro português Luís Montenegro, em declarações à agência Lusa, a partir da capital do arquipélago, admitiu estar-se a preparar uma cimeira entre os dois países, realçando as fortes relações bilaterais.
4: Nós temos vindo a cooperar de forma muito próxima. Estamos hoje aqui na tomada de posse do Sr. Presidente da República. Sabemos que vai haver também eleições legislativas e a predisposição do Governo de Portugal é continuar a cuidar desta relação, que é uma relação de grande proximidade, é uma relação de grande cooperação e é uma relação na qual nós temos um comprometimento com o futuro de São Tomé e Príncipe. Nós temos vindo a cooperar do ponto de vista financeiro, temos vindo a cooperar do ponto de vista de várias áreas setoriais, da educação, da saúde, da energia, e continuaremos a fazê-lo num plano em que, do ponto de vista bilateral, há portugueses a viver em São Tomé e Príncipe, há santomenses a viver em Portugal, há trocas comerciais e interesses económicos que se entrecruzam e que nós também queremos dinamizar, e do ponto de vista multilateral, estamos juntos na Cplp, estamos juntos em várias organizações internacionais, sempre com uma grande comunhão de princípios e de valores, e portanto há todo um contexto que nos motiva e mobiliza para estreitar o nosso relacionamento, a nossa cooperação. Estamos a pensar, isso já tem vindo a ser conversado, em organizar uma cimeira bilateral, no âmbito da qual creio que se compreenderá o aprofundamento desta cooperação a vários níveis e também ao nível do estímulo ao investimento das empresas portuguesas em São Tomé e Príncipe.
0: Os dois realizadores franceses detidos no Togo desde julho chegaram hoje à França, segundo o Ministério dos Negócios Estrangeiros francês. A libertação dos dois realizadores que estariam no terreno para preparar um programa de televisão aconteceu depois de uma forte pressão e mobilização internacional levada a cabo pela organização Repórteres Sem Fronteiras e pelas autoridades francesas. Mais pormenores com Catarina Falcão.
1: Gael Mocaer e Sébastien Pérez Pesani, dois realizadores franceses detidos no Togo desde o final de julho, já estão em França. Eles tinham obtido na terça-feira a liberdade condicional e uma autorização para abandonar o território togolês. Os dois realizadores chegaram hoje a Paris e foram acolhidos pela família e pelas autoridades francesas. Gael Mocaer pôde voltar diretamente para casa, mas Sébastien Pérez Pesani foi hospitalizado para prosseguir um tratamento que já tinha começado no Togo, segundo fontes do Ministério dos Negócios Estrangeiros francês. Tanto para as autoridades francesas como para a organização Repórteres Sem Fronteiras, que se mobilizou no último mês para esta libertação, o fim do cativeiro para os dois detidos é um grande alívio. Também o colaborador togolês dos dois realizadores, Fred Vedomé, foi colocado em liberdade provisória. As autoridades do Togo acusam os dois realizadores franceses de terem utilizado drones numa área proibida. Eles estariam a levar a cabo filmagens junto a uma área considerada sensível devido à ameaça dos grupos jihadistas na região. No poder desde 2005, tendo sucedido ao seu pai, o regime de Faure Gnassingbé tem-se vindo a afastar progressivamente da França, deixando de ser um aliado na África Ocidental. Gnassingbé aproximou-se nos últimos anos das juntas militares no poder no Mali, Burkina Faso e Níger e também da Rússia. Em 2025, o Togo concluiu mesmo um acordo de defesa com Vladimir Putin.
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0: Prosseguimos com a atualidade internacional. Nas eleições presidenciais em França de 2027, para já, face a Marine Le Pen, Jean-Luc Mélenchon, da extrema-esquerda, é o candidato mais destacado e consegue chegar aos 20% das intenções de voto, antecipando como possibilidade nas urnas a escolha entre os extremos, algo que ameaça a Frente Republicana, que até hoje tem impedido a extrema-direita de governar em França, como explica Éric Monteiro, politólogo e docente na Universidade de La Rochelle.
6: Há vários riscos, aliás, nesta eleição. Primeiro, é esta fragmentação do primeiro turno, que pode levar um candidato dos extremos, quer ser da extrema-esquerda ou da extrema-direita, a potencialmente vir a ser presidente da República. Como agora muito bem indicou, é o desaparecimento progressivo da Frente Republicana. Se formos a ver, a extrema-esquerda e a extrema-direita rondam os 25% para a extrema-esquerda e 30% e tal para a extrema-direita. Portanto, os dois juntos são incompatíveis. Os dois juntos formam uma maioria, mas são incompatíveis para governar. Portanto, quer dizer que há certeza no resto do espectro eleitoral uma maioria progressista, quer de centro-esquerda, quer de centro-direita, que poderia vir a governar. O problema é que ela está extremamente fragmentada. E para constituir uma frente republicana, como houve desde 2002, quando Jean-Marie Le Pen se passou para a segunda volta e foi candidato contra Jacques Chirac, foi a primeira vez que isso existiu nas eleições presidenciais, houve uma frente republicana incontestável. Jacques Chirac foi eleito na segunda volta com 82% dos votos. Portanto, a frente republicana realmente funcionou. E vemos, cada vez que nestas últimas eleições houve um candidato de extrema-direita no segundo turno, essa frente republicana vai cada vez reduzindo. E desta vez, o povo francês, o eleitor francês, está cada vez mais cansado destas únicas opções. Ou um candidato ao qual não adere completamente, ou um candidato extremo.
0: Era Henrique Monteiro, politólogo e docente na Universidade de La Rochelle, entrevistado por Catarina Falcão. O Major-General do Exército Português, Carlos Branco, lançou no passado mês de julho um livro intitulado Ucrânia, Variações de uma Guerra Inacabada. Nesta obra, o autor, abertamente pró-russo, questiona de forma crítica os interesses de cada parte envolvida, mas igualmente o papel da comunicação social num conflito que decorre também no palco mediático.
7: A comunicação social está plenamente, com algumas exceções, mas muito reduzidas, plenamente alinhada com uma das partes. E, portanto, não é um espaço de debate sobre o que está a acontecer, mas é, fundamentalmente, um espaço onde se divulga de uma forma exclusiva e frequentemente propagandística e, muitas das vezes, quem tem uma opinião que não coincide com a do mainstream acaba por ser marginalizado. E, associado a isso, a União Europeia tem se tornado cada vez mais um organismo autoritário, porque há indivíduos, que isso está também documentado, que tiveram maior protagonismo no espaço público e o que lhes aconteceu foi, inclusivamente, congelarem-lhes as contas bancárias. Portanto, isto que está a acontecer é uma deriva autoritária na qual a comunicação social está alinhada. Eu, relativamente a estas matérias, não vi estas notícias na televisão, e muito menos manifestação de desconforto e de discussão destes assuntos, porque estes assuntos são cruciais, não é?
0: Era o Major-General do Exército Português Carlos Branco, entrevistado por Liliana Henriques. E chegamos assim ao fim deste jornal.
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0: Bem-vindos à segunda parte da nossa emissão. Nos próximos 20 minutos, propomos o magazine Convidado, bem como o magazine Vida em França. Mas fique desde já com o convidado de Liliana Henriques, o Major-General do Exército Português Carlos Branco, abertamente para o russo.
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1: O Major-General do Exército Português, Carlos Branco, que tem partilhado periodicamente na RFI as suas análises sobre os conflitos vigentes no Médio Oriente e entre Kiev e Moscovo, lançou no passado mês de julho um livro especificamente dedicado às raízes da guerra na Ucrânia. Intitulado Ucrânia, Variações de uma Guerra Inacabada, este livro compila uma série de artigos que o Major-General publicou nestes últimos anos sobre a história recente da Ucrânia, desde a mudança de poder em 2014 até a invasão da Crimeia pelos russos, passando pelo fracasso das tentativas de acordo que houve entre as duas partes. Autor de 5 livros publicados sobre a Guerra Fria, o Afeganistão ou ainda o conflito na ex-Jugoslávia, o Major-General Carlos Branco analisa o pormenor e desfaz o discurso oficial em torno do conflito na Ucrânia, baseando-se em fontes documentais e na sua experiência em diversas organizações internacionais, nomeadamente a Aliança Atlântica, no seio da qual ocupou o cargo de diretor da Divisão de Cooperação e Segurança Regional do Estado-Maior Militar Internacional da NATO em Bruxelas. Numa longa entrevista concedida à RFI, o Major-General Carlos Branco desenvolve os principais aspectos sobre os quais foca a sua atenção. Optamos por difundir esta entrevista em 2 partes. Depois de ouvirmos na primeira parte da entrevista uma apresentação sumária da obra, vamos agora focar a nossa atenção sobre a Europa e sobre o facto de certos governos europeus, nomeadamente o britânico e o francês, darem um crescente crédito à eventualidade de um conflito aberto com a Rússia.
7: Esta gente andou a dizer que o caminho era a vitória, que íamos ser todos muito felizes e iriam fazer-se grandes negócios na Rússia, aliás, preferencialmente provocando a implosão da federação e fazer negócios com as diferentes federações, ia-se ganhar muito dinheiro. Onde é que estamos agora? Estamos, passados 5 anos, numa Rússia que está na mão de cima, do ponto de vista militar como do ponto de vista económico, independentemente dos ataques que sofreu na sua profundidade, fundamentalmente nos últimos 2 meses, que é um facto é que a Rússia não vai claudicar e cada vez apresenta uma capacidade bélica maior, como está a verificar agora, há quase 1 semana que Kiev está em permanente ataque. E parece que estes dirigentes não perceberam ainda que se atingiu um impasse doloroso e que se calhar era a altura de negociar, era a altura de falar, era a altura de pôr a diplomacia em cima da mesa. Mas isso não vai acontecer, porque não estou a ver a Kaia Kallas com os requisitos mínimos para se encontrar na função que se encontra. Tivemos, aliás, uma coisa absolutamente chocante. Houve uma reunião dos ministros das Finanças do G20 nos Estados Unidos. Repare bem nisto. O ministro das Finanças russo foi convocado pelo ministro das Finanças americano, porque os Estados Unidos eram a nação anfitriã do evento. E os países europeus recusaram-se a tirar uma fotografia, aquela fotografia dos participantes na reunião. Portanto, com esta gente não vai haver nunca diplomacia. E, portanto, não vai haver diplomacia. A situação vai se agravar, vai continuar. A isto acrescentam-se as iniciativas de Trump relativamente ao Médio Oriente. O petróleo, pronto, independentemente daquelas tiradas de Trump para que o petróleo, afinal, suba menos um bocadinho, o que é um facto é que continua a subir a inflação na Europa. Salvo erro, já vai na casa dos 3%. E eu não vejo como é que isto vai ser revertido. Porque os europeus parece estarem empenhados em ir para o confronto militar. E hoje tivemos este caso absolutamente estúpido, o argumento do tal drone que os alemães, que não conseguiram descobrir quem é que lhes reventou com o Nord Stream, descobriram agora, passado um mês, que teria sido a Rússia, mas não apresentaram provas. Eu não estou a dizer que não foram os russos que fizeram aquilo, embora eu não perceba para quê. Eu não entendo. Mas não vamos excluir a possibilidade de terem sido os russos. Mas já tem provas. Isso é a primeira questão. Mas isto só está a ser trazido para a colação porque Merz leva nesta altura cerca de 20 pontos de atraso relativamente à AfD e vai ter eleições dentro de menos de uma semana. Este é que é o problema. E, portanto, estão a utilizar uma situação destas para procurar tirar benefícios em termos de política interna. Não há outra palavra.
8: Já estamos há mais de 4 anos nisto. Quais são as possibilidades que existem neste momento de eventualmente negociar, sentar à mesa, discutir, chegar a um acordo?
7: Eu vejo isso de forma muito remota e só será possível, isto que eu vou dizer é incómodo, mas penso que nesta altura não há outra volta, que é a vitória militar de uma das partes. E só haverá negociações quando se atingir aquilo que se chama não só o impasse doloroso, quando as partes perceberem que têm mais a ganhar à mesa das negociações do que do campo de batalha, mas como psicologicamente interiorizarem essa situação e, é o que nós dizemos, atingiu-se a maturidade. E, portanto, há portas abertas para se avançar nesse caminho. Agora, estamos longe disso acontecer, porque a Ucrânia está a ser partida todos os dias, não é? Que há um sofrimento brutal para o povo ucraniano. Mas se os seus dirigentes estão a alimentar uma situação que está perdida, e eu sublinho isto, mas vai ser até o último ucraniano, exatamente. Para isto contribui também o papel dos europeus, porque se os europeus não criassem nos ucranianos o sonho de que isto pode ser tudo revertido, podem derrotar a Rússia. Quer dizer, eu não consigo perceber como é que isso acontece. O próprio chefe de gabinete do presidente Zelensky, o Budanov, mas não foi só o Kirill Budanov, foi também o seu lugar-tenente, é que vieram dizer que a Ucrânia precisa de 30 mil soldados por mês. Portanto, um país que se encontra numa situação destas, que tem largos milhões de cidadãos fora das suas fronteiras, que está a recrutar da forma que é conhecida, que as pessoas são apanhadas no meio da rua e levadas à força. Um país que está numa situação destas, a meu ver, está numa situação de grande vulnerabilidade, mas os seus dirigentes continuam a achar que não, isto ainda, a gente ainda pode ganhar. Portanto, exatamente por causa disso e pela irresponsabilidade do estímulo que é dado pelos dirigentes europeus. Aliás, ainda vimos agora, quando foi das comemorações do 35º aniversário da independência da Ucrânia, que foram lá uma série de dirigentes a Kiev, e eles estavam com uma cara muito sorridente a tirar uma fotografia com o presidente Zelensky, e eu interrogo-me, estão sorridentes porquê? Quer dizer, isto é de uma falta de senso e de uma falta de capacidade de análise da situação. Esta gente não sabe o que é que está a acontecer, vivem numa bolha. Exatamente por causa disso, o futuro não pode ser brilhante, não é? E isto, para já, veremos se não há uma movimentação incauta por parte de determinados países da Europa e que venham depois chamar a NATO. Até porque a tentativa de envolver a NATO com este argumento do ataque direto e na tentativa de provocar o artigo 5º, já houve várias, não é? Correram todas mal, maneiras diferentes. Então, nós estamos recordados quando houve um míssil ucraniano que caiu na Polónia, matou, salvo erro, 2 agricultores, uma coisa assim. E que o ministro dos Negócios Estrangeiros polacos e Zelensky começaram logo a dizer: isto foi a Rússia, foi a Rússia. E, portanto, já abriu portas para o Porto e Quinto, porque Zelensky sabe que não consegue sozinho ganhar a guerra, precisa dos europeus. E o Biden veio mandá-lo escalar. Objetivamente, foi isso que aconteceu. Portanto, não alinhou nesse projeto, porque o que o Biden queria não era criar uma guerra na Europa. O que o Biden queria era remover o Putin do poder e colocar lá um seu apaniguado. Mas é que as pessoas às vezes não conseguem distinguir uma coisa da outra. Aliás, isso é outra coisa importantíssima, Biden nunca esteve muito empenhado na vitória militar da Ucrânia. Isso é outra questão que está profundamente documentada. O que ele queria era provocar uma alteração do poder em Moscovo. São coisas diferentes. Poderão ter caminhos paralelos, poderão interceptar-se em algumas fases, mas são coisas diferentes, porque a última análise, o objetivo estratégico é distinto. Portanto, não ter clarividência sobre esta matéria é dramático, não é?
1: Ouvimos o Major-General do Exército Português, Carlos Branco, com quem nos debruçamos sobre o seu mais recente livro, Ucrânia, Variações de uma Guerra Inacabada.
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0: Prosseguimos a nossa emissão com o magazine Vida em França, da autoria de Catarina Falcão.
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11: Em França, há mais de 20 candidatos que já exprimiram a sua vontade de chegar ao Eliseu para formalizar a candidatura para as eleições presidenciais, que se realizam em duas voltas, em abril e maio do próximo ano. É preciso obter as assinaturas de 500 eleitos nacionais e locais, tarefa nem sempre simples para quem quer ser presidente. No entanto, entre as duas dezenas de candidatos, há um nome que se destaca em todas as sondagens nas duas voltas das eleições, Marine Le Pen. Candidata desde 2012 a todas as eleições presidenciais, a filha de Jean-Marie Le Pen e líder da extrema-direita pode ter em 2027 a possibilidade real de tornar-se presidente da República Francesa. Frente a ela, no outro lado dos extremos, está Jean-Luc Mélenchon, o único que rivaliza com a popularidade de Marine Le Pen. Segundo Henrique Monteiro, politólogo e docente da Universidade de La Rochelle, a única possibilidade de travar os extremos seria reduzir o número de candidatos e encontrar um candidato único ao centro, esquerda e direita, um verdadeiro desafio num cenário político francês muito disperso e polarizado.
6: Eu acho que a eleição à qual vamos assistir é inédita. Ela apresenta-se num contexto muito diferente do sistema tradicional da alternância entre dois grandes partidos. O espaço político francês encontra-se hoje completamente fragmentado em vários blocos, dos quais nesse bloco aparece efetivamente o partido do Rassemblement National, ex-frente nacional da Marine Le Pen, sabendo que houve durante muitos meses uma expectativa de saber se ela poderia ser candidata ou não à eleição. As decisões judiciais, porque ela estava acusada penalmente por ter extraviado dinheiro do Parlamento Europeu, levantaram a impossibilidade, portanto, ela fez apelo e ela tinha sido impossibilitada de ser candidata imediatamente. A sua capacidade de eleitiva tinha sido suspensa. Isso, ela fez apelo e isso foi retirado. É outro paradoxo de termos uma candidata que foi duas vezes condenada, em primeira instância e em segunda instância, mas que vai ser candidata e que já oficializou a sua candidatura à eleição presidencial. É complexo. O partido não deixa de ser o partido fundado pelo pai, que numa democracia é um pouco estranho, mas isso não impede que os franceses continuem a dar-lhe uma base de entre 25% e 35% de votos em função do tipo de eleição. Ela tem hipótese de ser eleita, sem dúvida, ou pelo menos tem hipótese de estar na segunda volta, isso sem dúvida, de ter essa situação jurídica pendente.
11: E mesmo tendo esta situação jurídica então pendente, apesar dela ter sido então condenada, ela continua a portar-se bem nas sondagens, mesmo no segundo turno, onde normalmente Marine Le Pen tem vindo então a perder nas últimas eleições. Isto significa o fim ou uma grande erosão do Front Républicain ou a Frente Republicana, que até agora tem impedido Marine Le Pen de chegar ao poder, Marine Le Pen e também o seu pai, ou seja, a extrema-direita, de chegar ao poder, tendo em conta que muitas vezes os franceses, face à escolha na segunda volta, votavam sempre no candidato oposto à extrema-direita e desta vez pode não ser assim.
6: Pode não ser assim. É realmente o risco desta eleição. Há vários riscos, aliás, nesta eleição. Primeiro, é esta fragmentação do primeiro turno, que pode levar um candidato dos extremos, quer ser da extrema-esquerda ou da extrema-direita, a potencialmente vir a ser presidente da República. Como agora muito bem indicou, é o desaparecimento progressivo da Frente Republicana. Se formos a ver, a extrema-esquerda e a extrema-direita rondam os 25% para a extrema-esquerda e 30 e tal por cento para a extrema-direita. Portanto, os dois juntos são incompatíveis. Os dois juntos formam uma maioria, mas são incompatíveis para governar. Portanto, quer dizer que há certeza no resto do espectro eleitoral, uma maioria progressista, quer de centro-esquerda, quer de centro-direita, que poderia vir a governar. O problema é que ela está extremamente fragmentada. E para constituir uma frente republicana, como houve desde 2002, quando Jean-Marie Le Pen se passou para a segunda volta e foi candidato contra Jacques Chirac, foi a primeira vez que isso existiu nas eleições presidenciais, houve uma frente republicana incontestável. Jacques Chirac foi eleito na segunda volta com 82% dos votos. Portanto, a frente republicana realmente funcionou. E vemos, cada vez que nestas últimas eleições houve um candidato de extrema-direita no segundo turno, essa frente republicana vai cada vez reduzindo-se. E desta vez o povo francês, o eleitor francês está cada vez mais cansado destas únicas opções. Ou um candidato ao qual não adere completamente, ou a um candidato extremo. Portanto, há um risco real, e a única maneira de manter uma espécie de, talvez não nos chamemos agora mais frente republicana, mas forças de progresso, a única hipótese é de ter só um candidato. Temos 4 ou 5 blocos hoje constituídos, 2 estão nos extremos, os outros blocos têm pontos comuns, política europeia, questões sobre a imigração, questões sobre a energia, questões sobre a dívida, e portanto vai ser muito difícil conseguir ter um só candidato, porque a única solução para que não seja um candidato de extrema esquerda ou um candidato de extrema direita a ser eleito é que só haja um candidato do Bloco Central. Isso parece que está difícil.
11: Neste momento há cerca de 20 candidatos autodesignados, podemos dizer assim, pessoas que vêm dizer que querem ser candidatos, exatamente como disse, organizados em 3 ou 4 blocos. Por exemplo, estamos a falar de Eduardo Filipe ou Gabriela Attal no centro, Glucksmann na esquerda, claro que Jean-Luc Mélenchon mais esquerda, extrema esquerda, mas quanto mais estes candidatos vão dilacerar em primárias, nomeadamente então temos as primárias do PS já no dia 15, quanto mais estes candidatos dilaceram nas primárias, mais difícil é de haver então entendimentos, nomeadamente depois para se formar, como disse, um género de coligação. Podemos estar aqui então a assistir a um fenómeno difícil, ou seja, que é criar o tal candidato, sendo que é difícil encontrar entendimentos.
6: Realmente a França não é um país de coligação. A Quinta República foi concebida para justamente combater o sistema do parlamentarismo da Terceira e da Quarta República, que deram uma instabilidade política constante. O absurdo é justamente de constatar que hoje a Quinta República tem sido criada para garantir uma estabilidade e que haja sempre uma maioria política no Parlamento que possa apoiar durante uma certa temporalidade estável uma política constante. Hoje já não é mais o caso. E realmente a cultura das coligações não é, sobretudo quando é coligação esquerda com direita, ou centro-esquerda com centro-direita, realmente não é na tradição francesa. As coligações, elas existem nos blocos já coexistentes de cada lado do espectro eleitoral, ou seja, coligações na esquerda, como foi para a eleição de François Mitterrand, mas como aconteceu com a criação da UMP para a eleição de Sarkozy ou antes de Jacques Chirac, mas ultrapartidária entre esquerda e direita nunca existiu. Vai ser muito difícil. Isso é o que faz a grande diferença entre a França e a Alemanha, por exemplo, o sistema eleitoral em Alemanha. Uma preocupação que nos demonstra que a França está com uma crise institucional, em parte, ou pelo menos uma crise da democracia, é que, se formos a ver, quem já está claramente decidido como sendo o candidato legítimo do seu partido é Marine Le Pen, na extrema-direita. Penso que não há contestação nenhuma. A única questão dela não ser candidata era se a justiça a tivesse impossibilitado. Portanto, nesse caso, teria sido o líder do partido, o João de Matelá. Mas, portanto, não houve contestação nem outras candidaturas. É algo pouco democrático. Vamos a ver do lado da extrema-esquerda é a mesma coisa. Toda a gente sabe que a Jean-Luc Mélenchon é um candidato, ponto final. Ou seja, quando há um processo que, ao fim e ao cabo, parece ser, e é, no fundo, democrático, ou seja, cada partido vai democraticamente escolher o melhor de entre si de maneira democrática, isso fragiliza a democracia. E é um absurdo assistirmos a isso.
11: Qual é a credibilidade neste momento das sondagens em França? Alguns meios de comunicação já disseram que não vão dar sondagens, outros meios de comunicação todos os dias fazem manchetes com as sondagens. Claro que os próprios candidatos também se fiam nas sondagens, então, para avançar ou não com candidaturas, para criar então as suas estratégias. Muitos indecisos também olham para as sondagens para escolher. O que é que valem as sondagens em França?
6: Elas valem o que valem em função da temporalidade. 8 meses antes, como disse, elas refletem a situação atual. Quando, sabe que a França proíbe o sistema eleitoral e o Tribunal Eleitoral proíbe a difusão de sondagens. As eleições são sempre num domingo, as últimas sondagens aparecem na sexta-feira, portanto, nas 24 horas que precedem o escrutínio não há sondagens. Mas elas continuam a ser feitas, elas são publicadas posteriormente. E a margem de erro é entre 0,5% e 1%, em regra geral. Portanto, elas são credíveis. A questão é que é muito cedo e há muitas contradições ainda no discurso político. Enquanto não houver posições claramente definidas sobre questões essenciais que tocam os franceses, ou seja, concretamente as reformas, o poder de compra, a transição energética, mas de que maneira, a que custo,
9: será muito difícil haver uma clarificação através das sondagens.
11: Ouvimos Eric Monteiro, politólogo e docente na Universidade de La Rochelle, sobre as eleições presidenciais francesas que se realizam daqui a 8 meses, mas estão já a agitar o país. Obrigada por ter acompanhado este Magazine Vida em França. Até para a semana.
0: Ponto final nesta emissão. 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
0: A marcar a atualidade desta quinta-feira, 3 de setembro, em São Tomé e Príncipe, Carlos Villanova tomou posse hoje no Parlamento para o seu segundo mandato presidencial, na presença de dirigentes estrangeiros provenientes de países vizinhos, mas também de Moçambique e Portugal. Os dois realizadores franceses detidos no Togo desde julho chegaram hoje à França, segundo o Ministério dos Negócios Estrangeiros francês. Nas eleições presidenciais em França de 2027, para já, face a Marine Le Pen, Jean-Luc Mélenchon, da extrema-esquerda, é o candidato mais destacado e consegue chegar aos 20% das intenções de voto. Estes e outros títulos a desenvolver já a seguir no bloco informativo sob o comando técnico de Moussa Lichili. O jornal começa agora.
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0: Começamos com a atualidade na África Lusófona. Em São Tomé e Príncipe, Carlos Villanova tomou posse hoje no Parlamento para o seu segundo mandato presidencial, na presença de dirigentes estrangeiros, provenientes de países vizinhos, mas também de Moçambique e Portugal. O relato é de Maximino Carlos, o nosso correspondente.
2: Sob olhar atento dos titulares dos órgãos de soberania de São Tomé e Príncipe e dos presidentes da República Democrática do Congo e do Gabão e diversas entidades nacionais e estrangeiras, Carlos Villanova foi empossado esta quinta-feira presidente da República Democrática de São Tomé e Príncipe para o seu segundo mandato de 5 anos, ou seja, que vai estender-se até 2031. Carlos Villanova definiu vários aspectos, sendo que o seu segundo mandato vai ser marcado pela coesão e estabilidade.
3: Estou plenamente consciente que esta renovação de confiança representa uma exigência para que eu faça mais e melhor em prol de um futuro risonho para a nossa nação. E trabalho com maior determinação em favor daqueles que acreditam em dias melhores para cada santo-mense.
2: Recorde-se que Carlos Villanova foi eleito na primeira volta em 19 de julho do presente ano, com mais de 55% dos votos expressos nas eleições presidenciais para este segundo mandato. Maximino Carlos, São Tomé, RFI.
0: Ainda sobre São Tomé e Príncipe, o primeiro-ministro português Luís Montenegro, em declarações à agência Lusa, a partir da capital do arquipélago, admitiu estar-se a preparar uma cimeira entre os dois países, realçando as fortes relações bilaterais.
4: Nós temos vindo a cooperar de forma muito próxima. Estamos hoje aqui na tomada de posse do Sr. Presidente da República. Sabemos que vai haver também eleições legislativas e a predisposição do Governo de Portugal é continuar a cuidar desta relação, que é uma relação de grande proximidade, é uma relação de grande cooperação e é uma relação na qual nós temos um comprometimento com o futuro de São Tomé e Príncipe. Nós temos vindo a cooperar do ponto de vista financeiro, temos vindo a cooperar do ponto de vista de várias áreas setoriais, da educação, da saúde, da energia, e continuaremos a fazê-lo num plano em que, do ponto de vista bilateral, há portugueses a viver em São Tomé e Príncipe, há santomenses a viver em Portugal, há trocas comerciais e interesses económicos que se entrecruzam e que nós também queremos dinamizar, e do ponto de vista multilateral, estamos juntos na Cplp, estamos juntos em várias organizações internacionais, sempre com uma grande comunhão de princípios e de valores, e portanto há todo um contexto que nos motiva e mobiliza para estreitar o nosso relacionamento, a nossa cooperação. Estamos a pensar, isso já tem vindo a ser conversado, em organizar uma cimeira bilateral, no âmbito da qual creio que se compreenderá o aprofundamento desta cooperação a vários níveis e também ao nível do estímulo ao investimento das empresas portuguesas em São Tomé e Príncipe.
0: Os dois realizadores franceses detidos no Togo desde julho chegaram hoje à França, segundo o Ministério dos Negócios Estrangeiros francês. A libertação dos dois realizadores que estariam no terreno para preparar um programa de televisão aconteceu depois de uma forte pressão e mobilização internacional levada a cabo pela organização Repórteres Sem Fronteiras e pelas autoridades francesas. Mais pormenores com Catarina Falcão.
1: Gael Mocaer e Sébastien Pérez Pesani, dois realizadores franceses detidos no Togo desde o final de julho, já estão em França. Eles tinham obtido na terça-feira a liberdade condicional e uma autorização para abandonar o território togolês. Os dois realizadores chegaram hoje a Paris e foram acolhidos pela família e pelas autoridades francesas. Gael Mocaer pôde voltar diretamente para casa, mas Sébastien Pérez Pesani foi hospitalizado para prosseguir um tratamento que já tinha começado no Togo, segundo fontes do Ministério dos Negócios Estrangeiros francês. Tanto para as autoridades francesas como para a organização Repórteres Sem Fronteiras, que se mobilizou no último mês para esta libertação, o fim do cativeiro para os dois detidos é um grande alívio. Também o colaborador togolês dos dois realizadores, Fred Vedomé, foi colocado em liberdade provisória. As autoridades do Togo acusam os dois realizadores franceses de terem utilizado drones numa área proibida. Eles estariam a levar a cabo filmagens junto a uma área considerada sensível devido à ameaça dos grupos jihadistas na região. No poder desde 2005, tendo sucedido ao seu pai, o regime de Faure Gnassingbé tem-se vindo a afastar progressivamente da França, deixando de ser um aliado na África Ocidental. Gnassingbé aproximou-se nos últimos anos das juntas militares no poder no Mali, Burkina Faso e Níger e também da Rússia. Em 2025, o Togo concluiu mesmo um acordo de defesa com Vladimir Putin.
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0: Prosseguimos com a atualidade internacional. Nas eleições presidenciais em França de 2027, para já, face a Marine Le Pen, Jean-Luc Mélenchon, da extrema-esquerda, é o candidato mais destacado e consegue chegar aos 20% das intenções de voto, antecipando como possibilidade nas urnas a escolha entre os extremos, algo que ameaça a Frente Republicana, que até hoje tem impedido a extrema-direita de governar em França, como explica Éric Monteiro, politólogo e docente na Universidade de La Rochelle.
6: Há vários riscos, aliás, nesta eleição. Primeiro, é esta fragmentação do primeiro turno, que pode levar um candidato dos extremos, quer ser da extrema-esquerda ou da extrema-direita, a potencialmente vir a ser presidente da República. Como agora muito bem indicou, é o desaparecimento progressivo da Frente Republicana. Se formos a ver, a extrema-esquerda e a extrema-direita rondam os 25% para a extrema-esquerda e 30 e tal por cento para a extrema-direita. Portanto, os dois juntos são incompatíveis. Os dois juntos formam uma maioria, mas são incompatíveis para governar. Portanto, quer dizer que há certeza no resto do espectro eleitoral, uma maioria progressista, quer de centro-esquerda, quer de centro-direita, que poderia vir a governar. O problema é que ela está extremamente fragmentada. E para constituir uma frente republicana, como houve desde 2002, quando Jean-Marie Le Pen passou para a segunda volta e foi candidato contra Jacques Chirac, foi a primeira vez que isso existiu nas eleições presidenciais, houve uma frente republicana incontestável. Jacques Chirac foi eleito na segunda volta com 82% dos votos. Portanto, a frente republicana realmente funcionou. E vemos, cada vez que nestas últimas eleições houve um candidato de extrema-direita no segundo turno, essa frente republicana vai cada vez reduzindo-se. E desta vez, o povo francês, o eleitor francês, está cada vez mais cansado destas únicas opções. Ou um candidato ao qual não adere completamente, ou um candidato extremo.
0: Era Henrique Monteiro, politólogo e docente na Universidade de La Rochelle, entrevistado por Catarina Falcão. O Major-General do Exército Português, Carlos Branco, lançou no passado mês de julho um livro intitulado Ucrânia, Variações de uma Guerra Inacabada. Nesta obra, o autor, abertamente pró-russo, questiona de forma crítica os interesses de cada parte envolvida, mas igualmente o papel da comunicação social num conflito que decorre também no palco mediático.
7: A comunicação social está plenamente, com algumas exceções, mas muito reduzidas, plenamente alinhada com uma das partes. E, portanto, não é um espaço de debate sobre o que está a acontecer, mas é, fundamentalmente, um espaço onde se divulga de uma forma exclusiva e frequentemente propagandística e, muitas das vezes, quem tem uma opinião que não coincide com a do mainstream acaba por ser marginalizado. E, associado a isso, a União Europeia tem se tornado cada vez mais um organismo autoritário, porque há indivíduos, que isso está também documentado, que tiveram maior protagonismo no espaço público e o que lhes aconteceu foi, inclusivamente, congelarem-lhes as contas bancárias. Portanto, isto que está a acontecer é uma deriva autoritária na qual a comunicação social está alinhada. Eu, relativamente a estas matérias, não vi estas notícias na televisão, e muito menos manifestação de desconforto e de discussão destes assuntos, porque estes assuntos são cruciais, não é?
0: Era o Major-General do Exército Português, Carlos Branco, entrevistado por Liliana Henriques. E chegamos assim ao fim deste jornal.
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0: Bem-vindos à segunda parte da nossa emissão. Nos próximos 20 minutos, propomos o magazine Convidado, bem como o magazine Vida em França. Mas fique desde já com o convidado de Liliana Henriques, o Major-General do Exército Português, Carlos Branco, abertamente para o russo.
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1: O Major-General do Exército Português, Carlos Branco, que tem partilhado periodicamente na RFI as suas análises sobre os conflitos vigentes no Médio Oriente e entre Kiev e Moscovo, lançou no passado mês de julho um livro especificamente dedicado às raízes da guerra na Ucrânia. Intitulado Ucrânia, Variações de uma Guerra Inacabada, este livro compila uma série de artigos que o Major-General publicou nestes últimos anos sobre a história recente da Ucrânia, desde a mudança de poder em 2014 até a invasão da Crimeia pelos russos, passando pelo fracasso das tentativas de acordo que houve entre as duas partes. Autor de 5 livros publicados sobre a Guerra Fria, o Afeganistão ou ainda o conflito na ex-Jugoslávia, o Major-General Carlos Branco analisa ao pormenor e desfaz o discurso oficial em torno do conflito na Ucrânia, baseando-se em fontes documentais e na sua experiência em diversas organizações internacionais, nomeadamente a Aliança Atlântica, no seio da qual ocupou o cargo de diretor da Divisão de Cooperação e Segurança Regional do Estado-Maior Militar Internacional da NATO em Bruxelas. Numa longa entrevista concedida à RFI, o Major-General Carlos Branco desenvolve os principais aspectos sobre os quais foca a sua atenção. Optamos por difundir esta entrevista em duas partes. Depois de ouvirmos na primeira parte da entrevista uma apresentação sumária da obra, vamos agora focar a nossa atenção sobre a Europa e sobre o facto de certos governos europeus, nomeadamente o britânico e o francês, darem um crescente crédito à eventualidade de um conflito aberto com a Rússia.
7: Esta gente andou a dizer que o caminho era a vitória, que íamos ser todos muito felizes e iriam fazer-se grandes negócios na Rússia, aliás, preferencialmente provocando a implosão da federação e fazer negócios com as diferentes federações, ia-se ganhar muito dinheiro. Onde é que estamos agora? Estamos, passados 5 anos, numa Rússia que está na mão de cima, do ponto de vista militar como do ponto de vista económico, independentemente dos ataques que sofreu na sua profundidade, fundamentalmente nos últimos 2 meses, que é um facto é que a Rússia não vai claudicar e cada vez apresenta uma capacidade bélica maior, como está a verificar agora, há quase uma semana que Kiev está em permanente ataque. E parece que estes dirigentes não perceberam ainda que se atingiu um impasse doloroso e que se calhar era a altura de... Era a altura de negociar, era a altura de falar, era a altura de pôr a diplomacia em cima da mesa. Mas isso não vai acontecer, porque não estou a ver a Caia Caldas com os requisitos mínimos para se encontrar na função que se encontra. Tivemos, aliás, uma coisa absolutamente chocante. Houve uma reunião dos ministros das Finanças do G20 nos Estados Unidos. Repare bem nisto. O ministro das Finanças russo foi convocado pelo ministro das Finanças americano, porque os Estados Unidos eram a nação anfitriã do evento. E os países europeus recusaram-se a tirar uma fotografia, aquela fotografia dos participantes na reunião. Portanto, com esta gente não vai haver nunca diplomacia. E, portanto, não vai haver diplomacia. A situação vai se agravar, vai continuar. A isto acrescentam-se as iniciativas de Trump relativamente ao Médio Oriente. O petróleo, pronto, independentemente daquelas tiradas de Trump para que o petróleo, afinal, suba menos um bocadinho, o que é um facto é que continua a subir a inflação na Europa. Salvo erro, já vai na casa dos 3%. E eu não vejo como é que isto vai ser revertido. Porque os europeus parecem estarem empenhados em ir para o confronto militar. E hoje tivemos este caso absolutamente estúpido. O argumento do tal drone que os alemães que não conseguiram descobrir quem é que lhes reventou com o Nord Stream, descobriram agora, passado um mês, que teria sido a Rússia, mas não apresentaram provas. Eu não estou a dizer que não foram os russos que fizeram aquilo, embora eu não perceba para quê. Eu não entendo. Mas não vamos excluir a possibilidade de terem sido os russos. Mas já tem provas. Essa é a primeira questão. Mas isto só está a ser trazido para a colação porque Merz leva nesta altura cerca de 20 pontos de atraso relativamente à AfD e vai ter eleições dentro de menos de uma semana. Este é que é o problema. E, portanto, estão a utilizar uma situação destas para procurar tirar benefícios em termos de política interna. Não há outra palavra.
1: Já estamos há mais de 4 anos nisto. Quais são as possibilidades que existem neste momento de eventualmente negociar, sentar à mesa, discutir, chegar a um acordo?
7: Eu vejo isso de forma muito

0: e devido ao avanço que estamos a ver, claro, com o Ulrich Simund, mas também noutros Estados federados da Alemanha, é inevitável pensar, por exemplo, na AfD, no governo central, ou seja, no governo federal em Berlim, ou ainda na Alemanha, uma mobilização da sociedade para tentar contrariar a extrema-direita?
1: A nível federal não tinha um impacto, mas já tinha, porque basta ver a líder, que é a senhora doutora Alice Weidel, creio que esse é o nome dela, que é a presidente deste partido fascista, é da Alemanha Ocidental. E assim que eles começaram, porque antes não, dificilmente encontrava alguém da Alemanha Ocidental que fizesse parte desta formação política. Mas a partir do momento que começaram a juntar-se, e eles começam a ter também aqui influência, dizendo, bom, se nós expulsarmos os estrangeiros, uma das filosofias muito perigosas que este nazi, o Sigmund, está a utilizar, diz, bom, a República Federal da Alemanha tem desperdiçado bilhões de euros anualmente ajudando outros países, ajudando pessoas provenientes de países do terceiro mundo. E se estes indivíduos forem expulsos e a Alemanha levantar uma barreira intransponível para que os estrangeiros entrem, então vocês, os alemães, começarão mesmo aqueles que não trabalham, passarão a viver bem. E com isso, então, eles vão ganhando o terreno.
0: Ouvimos Domingos Levumbo, economista e residente na Alemanha há quase 40 anos, sobre o crescimento da AfD.
2: E tempo então agora para o Magazine Desporto, hoje sobre o campeonato, sobre a equipa angolana do Cabos Corp, que participa este fim de semana na Taça da Confederação de Futebol Masculino. Um trabalho realizado e apresentado por Marco Martins.
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4: As competições africanas de futebol masculino arrancam nesta sexta-feira com a primeira mão da primeira pré-eliminatória da Liga dos Campeões e da Taça da Confederação. Os países da África Lusófona vão estar presentes nesta primeira pré-eliminatória com 4 clubes angolanos, 2 moçambicanos e 2 guineenses. Na Liga dos Campeões haverá um duelo 100% lusófono entre os angolanos do Petro de Luanda e os moçambicanos da UD Songo. A segunda equipa angolana, o Wiliete de Benguela, vai defrontar o Foresters FC das Ilhas Seychelles. Isto enquanto os guineenses do FC Kanchungo vão medir forças com os senegaleses do Tanguete numa estreia para a equipa da Guiné-Bissau na competição africana. Na Taça da Confederação, os guineenses da União Desportiva Internacional de Bissau vão defrontar os nigerianos do El Kanemi Warriors. Quanto aos moçambicanos do Black Bulls, vão medir forças com o Atomic Ngome das Comores. Em relação aos dois clubes angolanos, o 1 de agosto vai jogar com o Green Mamba FC de Eswatini, enquanto o Cabos Corp vai defrontar o UNAM da Namíbia, o University of Namibia. A RFI falou com o treinador brasileiro do Cabos Corp, Leo Neiva, e o avançado angolano do Cabos Corp, Mona Maleco. Ao microfone da RFI, Leo Neiva, técnico de 48 anos, abordou a sua carreira e a participação do Cabos Corp na Taça da Confederação, mas antes disso começou por analisar o arranque da temporada da sua equipa, que empatou 2 vezes nas 2 primeiras jornadas do Girabola.
5: Diferente da época passada, um campeonato muito competitivo e equilibrado, pois todos se reforçaram muito bem, além do fato das equipes estarem ainda em processo de adequação e ajuste.
4: Quais são os objetivos do Cabos Corp no Girabola?
5: O objetivo principal é lutar pelo título e, consequentemente, garantir uma vaga na CAF Champions League.
4: Que antevisão podemos fazer do jogo da Taça da Confederação frente ao UNAM?
5: Um jogo difícil, eliminatório, que requer muita atenção e concentração mental, muito foco. Deve se tratar de uma competição de alto nível internacional. Não existe jogo fácil na Champions League da África, como também na Copa das Confederações.
4: Quais são os objetivos nessa competição africana?
5: Inicialmente é classificar para a fase de grupos e, caso isso ocorra, é o mais longe possível.
4: Em relação a si, o que o atraiu no projeto do Cabos Corp?
5: Um clube campeão, com histórico, vencedor, um clube grande, que tem a sua chancela e no mercado interessante, uma competição muito forte, tradicional, Girabola, e um país que tem uma cultura futebolística.
4: Para si, que já treinou em vários países, qual é o nível do Girabola?
5: Como falei anteriormente, é um país com a sua cultura futebolística, um campeonato forte, tradicional,

0: com certeza está entre os mais fortes e melhores da África e me surpreendeu de forma positiva o nível tático e até de entendimento de seus jogadores e de suas equipas. Um campeonato duro, difícil, não é fácil. E treinadores locais com ótimo conhecimento, assim como também os treinadores internacionais que compõem aqui o cenário local. Muitos portugueses, muitos brasileiros. Então, com certeza, é um nível muito interessante.
1: Sobre o seu percurso, o que podemos dizer? Campeão na Tanzânia, na Jamaica, vários países. Era o que desejava? Percorrer o mundo?
0: Verdade, é uma trajetória ímpar. É fácil você encontrar um treinador novo, com 48 anos de idade, que já tem atuado em 12 países, sendo 6 em África, 1 na Europa, Brasil, 2 na Ásia, 2 na região do Caribe, tendo obtido bons resultados, boas campanhas, títulos, 3 títulos em África, 2 na Tanzânia, 1 na África do Sul, outro na região do Caribe, na Jamaica, fora a competição da eliminatórias da Copa do Mundo do Catar, em 2021, aonde também fizemos história pela seleção de São Cristóvão e Neves, que pela primeira vez na história classificamos para a segunda fase de uma eliminatória. Então, foi de forma natural. Não fui em busca disso. Ocorreu o primeiro convite, eu muito novo ainda, em 2008, para a África do Sul. E dali você vai tendo mais convites e um trabalho encaixa no outro. E a tendência é que venha a ter mais convites para o exterior. Eu sou o segundo brasileiro que mais atuou fora do Brasil. Enfim, então é uma marca que a gente carrega na carreira e eu tenho orgulho de poder levar o nome do Brasil e representar, de uma certa forma, bem os treinadores brasileiros.
1: Era Léo Neiva, treinador brasileiro que já foi duas vezes campeão na Tanzânia com o Yanga e na Jamaica com Montego Bay United. Igualmente ao microfone da RFI, Mona Maleco, avançado angolano de 22 anos, abordou os objetivos do Cabos Corp no Girabola e na Taça da Confederação, mas antes disso começou por analisar o arranque da temporada da sua equipa.
2: Não está a ser das melhores, né? Mas também não está a ser a pior, porque a gente estamos a trabalhar arduamente para que a gente possa ter os resultados melhor, porque fizemos dois jogos do campeonato interno, que é do Girabola. Não foi o resultado que a gente queria adquirir, mas sei que cedo ou tarde os resultados vão aparecer.
1: Quais são os objetivos do Cabos Corp no Girabola?
2: O objetivo do clube é estar nos primeiros três. Sei que não vai ser fácil, mas a gente tudo vai fazer que para que a gente lá esteja.
1: Que antevisão podemos fazer do jogo da Taça da Confederação frente ao UNAM?
2: A gente não conhece o nosso adversário, né? Nunca nos defrontamos uma única vez. Então, a gente tudo vai fazer para que no nosso primeiro jogo a gente procure somar pontos e ganhar, porque vamos jogar em casa. Praticamente, digamos que vamos jogar em casa, né? Porque será que é Angola? Então, vamos procurar vencer o jogo.
1: Quais são os objetivos nessa competição africana?
2: Os objetivos nessa competição africana é chegar até a fase do grupo.
1: Em relação a si, como surgiu a paixão pelo futebol?
2: A paixão pelo futebol surgiu-me desde pequeno. Eu tenho dois irmãos que jogavam futebol, apesar de que eles não chegaram a jogar profissional, mas inspiravam-me muito. E meu pai gostava muito de futebol e levava-me ao estádio, que é para ver os jogos. E daí eu fiquei com o sonho de que tenho que ser jogador. E graças a Deus, esse sonho se tornou realidade.
1: O que o atraiu no projeto do Cabos Corp?
2: Primeiramente, digo que era um sonho meu fazer parte de uma agremiação como o Cabos Corp, um clube que todo mundo quer fazer parte, porque não é um clube qualquer e é um clube que tem objetivos. E será um passo grande para mim competir na Taça das Confederações, porque acredito eu que é uma competição que todo atleta gostaria de estar, além de estar a jogar o Girabola, que é o nosso campeonato, gostaria de jogar e fazer golos num clube como o Cabos Corp.
1: Sobre o seu percurso, o que podemos dizer? O Iliete, Académica do Lobito, Petro de Luanda, Isaac de Benguela, Luanda City e Cabos Corp.
2: Na verdade, não foi nada fácil. Primeiramente, eu quero agradecer a todos os clubes que eu fiz parte, porque me receberam tão bem. Principalmente o Isaac de Benguela, o presidente Isaac de Benguela, um presidente que deu-me a oportunidade de voltar a viver futebol profissional, onde eu ganhei a visibilidade para aqui o Luanda City. E daí se construiu um novo caminho, e graças a Deus, As portas se abriram e paramos aqui no Cabo Escorpo. E vamos continuar a trabalhar, continuar a lutar para que voltem a ver o mesmo Mona de sempre.
1: Mona Maleco, de 22 anos, já representou o Williet de Benguela, o Nacional de Benguela, a Académica do Luito, o Petro do Luanda, o Isaac de Benguela, o Luanda City e o Cabo Escorpo. No seu historial, o Cabo Escorpo conquistou o Girabola em 2013 e participou na Liga dos Campeões em 2014 e em 2015, onde foi eliminado na primeira eliminatória, respectivamente, diante dos egípcios do Zamalek por 1-0 no conjunto das duas mãos e frente aos sudaneses do Almerek por 3-2 no conjunto das duas mãos. Na temporada passada, 2025-2026, o Cabo Escorpo Sport Clube do Palanca foi eliminado na primeira pré-eliminatória da Taça da Confederação perante os sul-africanos do Kaizer Chiefs por 5-4 na marcação das grandes penalidades após o empate a uma bola no conjunto das duas mãos. De referir que a segunda mão da primeira pré-eliminatória da Liga dos Campeões e da Taça da Confederação, temporada 2026-2027, decorre na próxima semana, entre 11 e 13 de setembro. Nenhuma equipa cabo-verdiana e nenhum clube santomense participam nas competições africanas de futebol masculino. Chegamos assim ao fim deste Magazine de Esporto. Até breve!
3: E aqui também o ponto final nesta primeira emissão em português na antena da RFI. 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Eu volto às 8 horas em ponto, hora de Paris, com toda a atualização das notícias. Até lá, fique bem.

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1: Cristiana Soares.
0: Visita do mediador da União Africana para a Guiné-Bissau, o general Hortentá, garantiu a Patrício Trovoada que tudo será cumprido conforme os consensos alcançados entre Bissau e a comunidade internacional. Em Angola, a UNITA desafia as autoridades e retoma o comício político no UIJE para encerrar as festividades em homenagem a Jonas Savimbi. Giorgia Meloni celebra esta sexta-feira o recorde do executivo mais longo da história recente da Itália, pretexto para a primeira-ministra de extrema-direita lançar a campanha para as legislativas de 2027. No controlo técnico desta emissão está Moussa Chili e o jornal começa agora.
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0: Em visita de contacto com as autoridades de transição da Guiné-Bissau, o mediador indigitado pela União Africana e antigo primeiro-ministro de São Tomé e Príncipe, Patrício Trovoada, foi recebido pelo presidente guineense de transição. O general Hortentá garantiu a Patrício Trovoada que tudo será cumprido pelas autoridades de transição, conforme os consensos alcançados entre Bissau e a comunidade internacional.
2: Vista a situação e a evolução do processo, depois do referendo, posso dizer que o presidente da transição garantiu-nos que o processo irá evoluir conforme os compromissos e essa constituição que foi referendada, que é uma constituição que deverá servir o povo guineense em primeiro lugar e os responsáveis que serão escolhidos pelo povo, essa constituição que deverá não só servir, mas ser respeitado por todos, é um passo importante. Agora, esperemos que vamos continuar a evoluir em direção às eleições presidenciais, sempre procurando que esse processo seja o mais transparente e inclusivo possível.
0: As declarações de Patrício Trovoada, o mediador da União Africana para a crise da Guiné-Bissau, aqui em declarações recolhidas pelo nosso correspondente em Bissau, Moussa Baldé. Em Angola, o maior partido da oposição, a UNITA, desafia as autoridades e retoma o comício político no UIJE para encerrar as festividades em homenagem a Jonas Savimbi depois dos incidentes de 8 de agosto. No local, Adalberto Costa Júnior alertou as autoridades para a província a pararem com os atos de desacato, alertando que a estabilidade e a unidade saem prejudicadas. Francisco Paulo.
3: O líder da UNITA, Adalberto Costa Júnior, regressou nesta quinta-feira ao UIS para encerrar as celebrações dos 90 anos de Jonas Savimbi, fundador do partido. O evento, inicialmente previsto para 8 de agosto, havia sido interrompido por intervenção da Polícia Nacional. Ao chegar, o político agradeceu a recepção dos militantes e o apoio das forças de segurança.
4: Então eu estou aqui a saudar a nossa Polícia Nacional. Nós voltamos ao UIJE porque nós tínhamos mesmo que voltar ao UIJE. Nós não podíamos deixar passar muito tempo sem regressarmos aqui.
3: Adalberto Costa Júnior revelou que a UNITA recusou a proteção policial após os tumultos para evitar passar a mensagem de que a delegação do partido saiu satisfeita da província. O presidente da UNITA disse esperar que durante as atividades deste final de semana não corram mais atos que coloquem em causa a unidade entre angolanos.
4: Um dia não nos podem agredir e no outro dia vão nos acompanhar na saída. Vão passar a mensagem errada e nós mostramos que nós não estávamos satisfeitos e nós não aceitamos o acompanhamento. Não se despeçam de nós como fizeram no dia 9. Não façam mais o que fizeram aqui durante aquele fim de semana.
3: Francisco Paulo, Luana, RFI.
0: Giorgia Meloni, a primeira mulher a chefiar um governo italiano, celebra esta sexta-feira o recorde do executivo mais longo da história recente de Itália, ou seja, desde o fim da Segunda Guerra Mundial. O marco serve de pretexto para a primeira-ministra de extrema-direita lançar a campanha para as legislativas de 2027. Carina Branco.
5: Aos 49 anos, Giorgia Meloni completa esta sexta-feira 1.413 dias à frente do mesmo governo, ou seja, o executivo mais longo desde a Segunda Guerra Mundial, superando Silvio Berlusconi, que foi presidente do Conselho de Ministros por 1.412 dias, mas que continua a ser o primeiro-ministro que mais tempo governou a Itália, ao longo de quase 10 anos, à frente de 4 governos. Em 80 anos, a Itália teve 68 governos com executivos a caírem devido a crises políticas, algo que Giorgia Meloni tem conseguido evitar. A presidente do partido de extrema-direita Irmãos de Itália é a primeira-ministra desde outubro de 2022 e quer prolongar o posto, festejando o novo recorde como marca de estabilidade para lançar a campanha para as eleições legislativas de 2027. O seu partido já preparou uma publicação de 30 páginas a argumentar que o desemprego caiu, que houve menos impostos e uma queda de 80% de chegada de migrantes ilegais. A retórica anti-imigração sempre foi um dos seus temas fortes e ainda recentemente apresentou a Itália como referência quando criticou o seu homólogo espanhol Pedro Sánchez pela crise em Ceuta. Ao nível económico, o líder da principal confederação sindical italiana, Maurizio Landini, recorda que os salários não aumentaram, que a gasolina está mais cara, que a precariedade aumentou, que as pessoas já não conseguem ir para a reforma e que o sistema de saúde funciona pior.
0: O exército israelita afirmou ter consolidado a zona de segurança no sul do Líbano depois de ter assumido o controlo de uma colina estratégica usada pelo Hezbollah. Stephanie Palma.
6: O exército israelita considera que este é um grande avanço, uma vez que esta colina, situada a norte do rio Litani, era uma posição-chave para o Hezbollah na região. O ministro da Defesa israelita, Israel Katz, já disse que a captura deste ponto marca a conclusão do controlo de Israel sobre a zona de segurança no sul do Líbano. Israel acredita que o Hezbollah terá estabelecido naquela área um centro de comando subterrâneo, a partir do qual seriam lançados drones e mísseis contra posições militares israelitas no sul do Líbano e também no norte de Israel. A zona norte tem sido particularmente visada por ataques do grupo apoiado pelo Irão ao longo dos últimos meses. O Hezbollah ainda não confirmou ter perdido esta posição, localizada a cerca de 10 quilómetros da fronteira com Israel. Apesar do cessar-fogo em vigor, os confrontos continuaram a eclodir nesta zona, com ataques por parte de Israel que no passado dia 15 de agosto deixaram mais de 10 mortos.
0: O Reino Unido reafirmou a sua soberania sobre as Ilhas Malvinas depois do presidente Javier Milei ter afirmado existirem ventos favoráveis à reivindicação territorial do arquipélago pela Argentina. Mais informações com o Mateus Santa Rita.
7: A disputa sobre o arquipélago estende-se à sua própria denominação. Os argentinos referem-se às ilhas como Malvinas, enquanto os britânicos as designam por Falklands. Em 1982, a Argentina e o Reino Unido travaram uma guerra de 10 semanas que terminou com a reafirmação da soberania britânica sobre o seu território ultramarino. Agora, a disputa parece ter regressado, depois de o presidente argentino Javier Milei ter declarado que correm ventos de mudança favoráveis à reivindicação da Argentina sobre as ilhas, que se encontram a cerca de 600 km das suas costas. Estas declarações foram proferidas depois de o presidente Donald Trump ter afirmado na quinta-feira que não descarta rever a posição de neutralidade de Washington sobre o histórico litígio. Já o chefe da diplomacia britânica, Ed Miliband, afirmou hoje que as ilhas são britânicas e continuarão a sê-lo. A crescente tensão entre os dois países surgiu depois da Argentina ter protestado contra a exploração petrolífera Sea Lion, promovida pela empresa britânica Rockhopper e pela israelita Navitas, em águas localizadas a cerca de 220 km das Malvinas. Milei já anunciou mesmo a criação de uma base naval na província patagónica da Terra do Fogo. Embora este tema continue a ser de grande sensibilidade para os argentinos, o presidente do país aborda a questão num momento de queda de popularidade do seu governo a pouco mais de um ano das eleições.
0: A França avançou com o plano de apoio à agricultura de mais de 1 milhão de euros para ajudar o setor agrícola a fazer face à seca histórica e às sucessivas ondas de calor, vagas de calor deste verão. A ministra da Agricultura, Annie Genevard, lembrou tratar-se de uma mensagem política muito forte, tendo em conta o contexto orçamental atual da França, com o déficit público e as taxas de juros da dívida no nível mais elevado desde 2008. Outra medida para aliviar a situação financeira dos agricultores será a isenção do imposto rural, no montante total de 330 milhões de euros. Haverá ainda uma redução de 20 milhões de euros nas contribuições sociais daqueles que se encontram em grande dificuldade. O segundo pilar do programa consiste em relançar a produção agrícola para que as explorações não deixem de semear e não reduzam o número de cabeças de gado, pois está em jogo, segundo a ministra da Agricultura, a soberania agrícola e a manutenção de toda a cadeia económica do país. E aqui o ponto final deste jornal.
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0: Arranque da segunda parte da nossa emissão. Esta sexta-feira, dia 4 de setembro, temos o Magazine Desporto sobre a equipa angolana do Cabos Corp. Antes disso, direção Alemanha, onde este fim de semana a AfD, partido de extrema-direita alemão, pode vencer pela primeira vez uma eleição regional. Domingos Luvumbo é o convidado de Catarina Falcão.
1: Convidado.
8: No domingo, o Estado Federado da Saxónia-Anhalt, na Alemanha, vai a votos e pode fazer história. Pode ser o primeiro Estado alemão desde a Segunda Guerra Mundial a eleger um líder de extrema-direita. O candidato à frente de todas as sondagens é Ulrich Siegmund, de 35 anos, uma estrela do partido AfD, a Alternativa para a Alemanha, que se apresenta como pró-russo e anti-imigração, jogando com a nostalgia da antiga República Democrática da Alemanha, que abrangia a Saxónia-Anhalt, e que sabe utilizar as redes sociais a seu favor. A revista Der Spiegel chama-lhe o homem mais perigoso da Alemanha. No entanto, para chegar a ministro-presidente deste Estado, Siegmund terá de assegurar uma maioria que lhe permita governar, já que o sistema de coligações na Alemanha permitirá aos outros partidos formar governo, mesmo em caso de vitória da extrema-direita. Em entrevista à RFI, Domingos Luvumbo, economista e residente na Alemanha há quase 40 anos, explica quem é Ulrich Siegmund e o crescimento da AfD.
9: Em primeiro lugar, ele é classificado oficialmente na República Federal da Alemanha como fazendo parte, digamos, do braço mais radical, da linha mais radical da Alternativa para a Alemanha. Considerado oficialmente como um racista, já fez parte, portanto, de encontros, reuniões da extrema-direita, políticos que falam abertamente a favor do nazismo, que falam, portanto, daqueles políticos racistas alemães que dizem que na República Federal da Alemanha, alguém que não tenha o sangue alemão, ao invés de falarem diretamente sobre, em termos constitucionais, eles dizem que só é alemão quem tem sangue alemão. Os outros, independentemente de serem da raça negra, de serem asiáticos, de serem também pessoas da raça branca, que tenham vindo de um outro canto do mundo, estes indivíduos devem ser considerados como alemães do papel. E para eles a definição é ao alemão biológico, são eles e outros que tenham o sangue alemão, e ao alemão do papel, que é aquele que adquiriu a nacionalidade alemã, independentemente de ter nascido ou não na Alemanha. E depois vêm com outras preocupações, como dizer, por exemplo, que eles gostariam de expulsar todos os estrangeiros ou indivíduos de origem estrangeira e mandarem regressar à República Federal da Alemanha todos os imigrantes alemães que já estão ou que abandonaram o território alemão já há muito tempo. Estou a falar de gerações. Portanto, quando o indivíduo fala sobre o regresso de alemães que nasceram e cresceram na Namíbia, que já são a terceira, a quarta ou a quinta geração, em troca de estrangeiros que adotaram a nacionalidade alemã. E mais outras estratégias abertamente de caráter, portanto, racista. Portanto, é oficialmente o homem mais perigoso. Naturalmente não é ele, mas todo o seu grupo.
8: E no domingo há então estas eleições na Saxónia-Anhalt. Ulrich Siegmund pode estar prestes então a tornar-se, desde a Segunda Guerra Mundial, o primeiro líder de um Länder, ou seja, de um Estado federado alemão. É uma viragem perigosa também para a Alemanha.
9: Por isso é que os alemães, a começar pelo próprio chanceler, os alemães têm estado a dizer que será uma grande vergonha, um escândalo para a República Federal da Alemanha, que não há nenhum estrangeiro que aceitará levar o seu investimento para aquela área, e mesmo que estão lá, mesmo faltando mão de obra, que há muitos médicos sírios que já estão bem enquadrados a trabalhar naquela área, eles defendem que esses médicos também devem ser expulsos, mesmo sendo uma mão de obra necessária. Portanto, as contas estão sendo feitas até aqui, não há dúvida nenhuma, não resta dúvida que ele vai ganhar. Agora, com a maioria absoluta, portanto, para que possa formar o governo estadual sozinho, isto é que ainda, digamos, contas feitas, bom, é bem possível que venha a falhar, mas há uma senhora oportunista que se aproximou lá da esquerda radical, que já se prontificou, estaria disposta a trabalhar com ele se ganhasse. Se eles, claro que alguns partidos políticos não conseguiriam assentos no parlamento, mesmo que este nazi tenha apenas 41%, estarei em condições de poder formar o governo. E devido mesmo a isto é que já há discussões a nível federal que algumas matérias devem deixar de ser da competência estadual. Se bem que até aqui, em abono da verdade, este perigo dos nazis poderem alcançar o poder, poderem governar um Estado alemão, só vem dos 6 Estados que anteriormente era aquilo que nós chamamos da Alemanha comunista, Alemanha Oriental ou República Democrática Alemã.
8: Ulrich Siegmund, ele joga muito nesta questão da nostalgia da RDA, ele é pró-Rússia, ele gosta muito das motas fabricadas, que antigamente eram fabricadas na RDA. Porquê esta nostalgia? A fragmentação que havia entre o leste e a Alemanha Ocidental acabou por nunca conseguir curar-se depois da queda do Muro de Berlim.
9: Eles estiveram sob um regime comunista durante 40 anos. Portanto, eles, digamos, sentem-se mais próximos da antiga União Soviética, sentem-se mais próximos da Federação Russa do que da Alemanha Federal. Eles dizem, apesar dos alemães terem feito quase impossível, porque se a senhora tivesse visitado aqueles territórios da antiga Alemanha do Leste, mais ou menos até nos anos, a reunificação aconteceu no dia 3 de outubro de 1990, mesmo 91, se a senhora tivesse visitado algumas partes da antiga Alemanha do Leste, poderia ver qual é o atraso em que os homens estavam mergulhados. Os outros fizeram tudo para poderem devolvê-los à dignidade. Mas eles têm dito que mesmo em termos de reforma, quando se vai à reforma, que eles são discriminados, o que não é verdade, porque realmente há alguma diferença, zita. Mas contas feitas, o que a República Federal da Alemanha fez do acordo de reunificação, mas eles é que foram integrados na República Federal da Alemanha. Os alemães fizeram tudo para devolver-lhes a dignidade. Dizem que, mesmo em termos de investimentos, que o Estado Central tem feito alguma discriminação para com aquela área, o que não é verdade. Para mim, resumindo e concluindo, o problema é que eles sentem-se, diria mais ao lado da Federação Russa, tem ainda aquele espírito comunista e como são racistas, porque durante os 40 anos eles estiveram isolados, não poderiam deixar o território da Alemanha do Leste. Então aquilo, porque mesmo a nível federal e a nível da toda a Europa, os estados ontem comunistas, ou os países como a Polónia, a Hungria, a ex-república da Checoslováquia, que agora dividiu-se, estes países, todos eles, há mais racismo do que qualquer país da Europa Ocidental. Portanto, ainda continua aquele isolamento que viveram durante 40 anos, ou alguns deles mais de 40, portanto, isto marcou-lhes bastante. Têm essa mentalidade.
8: Nós estamos a falar então das eleições na Saxónia, Anhalt, mas pensa que neste momento, e devido ao avanço que estamos a ver, claro, com o Rick Simund, mas também noutros Estados federados da Alemanha, é inevitável pensar, por exemplo, na AfD, no governo central, ou seja, no governo federal em Berlim, ou ainda na Alemanha, uma mobilização da sociedade para tentar contrariar a extrema-direita?
9: A nível federal não tinha um pacto, mas já tinha, porque basta ver a líder, que é a senhora doutora Alice Weidel, creio que esse é o nome dela, que é a presidente deste partido fascista, é da Alemanha Ocidental. E assim que eles começaram, porque antes não, dificilmente encontrava alguém da Alemanha Ocidental que fizesse parte desta formação política. Mas a partir do momento que começaram a juntar-se, e eles começam a ter também aquela influência, dizendo, bom, se nós expulsarmos os estrangeiros, uma das filosofias muito perigosas que este nazi, o Sigmund, está a utilizar, diz, bom, a República Federal da Alemanha tem desperdiçado bilhões de euros anualmente ajudando outros países, ajudando pessoas provenientes de países do terceiro mundo. E se estes indivíduos forem expulsos e a Alemanha levantar uma barreira intransponível para que os estrangeiros entrem, então vocês, os alemães, começarão mesmo aqueles que não trabalham, passarão a viver bem. E com isso, então, eles vão ganhando o terreno.
8: Ouvimos Domingos Levumbo, economista e residente na Alemanha há quase 40 anos, sobre o crescimento da AFD.
0: E tempo então agora para o Magazine Desporto, hoje sobre a equipa angolana do Cabos Corp que participa este fim de semana na Taça da Confederação de Futebol Masculino. Um trabalho realizado e apresentado por Marco Martins.
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11: As competições africanas de futebol masculino arrancam nesta sexta-feira com a primeira mão da primeira pré-eliminatória da Liga dos Campeões e da Taça da Confederação. Os países da África Lusófona vão estar presentes nesta primeira pré-eliminatória com 4 clubes angolanos, 2 moçambicanos e 2 guineenses. Na Liga dos Campeões haverá um duelo 100% lusófono entre os angolanos do Petro de Luanda e os moçambicanos da UD Songo. A segunda equipa angolana, o Wiliete de Benguela, vai defrontar o Foresters FC das Ilhas Seychelles. Isto enquanto os guineenses do FC Kanchungo vão medir forças com os senegaleses do Tanguete numa estreia para a equipa da Guiné-Bissau na competição africana. Na Taça da Confederação, os guineenses da União Desportiva Internacional de Bissau vão defrontar os nigerianos do El Kanemi Warriors. Quanto aos moçambicanos do Black Bulls, vão medir forças com o Atomic Ngome das Comores. Em relação aos dois clubes angolanos, o 1 de agosto vai jogar com o Green Mamba FC de Eswatini, enquanto o Cabos Corp vai defrontar o UNAM da Namíbia, o University of Namibia. A RFI falou com o treinador brasileiro do Cabos Corp, Leo Neiva, e o avançado angolano do Cabos Corp, Mona Maleco. Ao microfone da RFI, Leo Neiva, técnico de 48 anos, abordou a sua carreira e a participação do Cabos Corp na Taça da Confederação, mas antes disso começou por analisar o arranque da temporada da sua equipa, que empatou 2 vezes nas 2 primeiras jornadas do Girabola.
12: Diferente da época passada, um campeonato muito competitivo e equilibrado. Hoje todos se reforçaram muito bem, além do fato das equipes estarem ainda em processo de adequação e ajuste.
11: Quais são os objetivos do Cabos Corp no Girabola?
12: O objetivo principal é lutar pelo título e, consequentemente, garantir uma vaga na CAF Champions League.
11: Que antevisão podemos fazer do jogo da Taça da Confederação frente ao UNAM?
12: Um jogo difícil, eliminatório, que requer muita atenção e concentração mental, muito foco. Deve se tratar de uma competição de alto nível internacional. Não existe jogo fácil na Champions League da África, como também na Copa das Confederações.
11: Quais são os objetivos nessa competição africana?
12: Inicialmente, é classificar para a fase de grupos. E caso isso ocorra, é o mais longe possível.
11: Em relação a si, o que o atraiu no projeto do Cabos Corp?
12: Um clube campeão, com histórico, vencedor, um clube grande, que tem a sua chancela e no mercado interessante, uma competição muito forte, tradicional, Girabola, e um país que tem uma cultura futebolística.
11: Para si, que já treinou em vários países, qual é o nível do Girabola?
12: Como falei anteriormente, é um país com a sua cultura futebolística, um campeonato forte, tradicional, com certeza está entre os mais fortes e melhores da África, e me surpreendeu de forma positiva o nível tático e até de entendimento de seus jogadores e de suas equipes. Um campeonato duro, difícil, não é fácil, e treinadores locais com ótimo conhecimento, assim como também os treinadores internacionais que compõem aqui o cenário local. Muitos portugueses, muitos brasileiros, então com certeza é um nível muito interessante.
11: Sobre o seu percurso, o que podemos dizer? Campeão na Tanzânia, na Jamaica, vários países. Era o que desejava? Percorrer o mundo?
12: Verdade, é uma trajetória ímpar. Não é fácil você encontrar um treinador novo, com 48 anos de idade, que já tem atuado em 12 países, sendo 6 em África, 1 na Europa, Brasil, 2 na Ásia, 2 na região do Caribe, tendo obtido bons resultados, boas campanhas, títulos, 3 títulos em África, 2 na Tanzânia, 1 na África do Sul, outro na região do Caribe, na Jamaica, fora a competição da eliminatórias da Copa do Mundo do Catar em 2021, onde também fizemos história pela seleção de São Cristóvão e Neves, que pela primeira vez na história classificamos para a segunda fase de uma eliminatória. Então, foi de forma natural, não fui em busca disso, ocorreu o primeiro convite, eu muito novo ainda, em 2008, para a África do Sul. E dali você vai tendo mais convites e um trabalho encaixa no outro. E a tendência é que venha a ter mais convites para o exterior. Eu sou o segundo brasileiro que mais atuou fora do Brasil. Enfim, então é uma marca que a gente carrega na carreira e eu tenho orgulho de poder levar o nome do Brasil e representar, de uma certa forma, bem os treinadores brasileiros.
11: Era Léo Neiva, treinador brasileiro que já foi duas vezes campeão. Na Tanzânia, com o Yanga, e na Jamaica, com Montego Bay United. Igualmente ao microfone da RFI, Mona Maleco, avançado angolano de 22 anos, abordou os objetivos do Cabos Corp no Girabola e na Taça da Confederação, mas antes disso começou por analisar o arranque da temporada da sua equipa.
13: Não está a ser das melhores, né? Mas também não está a ser a pior, porque a gente estamos a trabalhar arduamente para que a gente possa ter um resultado melhor, porque fizemos dois jogos do campeonato interno, que é do Girabola. Não foi o resultado que a gente queria adquirir, mas sei que cedo ou tarde os resultados vão aparecer.
11: Quais são os objetivos do Cabos Corp no Girabola?
13: O objetivo do clube é estar nos primeiros três. Sei que não vai ser fácil, mas a gente tudo vai fazer que para que a gente lá esteja.
11: Que antevisão podemos fazer do jogo da Taça da Confederação frente ao UNAM?
13: A gente não conhece o nosso adversário, né? Nunca nos defrontamos uma única vez. Então, a gente tudo vai fazer para que no nosso primeiro jogo a gente procure somar pontos e ganhar, porque vamos jogar em casa. Praticamente, digamos que vamos jogar em casa, né? Porque será que é Angola? Então, vamos procurar vencer o jogo.
11: Quais são os objetivos nessa competição africana?
13: Os objetivos nessa competição africana é chegar até a fase do grupo.
11: Em relação a si, como surgiu a paixão pelo futebol?
13: A paixão pelo futebol surgiu desde pequeno. Eu tenho dois irmãos que jogavam futebol. Apesar de que eles não chegaram a jogar profissional, mas inspiravam-me muito. E meu pai gostava muito de futebol e levava-me ao estádio que é para ver os jogos. E daí eu fiquei com o sonho de que tenho que ser jogador. E graças a Deus, esse sonho se tornou realidade.
11: O que o atraiu no projeto do Cabos Corp?
13: Primeiramente, digo que era um sonho meu fazer parte de uma agremiação como o Cabos Corp, um clube que todo mundo quer fazer parte, porque não é um clube qualquer, e é um clube que tem objetivos. E será um passo grande para mim competir na Taça das Confederações, porque acredito eu que é uma competição que todo atleta gostaria de estar. Além de estar a jogar o Girabola, que é o nosso campeonato, gostaria de jogar e fazer golos num clube como o Cabos Corp.
11: Sobre o seu percurso, o que podemos dizer? Wiliete, Académica do Lobito, Petro de Luanda, Isaac de Benguela, Luanda City e Cabos Corp.
13: Na verdade, não foi nada fácil. Primeiramente, quero agradecer a todos os clubes que eu fiz parte, porque me receberam tão bem. Principalmente o Isaac de Benguela, o presidente Isaac de Benguela, um presidente que deu-me a oportunidade de voltar a viver futebol profissional, onde eu ganhei a visibilidade para aqui o Luanda City. E daí se construiu um novo caminho e, graças a Deus, as portas se abriram e paramos aqui no Cabos Corp. E vamos continuar a trabalhar, continuar a lutar para que voltem a ver o mesmo Mona de sempre.
11: Mona Maleco, de 22 anos, já representou o Wiliete de Benguela, o Nacional de Benguela, a Académica do Lobito, o Petro de Luanda, o Isaac de Benguela, o Luanda City e o Cabos Corp. No seu historial, o Cabos Corp conquistou o Girabola em 2013 e participou na Liga dos Campeões em 2014 e em 2015, onde foi eliminado na primeira eliminatória, respectivamente, diante dos egípcios do Zamalek por 1-0 no conjunto das duas mãos e frente aos sudaneses do Almerek por 3-2 no conjunto das duas mãos. Na temporada passada, 2025-2026, o Cabos Corp Sport Clube do Palanca foi eliminado na primeira pré-eliminatória da Taça da Confederação perante os sul-africanos do Kaizer Chiefs, por 5-4 na marcação das grandes penalidades após o empate a uma bola no conjunto das duas mãos. De referir que a segunda mão da primeira pré-eliminatória da Liga dos Campeões e da Taça da Confederação, temporada 2026-2027, decorre na próxima semana, entre 11 e 13 de setembro. Nenhuma equipa cabo-verdiana e nenhum clube santomense participam nas competições africanas de futebol masculino. Chegamos assim ao fim deste Magazine de Esporto. Até breve.
0: E aqui também o ponto final desta segunda emissão em português na antena da RFI. 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Basta para isso procurar RFI Português ou então visitar-nos no nosso site em rfi.fr/pt. As notícias atualizadas voltam amanhã pelas 15 horas, hora de Paris. E até lá, fique bem.

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1: Cristiana Soares.
0: Visita do mediador da União Africana para a Guiné-Bissau, o general Hortentá, garantiu a Patrício Trovoada que tudo será cumprido conforme os consensos alcançados entre Bissau e a comunidade internacional. Em Angola, a UNITA desafia as autoridades e retoma o comício político no UIJ para encerrar as festividades em homenagem a Jonas Savimbi. Giorgia Meloni celebra esta sexta-feira o recorde executivo mais longo da história recente da Itália, pretexto para a primeira-ministra de extrema-direita lançar a campanha para as legislativas de 2027. No controlo técnico desta emissão está Moussa Chili e o jornal começa agora.
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0: Em visita de contacto com as autoridades de transição da Guiné-Bissau, o mediador indigitado pela União Africana e antigo primeiro-ministro de São Tomé e Príncipe, Patrício Trovoada, foi recebido pelo presidente guineense de transição. O general Hortentá garantiu a Patrício Trovoada que tudo será cumprido pelas autoridades de transição, conforme os consensos alcançados entre Bissau e a comunidade internacional.
2: À vista a situação e a evolução do processo, depois do referendo, posso dizer que o presidente da transição garantiu-nos que o processo irá evoluir conforme os compromissos e essa constituição que foi referendada, que é uma constituição que deverá servir o povo guineense em primeiro lugar e os responsáveis que serão escolhidos pelo povo, essa constituição que deverá não só servir, mas ser respeitada por todos, é um passo importante. Agora, esperemos que vamos continuar a evoluir em direção às eleições presidenciais, sempre procurando que esse processo seja o mais transparente e inclusivo possível.
0: As declarações de Patrício Trovoada, o mediador da União Africana para a crise da Guiné-Bissau, aqui em declarações recolhidas pelo nosso correspondente em Bissau, Moussa Baldé. Em Angola, o maior partido da oposição, a UNITA, desafia as autoridades e retoma o comício político no UIJ para encerrar as festividades em homenagem a Jonas Savimbi depois dos incidentes de 8 de agosto. No local, Adalberto Costa Júnior alertou as autoridades para a província a pararem com os atos de desacato, alertando que a estabilidade e a unidade saem prejudicadas. Francisco Paulo.
3: O líder da UNITA, Adalberto Costa Júnior, regressou nesta quinta-feira ao UIS para encerrar as celebrações dos 90 anos de Jonas Savimbi, fundador do partido. O evento, inicialmente previsto para 8 de agosto, havia sido interrompido por intervenção da Polícia Nacional. Ao chegar, o político agradeceu a recepção dos militantes e o apoio das forças de segurança.
4: Então eu estou aqui a saudar a nossa Polícia Nacional. Nós voltamos ao UIS porque nós tínhamos mesmo que voltar ao UIS. Nós não podíamos deixar passar muito tempo sem regressarmos aqui.
3: Adalberto Costa Júnior revelou que a UNITA recusou a proteção policial após os tumultos para evitar passar a mensagem de que a delegação do partido saiu satisfeita da província. O presidente da UNITA diz esperar que durante as atividades deste final de semana não corram mais atos que coloquem em causa a unidade entre angolanos.
4: Um dia não nos podem agredir e no outro dia vão nos acompanhar na saída. Vão passar a mensagem errada e nós mostramos que nós não estávamos satisfeitos e nós não aceitamos o acompanhamento. Não se despeçam de nós como fizeram no dia 9. Não façam mais o que fizeram aqui durante aquele fim de semana.
3: Francisco Paulo, Luana, RFI.
0: Giorgia Meloni, a primeira mulher a chefiar um governo italiano, celebra esta sexta-feira o recorde executivo mais longo da história recente de Itália, ou seja, desde o fim da Segunda Guerra Mundial. O marco serve de pretexto para a primeira-ministra de extrema-direita lançar a campanha para as legislativas de 2027. Carina Branco.
5: Aos 49 anos, Giorgia Meloni completa esta sexta-feira 1.413 dias à frente do mesmo governo, ou seja, o executivo mais longo desde a Segunda Guerra Mundial, superando Silvio Berlusconi, que foi presidente do Conselho de Ministros por 1.412 dias, mas que continua a ser o primeiro-ministro que mais tempo governou a Itália ao longo de quase 10 anos à frente de 4 governos. Em 80 anos, a Itália teve 68 governos com executivos a caírem devido a crises políticas, algo que Giorgia Meloni tem conseguido evitar. A presidente do partido de extrema-direita Irmãos de Itália é a primeira-ministra desde outubro de 2022 e quer prolongar o posto, festejando o novo recorde como marca de estabilidade para lançar a campanha para as eleições legislativas de 2027. O seu partido já preparou uma publicação de 30 páginas a argumentar que o desemprego caiu, que houve menos impostos e uma queda de 80% de chegada de migrantes ilegais. A retórica anti-imigração sempre foi um dos seus temas fortes e ainda recentemente apresentou a Itália como referência quando criticou o seu homólogo espanhol Pedro Sánchez pela crise em Ceuta. Ao nível económico, o líder da principal confederação sindical italiana, Maurizio Landini, recorda que os salários não aumentaram, que a gasolina está mais cara, que a precariedade aumentou, que as pessoas já não conseguem ir para a reforma e que o sistema de saúde funciona pior.
0: O exército israelita afirmou ter consolidado a zona de segurança no sul do Líbano depois de ter assumido o controlo de uma colina estratégica usada pelo Hezbollah. Stephanie Palma.
6: O exército israelita considera que este é um grande avanço, uma vez que esta colina, situada a norte do rio Litani, era uma posição-chave para o Hezbollah na região. O ministro da Defesa israelita, Israel Katz, já disse que a captura deste ponto marca a conclusão do controlo de Israel sobre a zona de segurança no sul do Líbano. Israel acredita que o Hezbollah terá estabelecido naquela área um centro de comando subterrâneo, a partir do qual seriam lançados drones e mísseis contra posições militares israelitas no sul do Líbano e também no norte de Israel. A zona norte tem sido particularmente visada por ataques do grupo apoiado pelo Irão ao longo dos últimos meses. O Hezbollah ainda não confirmou ter perdido esta posição, localizada a cerca de 10 quilómetros da fronteira com Israel. Apesar do cessar-fogo em vigor, os confrontos continuaram a eclodir nesta zona, com ataques por parte de Israel que no passado dia 15 de agosto deixaram mais de 10 mortos.
0: O Reino Unido reafirmou a sua soberania sobre as Ilhas Malvinas depois do presidente Javier Milei ter afirmado existirem ventos favoráveis à reivindicação territorial do arquipélago pela Argentina. Mais informações com Mateus Santa Rita.
7: A disputa sobre o arquipélago estende-se à sua própria denominação. Os argentinos referem-se às ilhas como Malvinas, enquanto os britânicos as designam por Falklands. Em 1982, a Argentina e o Reino Unido travaram uma guerra de 10 semanas que terminou com a reafirmação da soberania britânica sobre o seu território ultramarino. Agora, a disputa parece ter regressado, depois de o presidente argentino Javier Milei ter declarado que correm ventos de mudança favoráveis à reivindicação da Argentina sobre as ilhas que se encontram a cerca de 600 km das suas costas. Estas declarações foram proferidas depois de o presidente Donald Trump ter afirmado na quinta-feira que não descarta rever a posição de neutralidade de Washington sobre o histórico litígio. Já o chefe da diplomacia britânica, Ed Miliband, afirmou hoje que as ilhas são britânicas e continuarão a sê-lo. A crescente tensão entre os dois países surgiu depois da Argentina ter protestado contra a exploração petrolífera Sea Lion, promovida pela empresa britânica Rockhopper e pela israelita Navitas, em águas localizadas a cerca de 220 km das Malvinas. Milei já anunciou mesmo a criação de uma base naval na província patagónica da Terra do Fogo. Embora este tema continue a ser de grande sensibilidade para os argentinos, o presidente do país aborda a questão num momento de queda de popularidade do seu governo a pouco mais de um ano das eleições.
0: A França avançou com o plano de apoio à agricultura de mais de 1 milhão de euros para ajudar o setor agrícola a fazer face à seca histórica e às sucessivas ondas de calor, vagas de calor deste verão. A ministra da Agricultura, Annie Genevard, lembrou tratar-se de uma mensagem política muito forte, tendo em conta o contexto orçamental atual da França, com o déficit público e as taxas de juros da dívida no nível mais elevado desde 2008. Outra medida para aliviar a situação financeira dos agricultores será a isenção do imposto rural, no montante total de 330 milhões de euros. Haverá ainda uma redução de 20 milhões de euros nas contribuições sociais daqueles que se encontram em grande dificuldade. O segundo pilar do programa consiste em relançar a produção agrícola para que as explorações não deixem de semear e não reduzam o número de cabeças de gado, pois está em jogo, segundo a ministra da Agricultura, a soberania agrícola e a manutenção de toda a cadeia económica do país. E aqui o ponto final deste jornal.
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0: Arranque da segunda parte da nossa emissão. Esta sexta-feira, dia 4 de setembro, temos o Magazine Desporto sobre a equipa angolana do Cabos Corp. Antes disso, direção Alemanha, onde este fim de semana a AfD, partido de extrema-direita alemão, pode vencer pela primeira vez uma eleição regional. Domingos Luvumbo é o convidado de Catarina Falcão.
1: Convidado.
8: No domingo, o Estado Federado da Saxónia-Anhalt, na Alemanha, vai a votos e pode fazer história. Pode ser o primeiro Estado alemão desde a Segunda Guerra Mundial a eleger um líder de extrema-direita. O candidato à frente de todas as sondagens é Ulrich Siegmund, de 35 anos, uma estrela do partido AfD, a Alternativa para a Alemanha, que se apresenta como pró-russo e anti-imigração, jogando com a nostalgia da antiga República Democrática da Alemanha, que abrangia a Saxónia-Anhalt, e que sabe utilizar as redes sociais a seu favor. A revista Der Spiegel chama-lhe o homem mais perigoso da Alemanha. No entanto, para chegar a ministro-presidente deste Estado, Siegmund terá de assegurar uma maioria que lhe permita governar, já que o sistema de coligações na Alemanha permitirá aos outros partidos formar governo, mesmo em caso de vitória da extrema-direita. Em entrevista à RFI, Domingos Luvumbo, economista e residente na Alemanha há quase 40 anos, explica quem é Ulrich Siegmund e o crescimento da AfD.
9: Em primeiro lugar, ele é classificado oficialmente na República Federal da Alemanha como fazendo parte, digamos, do braço mais radical, da linha mais radical da Alternativa para a Alemanha. Considerado oficialmente como um racista, já fez parte, portanto, de encontros, reuniões da extrema-direita, políticos que falam abertamente a favor do nazismo, que falam, portanto, daqueles políticos racistas alemães que dizem que na República Federal da Alemanha, alguém que não tenha o sangue alemão, ao invés de falarem diretamente sobre, em termos constitucionais, eles dizem que sou alemão quem tem sangue alemão. Os outros, independentemente de serem da raça negra, de serem asiáticos, de serem também pessoas da raça branca, que tenham vindo de um outro canto do mundo, estes indivíduos devem ser considerados como alemães do papel. Que para eles a definição é ao alemão biológico, são eles e outros que tenham o sangue alemão, e ao alemão do papel, que é aquele que adquiriu a nacionalidade alemã, independentemente de ter nascido ou não na Alemanha. E depois vêm com outras preocupações, como dizer, por exemplo, que eles gostariam de expulsar todos os estrangeiros ou indivíduos de origem estrangeira e mandarem regressar à República Federal da Alemanha todos os imigrantes alemães que já estão ou que abandonaram o território alemão já há muito tempo. Estou a falar de gerações. Portanto, quando o indivíduo fala sobre o regresso de alemães que nasceram e cresceram na Namíbia, que já são a terceira, a quarta ou a quinta geração, em troca de estrangeiros que adotaram a nacionalidade alemã. E mais outras estratégias abertamente de caráter, portanto, racista. Portanto, é oficialmente o homem mais perigoso. Naturalmente não é ele, mas todo o seu grupo.
8: E no domingo há então estas eleições na Saxónia-Anhalt. Ulrich Siegmund pode estar prestes então a tornar-se, desde a Segunda Guerra Mundial, o primeiro líder de um Länder, ou seja, de um Estado federado alemão. É uma viragem perigosa também para a Alemanha.
9: Por isso é que os alemães, a começar pelo próprio chanceler, os alemães têm estado a dizer que será uma grande vergonha, um escândalo para a República Federal da Alemanha, que não há nenhum estrangeiro que aceitará levar o seu investimento para aquela área, e mesmo que estão lá, mesmo faltando mão de obra, que há muitos médicos sírios que já estão bem enquadrados a trabalhar naquela área, eles defendem que esses médicos também devem ser expulsos, mesmo sendo uma mão de obra necessária. Portanto, as contas estão sendo feitas até aqui, não há dúvida nenhuma, não resta dúvida que ele vai ganhar. Agora, com a maioria absoluta, portanto, para que possa formar o governo estadual sozinho, isto é que ainda, digamos, contas feitas, bom, é bem possível que venha a falhar, mas há uma senhora oportunista que se trouxe lá da, da, da esquerda radical que já se prontificou, que estaria disposta a trabalhar com ele se ganhasse. Que eles, claro que alguns partidos políticos não conseguiriam assentos no parlamento, mesmo que este nazi tenha apenas 41%, estarem em condições de poder formar o governo. E devido mesmo a isto, é que já há discussões a nível federal que algumas matérias devem deixar de ser da competência estadual. Se bem que até aqui, e a bono da verdade, este perigo dos nazis poderem alcançar o poder, poderem governar um Estado alemão, só vem dos 6 Estados que anteriormente era aquilo que nós chamamos da Alemanha comunista, Alemanha Oriental ou República Democrática Alemã.
8: Ulrich Siegmund, ele joga muito nesta questão da nostalgia da RDA, ele é pró-Rússia, ele gosta muito das motas fabricadas que antigamente eram fabricadas na RDA. Porquê esta nostalgia? A fragmentação que havia entre o leste e a Alemanha Ocidental acabou por nunca conseguir curar-se depois da queda do Muro de Berlim.
9: Eles estiveram sob um regime comunista durante 40 anos. Portanto, eles, digamos, sentem-se mais próximos da antiga União Soviética, sentem-se mais próximos da Federação Russa do que da Alemanha Federal. Eles dizem, apesar dos alemães terem feito quase impossível, porque se a senhora tivesse visitado aqueles territórios da antiga Alemanha do Leste, mais ou menos até nos anos, a reunificação aconteceu no dia 3 de outubro de 1990, mesmo 91, se a senhora tivesse visitado algumas partes da antiga Alemanha do Leste, poderia ver qual é o atraso em que os homens estavam mergulhados. Os outros fizeram tudo para poderem devolvê-los à dignidade. Mas eles têm dito que mesmo em termos de reforma, quando se vai à reforma, que eles são discriminados, o que não é verdade, porque realmente há alguma diferença, zita. Mas contas feitas, o que a República Federal da Alemanha fez do acordo de reunificação, mas eles é que foram integrados na República Federal da Alemanha. Os alemães fizeram tudo para devolver-lhes a dignidade. Dizem que mesmo em termos de investimentos, que o Estado Central tem feito alguma discriminação para com aquela área, o que não é verdade. Para mim, resumindo e concluindo, o problema é que eles sentem-se, diria mais ao lado da Federação Russa, tem ainda aquele espírito comunista e como são racistas, porque durante os 40 anos eles estiveram isolados, não poderiam deixar o território da Alemanha do Leste. Então aquilo, mesmo a nível federal e a nível de toda a Europa, os estados ontem comunistas, ou os países como a Polónia, a Hungria, a ex-república da Checoslováquia, que agora dividiu-se, estes países, todos eles, há mais racismo do que qualquer país da Europa Ocidental. Portanto, ainda continua aquele isolamento que viveram durante 40 anos, ou alguns deles mais de 40, portanto, isto marcou-lhes bastante. Têm essa mentalidade.
8: Nós estamos a falar então das eleições na Saxónia, Anhalt, mas pensa que neste momento, e devido ao avanço que estamos a ver, claro, com o Ulrich Siegmund, mas também noutros Estados federados da Alemanha, é inevitável pensar, por exemplo, na AfD, no governo central, mas pensa que neste momento, e devido ao avanço que estamos a ver, claro, com o Ulrich Siegmund, mas também noutros Estados federados da Alemanha, é inevitável pensar, por exemplo, na AfD, no governo central, ou seja, no governo federal, em Berlim, ou ainda na

0: com o Atomic Ngome das Comores. Em relação aos dois clubes angolanos, o 1 de agosto vai jogar com o Green Mamba FC de Eswatini, enquanto o Cabos Corpa vai defrontar o UNAM da Namíbia, o University of Namibia. A RFI falou com o treinador brasileiro do Cabos Corpa, Leo Neiva, e o avançado angolano do Cabos Corpa, Mona Maleco. Ao microfone da RFI, Leo Neiva, técnico de 48 anos, abordou a sua carreira e a participação do Cabos Corpo na Taça da Confederação, mas antes disso começou por analisar o arranque da temporada da sua equipa, que empatou duas vezes nas duas primeiras jornadas do Girabola.
1: Diferente da época passada, um campeonato muito competitivo e equilibrado, pois todos se reforçaram muito bem, além do fato das equipes estarem ainda em processo de adequação e ajuste.
0: Quais são os objetivos do Cabos Corpo no Girabola?
1: O objetivo principal é lutar pelo título e, consequentemente, garantir uma vaga na CAF Champions League.
0: Que antevisão podemos fazer do jogo da Taça da Confederação frente ao UNAM?
1: Um jogo difícil, eliminatório, que requer muita atenção e concentração mental, muito foco. Deve se tratar de uma competição de alto nível internacional. Não existe jogo fácil na Champions League da África, como também na Copa das Confederações.
0: Quais são os objetivos nessa competição africana?
1: Inicialmente, é classificar para a fase de grupos. E caso isso ocorra, é ir o mais longe possível.
0: Em relação a si, o que o atraiu no projeto do Cabos Corp?
1: Um clube campeão, com histórico, vencedor, um clube grande, que tem a sua chancela. E no mercado interessante, uma competição muito forte, tradicional, girabola. E um país que tem uma cultura futebolística.
0: Para si, que já treinou em vários países, qual é o nível do Girabola?
1: Como falei anteriormente, é um país com a sua cultura futebolística, um campeonato forte, tradicional, com certeza está entre os mais fortes e melhores da África, e me surpreendeu de forma positiva o nível tático e até de entendimento de seus jogadores e de suas equipas. Um campeonato duro, difícil, não é fácil, e treinadores locais com ótimo conhecimento, assim como também os treinadores internacionais que compõem aqui o cenário local, muitos portugueses, muitos brasileiros, então com certeza é um nível muito interessante.
0: Sobre o seu percurso, o que podemos dizer? Campeão na Tanzânia, na Jamaica, vários países, era o que desejava percorrer o mundo?
1: Verdade, é uma trajetória ímpar. É fácil você encontrar um treinador novo, com 48 anos de idade, que já tem atuado em 12 países, sendo 6 em África, 1 na Europa, Brasil, 2 na Ásia, 2 na região do Caribe, tendo obtido bons resultados, boas campanhas, títulos, 3 títulos em África, 2 na Tanzânia, 1 na África do Sul, outro na região do Caribe, na Jamaica, fora a competição da eliminatória da Copa do Mundo do Catar, em 2021, aonde também fizemos história pela seleção de São Cristóvão e Nevis, que pela primeira vez na história classificamos para a segunda fase de uma eliminatória. Então, foi de forma natural. Não fui em busca disso. Ocorreu o primeiro convite, eu muito novo ainda, em 2008, para a África do Sul. E dali você vai tendo mais convites e um trabalho encaixa no outro. E a tendência é que venha a ter mais convites para o exterior. Eu sou o segundo brasileiro que mais atuou fora do Brasil. Enfim, então é uma marca que a gente carrega na carreira e eu tenho orgulho de poder levar o nome do Brasil e representar, de uma certa forma, bem os treinadores brasileiros.
0: Era Leo Neiva, treinador brasileiro que já foi duas vezes campeão na Tanzânia com o Yanga e na Jamaica com Montego Bay United. Igualmente, ao microfone da RFI, Mona Maleco, avançado angolano de 22 anos, abordou os objetivos do Cabos Corpo no Girabola e na Taça da Confederação, mas antes disso, começou por analisar o arranque da temporada da sua equipa.
2: Não está a ser das melhores, né? Mas também não está a ser a pior, porque a gente estamos a trabalhar arduamente para que a gente possa ter um resultado melhor, porque fizemos dois jogos do campeonato interno, que é do Girabola. Não foi o resultado que a gente queria adquirir, mas sei que cedo ou tarde os resultados vão aparecer.
0: Quais são os objetivos do Cabos Corp no Girabola?
2: O objetivo do clube é estar nos primeiros três. Sei que não vai ser fácil, mas a gente tudo vai fazer que para que a gente lá esteja.
0: Que antevisão podemos fazer do jogo da Taça da Confederação frente ao UNAM?
2: A gente não conhece o nosso adversário, né? Nunca nos defrontamos uma única vez. Então, a gente tudo vai fazer para que no nosso primeiro jogo a gente procure somar pontos e ganhar, porque vamos jogar em casa. Praticamente, digamos que vamos jogar em casa, né? Porque será que é Angola? Então, vamos procurar vencer o jogo.
0: Quais são os objetivos nessa competição africana?
2: Os objetivos nessa competição africana é chegar até a fase do grupo.
0: Em relação a si, como surgiu

0: surgiu a paixão pelo futebol?
1: A paixão pelo futebol surgiu meio desde pequeno. Eu tenho dois irmãos que jogavam futebol. Apesar de que eles não chegaram a jogar profissional, mas inspiravam-me muito. E meu pai gostava muito de futebol e levava-me ao estádio que é para ver os jogos. E daí eu fiquei com o sonho de que tenho que ser jogador. E graças a Deus esse sonho se tornou realidade.
0: O que o atraiu no projeto do Cabos Corpa?
1: Primeiramente, digo que era um sonho meu fazer parte de uma agremiação como o Cabos Corpa. Um clube que todo mundo quer fazer parte, porque não é um clube qualquer, e é um clube que tem objetivos. E será um passo grande para mim competir na Taça das Confederações, porque acredito eu que é uma competição que todo atleta gostaria de estar. Além de estar a jogar o Girabola, que é o nosso campeonato, gostaria de jogar e fazer golos num clube como o Cabos Corpo.
0: Sobre o seu percurso, o que podemos dizer? O Iliete, Académica do Lobito, Petro de Luanda, Isaac de Benguela, Luanda City e Cabos Corpo.
1: Na verdade, não foi nada fácil. Primeiramente, eu quero agradecer a todos os clubes que eu fiz parte, porque me receberam tão bem. Principalmente o Isaac de Benguela, o presidente Isaac de Benguela, um presidente que deu-me a oportunidade de voltar a viver futebol profissional, onde eu ganhei a visibilidade para aqui, o Luanda City. E daí se construiu um novo caminho e, graças a Deus, as portas se abriram e paramos aqui no Cabos Corpo. E vamos continuar a trabalhar, continuar a lutar para que voltem a ver o mesmo Mona de sempre.
0: Mona Maleco, de 22 anos, já representou o Iliete de Benguela, o Nacional de Benguela, a Académica do Lobito, o Petro de Luanda, o Isaac de Benguela, o Luanda City e o Cabos Corpo. No seu historial, o Cabos Corpo conquistou o Girabola em 2013 e participou na Liga dos Campeões em 2014 e em 2015, onde foi eliminado na primeira eliminatória, respectivamente, diante dos egípcios do Zamalek por 1-0 no conjunto das duas mãos e frente aos sudaneses do Almerek por 3-2 no conjunto das duas mãos. Na temporada passada, 2025-2026, o Cabos Corpo Sport Clube do Palanca foi eliminado na primeira pré-eliminatória da Taça da Confederação perante os sul-africanos do Kaizer Chiefs por 5-4 na marcação das grandes penalidades após o empate a uma bola no conjunto das duas mãos. De referir que a segunda mão da primeira pré-eliminatória da Liga dos Campeões e da Taça da Confederação, temporada 2026-2027, decorre na próxima semana, entre 11 e 13 de setembro. Nenhuma equipa cabo-verdiana e nenhum clube santomense participam nas competições africanas de futebol masculino. Chegamos assim ao fim deste Magazine Desporto. Até breve!
2: E aqui também o ponto final desta segunda emissão em português na antena da RFI. 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Basta para isso procurar RFI Português ou então visitar-nos no nosso site em rfi.fr/pt. As notícias atualizadas voltam amanhã pelas 15 horas, hora de Paris. E até lá, fique bem.

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1: Cristiano Soares.
0: Visita do mediador da União Africana para a Guiné-Bissau, o general Hortentá, garantiu a Patrícia Trovoada que tudo será cumprido conforme os consensos alcançados entre Bissau e a comunidade internacional. Em Angola, a UNITA desafia as autoridades e retoma o comício político no UIJE para encerrar as festividades em homenagem a Jonas Savimbi. Giorgia Meloni celebra esta sexta-feira o recorde executivo mais longo da história recente da Itália, pretexto para a primeira-ministra de extrema-direita lançar a campanha para as legislativas de 2027. No controlo técnico desta emissão está Moussa Chili e o jornal começa agora.
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0: Em visita de contacto com as autoridades de transição da Guiné-Bissau, o mediador indigitado pela União Africana e antigo primeiro-ministro de São Tomé e Príncipe, Patrice Trovoada, foi recebido pelo presidente guineense de transição. O general Hortentá garantiu a Patrice Trovoada que tudo será cumprido pelas autoridades de transição conforme os consensos alcançados entre Bissau e a comunidade internacional.
2: À vista a situação e a evolução do processo, depois do referendo, e posso dizer que o presidente da transição garantiu-nos que o processo irá evoluir conforme os compromissos e essa constituição que foi referendada, que é uma constituição que deverá servir o povo guineense em primeiro lugar e os responsáveis que serão escolhidos pelo povo, essa constituição que deverá não só servir, mas ser respeitado por todos, é um passo importante. Agora, esperemos que vamos continuar a evoluir em direção às eleições presidenciais, sempre procurando que esse processo seja o mais transparente e inclusivo possível.
0: As declarações de Patrice Trovoada, o mediador da União Africana para a crise da Guiné-Bissau, aqui em declarações recolhidas pelo nosso correspondente em Bissau, Moussa Baldé. Em Angola, o maior partido da oposição, a UNITA, desafia as autoridades e retoma o comício político no UIJ para encerrar as festividades em homenagem a Jonas Savimbi, depois dos incidentes de 8 de agosto. No local, Adalberto Costa Júnior alertou as autoridades para província a pararem com os atos de desacato, alertando que a estabilidade e a unidade saem prejudicadas. Francisco Paulo.
3: O líder da UNITA, Adalberto Costa Júnior, regressou nesta quinta-feira ao UIS para encerrar as celebrações dos 90 anos de Jonas Savimbi, fundador do partido. O evento, inicialmente previsto para 8 de agosto, havia sido interrompido por intervenção da Polícia Nacional. Ao chegar, o político agradeceu a reação dos militantes e o apoio das forças de segurança.
4: Então eu estou aqui a saudar a nossa Polícia Nacional. Nós voltamos ao UIS porque nós tínhamos mesmo que voltar ao UIS. Nós não podíamos deixar passar muito tempo sem regressarmos aqui.
3: Adalberto Costa Júnior revelou que a UNITA recusou a proteção policial após os tumultos para evitar passar a mensagem de que a delegação do partido saiu satisfeita da província. O presidente da UNITA disse esperar que durante as atividades deste final de semana não ocorram mais atos que coloquem em causa a unidade entre angolanos.
4: Um dia não nos podem agredir e no outro dia vão nos acompanhar na saída. Vão passar a mensagem errada e nós mostramos que nós não estávamos satisfeitos e nós não aceitamos o acompanhamento. Não se despeçam de nós como fizeram no dia 9. Não façam mais o que fizeram aqui durante aquele fim de semana.
3: Francisco Paulo, Luana, RFI.
0: Giorgia Meloni, a primeira mulher a chefiar um governo italiano, celebra esta sexta-feira o recorde executivo mais longo da história recente de Itália, ou seja, desde o fim da Segunda Guerra Mundial. O marco serve de pretexto para a primeira-ministra de extrema-direita lançar a campanha para as legislativas de 2027. Carina Branco.
5: Aos 49 anos, Giorgia Meloni completa esta sexta-feira 1.413 dias à frente do mesmo governo, ou seja, o executivo mais longo desde a Segunda Guerra Mundial, superando Silvio Berlusconi, que foi presidente do Conselho de Ministros por 1.412 dias, mas que continua a ser o primeiro-ministro que mais tempo governou a Itália, ao longo de quase 10 anos, à frente de 4 governos. Em 80 anos, a Itália teve 68 governos com executivos a caírem devido a crises políticas, algo que Giorgia Meloni tem conseguido evitar. A presidente do partido de extrema-direita Irmãos de Itália é a primeira-ministra desde outubro de 2022 e quer prolongar o posto, festejando o novo recorde como marca de estabilidade para lançar a campanha para as eleições legislativas de 2027. O seu partido já preparou uma publicação de 30 páginas a argumentar que o desemprego caiu, que houve menos impostos e uma queda de 80% de chegada de migrantes ilegais. A retórica anti-imigração sempre foi um dos seus temas fortes e ainda recentemente apresentou a Itália como referência quando criticou o seu homólogo espanhol, Pedro Sánchez, pela crise em Ceuta. Ao nível económico, o líder da principal confederação sindical italiana, Maurizio Landini, recorda que os salários não aumentaram, que a gasolina está mais cara, que a precariedade aumentou, que as pessoas já não conseguem ir para a reforma e que o sistema de saúde funciona pior.
0: O exército israelita afirmou ter consolidado a zona de segurança no sul do Líbano depois de ter assumido o controlo de uma colina estratégica usada pelo Hezbollah. Stephanie Palma.
6: O exército israelita considera que este é um grande avanço, uma vez que esta colina, situada a norte do rio Litani, era uma posição-chave para o Hezbollah na região. O ministro da Defesa israelita, Israel Katz, já disse que a captura deste ponto marca a conclusão do controle de Israel sobre a zona de segurança no sul do Líbano. Israel acredita que o Hezbollah terá estabelecido naquela área um centro de comando subterrâneo, a partir do qual seriam lançados drones e mísseis contra posições militares israelitas no sul do Líbano e também no norte de Israel. A zona norte tem sido particularmente visada por ataques do grupo apoiado pelo Irão ao longo dos últimos meses. O Hezbollah ainda não confirmou ter perdido esta posição, localizada a cerca de 10 quilómetros da fronteira com Israel. Apesar do cessar-fogo em vigor, os confrontos continuaram a eclodir nesta zona, com ataques por parte de Israel que no passado dia 15 de agosto deixaram mais de 10 mortos.
0: O Reino Unido reafirmou a sua soberania sobre as Ilhas Malvinas depois do presidente Javier Milei ter afirmado existirem ventos favoráveis à reivindicação territorial do arquipélago pela Argentina. Mais informações com o Mateus Santa Rita.
7: A disputa sobre o arquipélago estende-se à sua própria denominação. Os argentinos referem-se às ilhas como Malvinas, enquanto os britânicos as designam por Falklands. Em 1982, a Argentina e o Reino Unido travaram uma guerra de 10 semanas que terminou com a reafirmação da soberania britânica sobre o seu território ultramarino. Agora, a disputa parece ter regressado, depois de o presidente argentino Javier Milei ter declarado que correm ventos de mudança favoráveis à reivindicação da Argentina sobre as ilhas que se encontram a cerca de 600 quilómetros das suas costas. Estas declarações foram proferidas depois de o presidente Donald Trump ter afirmado na quinta-feira que não descarta rever a posição de neutralidade de Washington sobre o histórico litígio. Já o chefe da diplomacia britânica, Ed Miliband, afirmou hoje que as ilhas são britânicas e continuarão a sê-lo. A crescente tensão entre os dois países surgiu depois da Argentina ter protestado contra a exploração petrolífera Sea Lion, promovida pela empresa britânica Rockhopper e pela israelita Navitas, em águas localizadas a cerca de 220 km das Malvinas. Milei já anunciou mesmo a criação de uma base naval na província patagónica da Terra do Fogo. Embora este tema continue a ser de grande sensibilidade para os argentinos, o presidente do país aborda a questão num momento de queda de popularidade do seu governo a pouco mais de um ano das eleições.
0: A França avançou com o plano de apoio à agricultura de mais de 1 milhão de euros para ajudar o setor agrícola a fazer face à seca histórica e às sucessivas ondas de calor, vagas de calor deste verão. A ministra da Agricultura, Annie Genevard, lembrou tratar-se de uma mensagem política muito forte, tendo em conta o contexto orçamental atual da França, com o déficit público e as taxas de juros da dívida no nível mais elevado desde 2008. Outra medida para aliviar a situação financeira dos agricultores será a isenção do imposto rural, no montante total de 330 milhões de euros. Haverá ainda uma redução de 20 milhões de euros nas contribuições sociais daqueles que se encontram em grande dificuldade. O segundo pilar do programa consiste em relançar a produção agrícola para que as explorações não deixem de semear e não reduzam o número de cabeças de gado, pois está em jogo, segundo a ministra da Agricultura, a soberania agrícola e a manutenção de toda a cadeia económica do país. E aqui o ponto final deste jornal.
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0: Arranque da segunda parte da nossa emissão. Esta sexta-feira, dia 4 de setembro, temos o Magazine Desporto sobre a equipa angolana do Cabos Corp. Antes disso, direção Alemanha, onde este fim de semana a AfD, partido de extrema-direita alemão, pode vencer pela primeira vez uma eleição regional. Domingos Luvumbo é o convidado de Catarina Falcão.
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8: No domingo, o Estado Federado da Saxónia-Anhalt, na Alemanha, vai a votos e pode fazer história. Pode ser o primeiro Estado alemão desde a Segunda Guerra Mundial a eleger um líder de extrema-direita. O candidato à frente de todas as sondagens é Ulrich Siegmund, de 35 anos, uma estrela do partido AfD, a Alternativa para a Alemanha, que se apresenta como pró-russo e anti-imigração, jogando com a nostalgia da antiga República Democrática da Alemanha, que abrangia a Saxónia-Anhalt, e que sabe utilizar as redes sociais a seu favor. A revista Der Spiegel chama-lhe o homem mais perigoso da Alemanha. No entanto, para chegar a ministro-presidente deste Estado, Siegmund terá de assegurar uma maioria que lhe permita governar, já que o sistema de coligações na Alemanha permitirá aos outros partidos formar governo, mesmo em caso de vitória da extrema-direita. Em entrevista à RFI, Domingos Luvumbo, economista e residente na Alemanha há quase 40 anos, explica quem é Ulrich Siegmund e o crescimento da AfD.
9: Em primeiro lugar, ele é classificado oficialmente na República Federal da Alemanha como fazendo parte, digamos, do braço mais radical, da linha mais radical da Alternativa para a Alemanha. Considerado oficialmente como um racista, já fez parte, portanto, de encontros, reuniões da extrema-direita, políticos que falam abertamente a favor do nazismo, que falam, portanto, daqueles políticos racistas alemães que dizem que na República Federal da Alemanha, alguém que não tenha o sangue alemão, ao invés de falarem diretamente sobre, em termos constitucionais, eles dizem que só é alemão quem tem sangue alemão. Os outros, independentemente de serem da raça negra, de serem asiáticos, de serem também pessoas da raça branca, que tenham vindo de um outro canto do mundo, estes indivíduos devem ser considerados como alemães do papel. Que para eles a definição é ao alemão biológico, são eles e outros que tenham o sangue alemão, e ao alemão do papel, que é aquele que adquiriu a nacionalidade alemã, independentemente de ter nascido ou não na Alemanha. E depois vêm com outras preocupações, como dizer, por exemplo, que eles gostariam de expulsar todos os estrangeiros ou indivíduos de origem estrangeira e mandarem regressar à República Federal da Alemanha todos os imigrantes alemães que já estão ou que abandonaram o território alemão já há muito tempo. Estou a falar de gerações. Portanto, quando o indivíduo fala sobre o regresso de alemães que nasceram e cresceram na Namíbia, que já são a terceira, a quarta ou a quinta geração, em troca de estrangeiros que adotaram a nacionalidade alemã. E mais outras estratégias abertamente de caráter, portanto, racista. Portanto, é oficialmente o homem mais perigoso. Naturalmente não é ele, mas todo o seu grupo.
8: E no domingo há então estas eleições na Saxónia-Anhalt. Ulrich Siegmund pode estar prestes então a tornar-se, desde a Segunda Guerra Mundial, o primeiro líder de um Länder, ou seja, de um Estado federado alemão. É uma viragem perigosa também para a Alemanha.
9: Por isso é que os alemães, a começar pelo próprio chanceler, os alemães têm estado a dizer que será uma grande vergonha, um escândalo para a República Federal da Alemanha, que não há nenhum estrangeiro que aceitará levar o seu investimento para aquela área, e mesmo que estão lá, mesmo faltando mão de obra, que há muitos médicos sírios que já estão bem enquadrados a trabalhar naquela área, eles defendem que esses médicos também devem ser expulsos, mesmo sendo uma mão de obra necessária. Portanto, as contas estão sendo feitas até aqui, não há dúvida nenhuma, não resta dúvida que ele vai ganhar. Agora, com a maioria absoluta, portanto, para que possa formar o governo estadual sozinho. Isto é que ainda, digamos, contas feitas, bom, é bem possível que venha a falhar, mas há uma senhora oportunista que se trouxe lá da esquerda radical, que já se prontificou, que estaria disposta a trabalhar com ele se ganhasse. E eles, claro que alguns partidos políticos não conseguiriam assentos no parlamento, mesmo que este nazi tenha apenas 41%, estarei em condições de poder formar o governo. E devido mesmo a isto, é que já há discussões a nível federal que algumas matérias devem deixar de ser da competência estadual. Se bem que até aqui, em abono da verdade, este perigo dos nazis poderem alcançar o poder, poderem governar um Estado alemão, só vem dos 6 Estados que anteriormente era aquilo que nós chamamos da Alemanha comunista, Alemanha Oriental ou República Democrática Alemã.
8: Ulrich Siegmund, ele joga muito nesta questão da nostalgia da RDA, ele é pró-Rússia, ele gosta muito das motas fabricadas, que antigamente eram fabricadas na RDA. Porque esta nostalgia? A fragmentação que havia entre o leste e a Alemanha Ocidental acabou por nunca conseguir curar-se depois da queda do Muro de Berlim.
9: Eles estiveram sob um regime comunista durante 40 anos. Portanto, eles, digamos, sentem-se mais próximos da antiga União Soviética, sentem-se mais próximos da Federação Russa do que da Alemanha Federal. Eles dizem, apesar dos alemães terem feito quase impossível, porque se a senhora tivesse visitado aqueles territórios da antiga Alemanha do Leste, mais ou menos até nos anos, a reunificação aconteceu no dia 3 de outubro de 1990, mesmo 91, se a senhora tivesse visitado algumas partes da antiga Alemanha do Leste, poderia ver qual é o atraso em que os homens estavam mergulhados. Os outros fizeram tudo para poderem devolvê-los à dignidade. Mas eles têm dito que mesmo em termos da reforma, quando se vai à reforma, que eles são discriminados, o que não é verdade, porque realmente há alguma diferença, zita. Mas contas feitas, o que a República Federal da Alemanha fez do acordo de reunificação, mas eles é que foram integrados na República Federal da Alemanha. Os alemães fizeram tudo para devolver-lhes a dignidade. Dizem que mesmo em termos de investimentos, que o Estado Central tem feito alguma discriminação para com aquela área, o que não é verdade. Para mim, resumindo e concluindo, o problema é que eles sentem-se, diria mais ao lado da Federação Russa, tem ainda aquele espírito comunista e como são racistas, porque durante os 40 anos eles estiveram isolados, não poderiam deixar o território da Alemanha do Leste. Então aquilo, porque mesmo a nível federal e a nível da toda a Europa, os estados ontem comunistas, ou os países como a Polónia, a Hungria, a ex-república da Checoslováquia, que agora dividiu-se, estes países, todos eles, há mais racismo do que qualquer país da Europa Ocidental. Portanto, ainda continua aquele isolamento que viveram durante 40 anos, ou alguns deles mais de 40, portanto, isto marcou-lhes bastante. Têm essa mentalidade.
8: Nós estamos a falar então das eleições na Saxónia, Anhalt, mas pensa que neste momento, e devido ao avanço que estamos a ver, claro, com o Ulrich Siegmund, mas também noutros Estados federados da Alemanha, é inevitável pensar, por exemplo, na AfD, no governo central, ou seja, no governo federal em Berlim, ou ainda na Alemanha, uma mobilização da sociedade para tentar contrariar a extrema-direita?
9: A nível federal não tinha impacto, mas já tinha, porque basta ver a líder, que é a senhora doutora Alice Weidel, creio que esse é o nome dela, que é a presidente deste partido fascista, é da Alemanha Ocidental. E assim que eles começaram, porque antes não dificilmente encontrava alguém da Alemanha Ocidental que fizesse parte desta formação política. Mas a partir do momento que começaram a juntar-se, e eles começam a ter também aquela influência, dizendo, bom, se nós expulsarmos os estrangeiros, uma das filosofias muito perigosas que este nazi, o Siegmund, está a utilizar, diz, bom, a República Federal da Alemanha tem desperdiçado bilhões de euros anualmente ajudando outros países, ajudando pessoas provenientes de países do terceiro mundo, que se estes indivíduos forem expulsos e a Alemanha levantar uma barreira intransponível para que os estrangeiros entrem, então vocês, os alemães, começarão mesmo aqueles que não trabalham, passarão a viver bem. E com isso, então, eles vão ganhando o terreno.
8: Ouvimos Domingos Levumbo, economista e residente na Alemanha há quase 40 anos, sobre o crescimento da AFD.
0: E tempo então agora para o Magazine Desporto, hoje sobre a equipa angolana do Cabos Corp que participa este fim de semana na Taça da Confederação de Futebol Masculino. Um trabalho realizado e apresentado por Marco Martins.
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11: As competições africanas de futebol masculino arrancam nesta sexta-feira com a primeira mão da primeira pré-eliminatória da Liga dos Campeões e da Taça da Confederação. Os países da África Lusófona vão estar presentes nesta primeira pré-eliminatória com 4 clubes angolanos, 2 moçambicanos e 2 guineenses. Na Liga dos Campeões haverá um duelo 100% lusófono entre os angolanos do Petro de Luanda e os moçambicanos da UD Songo. A segunda equipa angolana, o Wiliete de Benguela, vai defrontar o Foresters FC das Ilhas Seychelles. Isto enquanto os guineenses do FC Kanchungo vão medir forças com os senegaleses do Tanguete numa estreia para a equipa da Guiné-Bissau na competição africana. Na Taça da Confederação, os guineenses da União Desportiva Internacional de Bissau vão defrontar os nigerianos do El Kanemi Warriors. Quanto aos moçambicanos do Black Bulls, vão medir forças com o Atomic Ngome das Comores. Em relação aos dois clubes angolanos, o 1 de agosto vai jogar com o Green Mamba FC de Eswatini, enquanto o Cabos Corp vai defrontar o UNAM da Namíbia, o University of Namibia. A RFI falou com o treinador brasileiro do Cabos Corp, Leo Neiva, e o avançado angolano do Cabos Corp, Mona Maleco. Ao microfone da RFI, Leo Neiva, técnico de 48 anos, abordou a sua carreira e a participação do Cabos Corp na Taça da Confederação, mas antes disso começou por analisar o arranque da temporada da sua equipa, que empatou 2 vezes nas 2 primeiras jornadas do Girabola.
12: Diferente da época passada, um campeonato muito competitivo e equilibrado, pois todos se reforçaram muito bem, além do fato das equipes estarem ainda em processo de adequação e ajuste.
11: Quais são os objetivos do Cabos Corp no Girabola?
12: O objetivo principal é lutar pelo título e, consequentemente, garantir uma vaga na CAF Champions League.
11: Que antevisão podemos fazer do jogo da Taça da Confederação frente ao UNAM?
12: Um jogo difícil, eliminatório, que requer muita atenção e concentração mental, muito foco. Deve se tratar de uma competição de alto nível internacional. Não existe jogo fácil na Champions League da África, como também na Copa das Confederações.
11: Quais são os objetivos nessa competição africana?
12: Inicialmente, é classificar para a fase de grupos. E caso isso ocorra, é o mais longe possível.
11: Em relação a si, o que o atraiu no projeto do Cabos Corp?
12: Um clube campeão, com histórico, vencedor, um clube grande, que tem a sua chancela e no mercado interessante, a competição muito forte, tradicional, Girabola, e um país que tem uma cultura futebolística.
11: Para si, que já treinou em vários países, qual é o nível do Girabola?
12: Como falei anteriormente, é um país com a sua cultura futebolística, um campeonato forte, tradicional. Com certeza está entre os mais fortes e melhores da África e me surpreendeu de forma positiva o nível tático e até de entendimento de seus jogadores e de suas equipas. Um campeonato duro, difícil, não é fácil. E treinadores locais com ótimo conhecimento, assim como também os treinadores internacionais que compõem aqui o cenário local. Muitos portugueses, muitos brasileiros. Então, com certeza, é um nível muito interessante.
11: Sobre o seu percurso, o que podemos dizer? Campeão na Tanzânia, na Jamaica, vários países. Era o que desejava? Percorrer o mundo?
12: Verdade, é uma trajetória ímpar. É fácil você encontrar um treinador novo, com 48 anos de idade, que já tem atuado em 12 países, sendo 6 em África, 1 na Europa, Brasil, 2 na Ásia, 2 na região do Caribe, tendo obtido bons resultados, boas campanhas, títulos, 3 títulos em África, 2 na Tanzânia, 1 na África do Sul, outro na região do Caribe, na Jamaica, fora a competição da eliminatórias da Copa do Mundo do Catar em 2021, onde também fizemos história pela seleção de São Cristóvão e Neves, que pela primeira vez na história classificamos para a segunda fase de uma eliminatória. Então, foi de forma natural, não fui em busca disso, ocorreu o primeiro convite, eu muito novo ainda, em 2008, para a África do Sul. E dali você vai tendo mais convites e um trabalho encaixa no outro. E a tendência é que venha a ter mais convites para o exterior. Eu sou o segundo brasileiro que mais atuou fora do Brasil. Enfim, então é uma marca que a gente carrega na carreira e eu tenho orgulho de poder levar o nome do Brasil e representar, de uma certa forma, bem os treinadores brasileiros.
11: Era Léo Neiva, treinador brasileiro que já foi duas vezes campeão. Na Tanzânia, com o Yanga, e na Jamaica, com Montego Bay United. Igualmente ao microfone da RFI, Mona Maleco, avançado angolano de 22 anos, abordou os objetivos do Cabos Corp no Girabola e na Taça da Confederação, mas antes disso, começou por analisar o arranque da temporada da sua equipa.
13: Não está a ser das melhores, né? Mas também não está a ser a pior, porque a gente estamos a trabalhar arduamente para que a gente possa ter um resultado melhor, porque fizemos dois jogos do campeonato interno, que é do Girabola, não foi o resultado que a gente queria adquirir, mas sei que cedo ou tarde os resultados vão aparecer.
11: Quais são os objetivos do Cabos Corp no Girabola?
13: O objetivo do clube é estar nos primeiros três. Sei que não vai ser fácil, mas a gente tudo vai fazer que para que a gente lá esteja.
11: Que antevisão podemos fazer do jogo da Taça da Confederação frente ao UNAM?
13: A gente não conhece o nosso adversário, né? Nunca nos defrontamos uma única vez. Então, a gente tudo vai fazer para que no nosso primeiro jogo a gente procure somar pontos e ganhar, porque vamos jogar em casa. Praticamente, digamos que vamos jogar em casa, né? Porque será que é Angola? Então, vamos procurar vencer o jogo.
11: Quais são os objetivos nessa competição africana?
13: Os objetivos nessa competição africana é chegar até a fase do grupo.
11: Em relação a si, como surgiu a paixão pelo futebol?
13: A paixão pelo futebol surgiu desde pequeno. Eu tenho dois irmãos que jogavam futebol. Apesar de que eles não chegaram a jogar profissional, mas inspiravam-me muito. E meu pai gostava muito de futebol e levava-me ao estádio que é para ver os jogos. E daí eu fiquei com o sonho de que tenho que ser jogador. E graças a Deus esse sonho se tornou realidade.
11: O que o atraiu no projeto do Cabos Corp?
13: Primeiramente, digo que era um sonho meu fazer parte de uma agremiação como o Cabos Corp, um clube que todo mundo quer fazer parte, porque não é um clube qualquer, e é um clube que tem objetivos. E será um passo grande para mim competir na Taça das Confederações, porque acredito eu que é uma competição que todo atleta gostaria de estar. Além de estar a jogar o Girabola, que é o nosso campeonato, gostaria de jogar e fazer golos num clube como o Cabos Corp.
11: Sobre o seu percurso, o que podemos dizer? Wiliete, Académica do Lobito, Petro de Luanda, Isaac de Benguela, Luanda City e Cabos Corp.
13: Na verdade, não foi nada fácil. Primeiramente, eu quero agradecer a todos os clubes que eu fiz parte, porque me receberam tão bem. Principalmente o Isaac de Benguela, o presidente Isaac de Benguela, um presidente que deu-me a oportunidade de voltar a viver futebol profissional, onde eu ganhei a visibilidade para aqui o Luanda City. E daí se construiu um novo caminho e, graças a Deus, as portas se abriram e paramos aqui no Cabos Corp. E vamos continuar a trabalhar, continuar a lutar para que voltem a ver o mesmo Mona de sempre.
11: Mona Maleco, de 22 anos, já representou o Wiliete de Benguela, o Nacional de Benguela, a Académica do Lobito, o Petro do Luanda, o Isaac de Benguela, o Luanda City e o Cabos Corp. No seu historial, o Cabos Corp conquistou o Girabola em 2013 e participou na Liga dos Campeões em 2014 e em 2015, onde foi eliminado na primeira eliminatória, respectivamente, diante dos egípcios do Zamalek por 1-0 no conjunto das duas mãos e frente aos sudaneses do Almerek por 3-2 no conjunto das duas mãos. Na temporada passada, 2025-2026, o Cabos Corp Sport Clube do Palanca foi eliminado na primeira pré-eliminatória da Taça da Confederação perante os sul-africanos do Kaizer Chiefs, por 5-4 na marcação das grandes penalidades após o empate a uma bola no conjunto das duas mãos. De referir que a segunda mão da primeira pré-eliminatória da Liga dos Campeões e da Taça da Confederação, temporada 2026-2027, decorre na próxima semana, entre 11 e 13 de setembro. Nenhuma equipa cabo-verdiana e nenhum clube santo-tomense participam nas competições africanas de futebol masculino. Chegamos assim ao fim deste Magazine de Esporto. Até breve.
0: E aqui também o ponto final desta segunda emissão em português na antena da RFI. 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Basta para isso procurar RFI Português ou então visitar-nos no nosso site em rfi.fr/pt. As notícias atualizadas voltam amanhã pelas 15 horas, hora de Paris. E até lá, fique bem.

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1: Cristiano Soares.
0: Visita do mediador da União Africana para a Guiné-Bissau, o general Hortentá, garantiu a Patrícia Trovoada que tudo será cumprido conforme os consensos alcançados entre Bissau e a comunidade internacional. Em Angola, a UNITA desafia as autoridades e retoma o comício político no UIJE para encerrar as festividades em homenagem a Jonas Savimbi. Giorgia Meloni celebra esta sexta-feira o recorde executivo mais longo da história recente da Itália, pretexto para a primeira-ministra de extrema-direita lançar a campanha para as legislativas de 2027. No controlo técnico desta emissão está Moussa Chili e o jornal começa agora.
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0: Em visita de contacto com as autoridades de transição da Guiné-Bissau, o mediador indigitado pela União Africana e antigo primeiro-ministro de São Tomé e Príncipe, Patrice Trovoada, foi recebido pelo presidente guineense de transição. O general Hortentá garantiu a Patrice Trovoada que tudo será cumprido pelas autoridades de transição conforme os consensos alcançados entre Bissau e a comunidade internacional.
2: Vista a situação e a evolução do processo, depois do referendo, e posso dizer que o presidente da transição garantiu-nos que o processo irá evoluir conforme os compromissos e essa constituição que foi referendada, que é uma constituição que deverá servir o povo guineense em primeiro lugar e os responsáveis que serão escolhidos pelo povo, essa constituição que deverá não só servir, mas ser respeitado por todos, é um passo importante. Agora, esperemos que vamos continuar a evoluir em direção às eleições presidenciais, sempre procurando que esse processo seja o mais transparente e inclusivo possível.
0: As declarações de Patrice Trovoada, o mediador da União Africana para a crise da Guiné-Bissau, aqui em declarações recolhidas pelo nosso correspondente em Bissau, Moussa Baldé. Em Angola, o maior partido da oposição, a UNITA, desafia as autoridades e retoma o comício político no UIJ para encerrar as festividades em homenagem a Jonas Savimbi depois dos incidentes de 8 de agosto. No local, Adalberto Costa Júnior alertou as autoridades para província a pararem com os atos de desacato, alertando que a estabilidade e a unidade saem prejudicadas. Francisco Paulo.
3: O líder da UNITA, Adalberto Costa Júnior, regressou nesta quinta-feira ao UIS para encerrar as celebrações dos 90 anos de Jonas Savimbi, fundador do partido. O evento, inicialmente previsto para 8 de agosto, havia sido interrompido por intervenção da Polícia Nacional. Ao chegar, o político agradeceu a recepção dos militantes e o apoio das forças de segurança.
4: Então eu estou aqui a saudar a nossa Polícia Nacional. Nós voltamos ao UIS porque nós tínhamos mesmo que voltar ao UIS. Nós não podíamos deixar passar muito tempo sem regressarmos aqui.
3: Adalberto Costa Júnior revelou que a UNITA recusou a proteção policial após os tumultos para evitar passar a mensagem de que a delegação do partido saiu satisfeita da província. O presidente da UNITA disse esperar que durante as atividades deste final de semana não ocorram mais atos que coloquem em causa a unidade em triangulanos.
4: Um dia não nos podem agredir e no outro dia vão nos acompanhar na saída. Vão passar a mensagem errada e nós mostramos que nós não estávamos satisfeitos e nós não aceitamos o acompanhamento. Não se despeçam de nós como fizeram no dia 9. Não façam mais o que fizeram aqui durante aquele fim de semana.
3: Francisco Paulo, Luanda, RFI.
0: Giorgia Meloni, a primeira mulher a chefiar um governo italiano, celebra esta sexta-feira o recorde executivo mais longo da história recente de Itália, ou seja, desde o fim da Segunda Guerra Mundial. O marco serve de pretexto para a primeira-ministra de extrema-direita lançar a campanha para as legislativas de 2027. Carina Branco.
5: Aos 49 anos, Giorgia Meloni completa esta sexta-feira 1.413 dias à frente do mesmo governo, ou seja, o executivo mais longo desde a Segunda Guerra Mundial, superando Silvio Berlusconi, que foi presidente do Conselho de Ministros por 1.412 dias, mas que continua a ser o primeiro-ministro que mais tempo governou a Itália, ao longo de quase 10 anos, à frente de 4 governos. Em 80 anos, a Itália teve 68 governos com executivos a caírem devido a crises políticas, algo que Giorgia Meloni tem conseguido evitar. A presidente do partido de extrema-direita Irmãos de Itália é primeira-ministra desde outubro de 2022 e quer prolongar o posto, festejando o novo recorde como marca de estabilidade para lançar a campanha para as eleições legislativas de 2027. O seu partido já preparou uma publicação de 30 páginas a argumentar que o desemprego caiu, que houve menos impostos e uma queda de 80% de chegada de migrantes ilegais. A retórica anti-imigração sempre foi um dos seus temas fortes e ainda recentemente apresentou a Itália como referência quando criticou o seu homólogo espanhol Pedro Sánchez pela crise em Ceuta. Ao nível económico, o líder da principal confederação sindical italiana, Maurizio Landini, recorda que os salários não aumentaram, que a gasolina está mais cara, que a precariedade aumentou, que as pessoas já não conseguem ir para a reforma e que o sistema de saúde funciona pior.
0: O exército israelita afirmou ter consolidado a zona de segurança no sul do Líbano depois de ter assumido o controlo de uma colina estratégica usada pelo Hezbollah. Stephanie Palma.
6: O exército israelita considera que este é um grande avanço, uma vez que esta colina, situada a norte do rio Litani, era uma posição-chave para o Hezbollah na região. O ministro da Defesa israelita, Israel Katz, já disse que a captura deste ponto marca a conclusão do controlo de Israel sobre a zona de segurança no sul do Líbano. Israel acredita que o Hezbollah terá estabelecido naquela área um centro de comando subterrâneo, a partir do qual seriam lançados drones e mísseis contra posições militares israelitas no sul do Líbano e também no norte de Israel. A zona norte tem sido particularmente visada por ataques do grupo apoiado pelo Irão ao longo dos últimos meses. O Hezbollah ainda não confirmou ter perdido esta posição, localizada a cerca de 10 quilómetros da fronteira com Israel. Apesar do cessar-fogo em vigor, os confrontos continuaram a eclodir nesta zona, com ataques por parte de Israel que no passado dia 15 de agosto deixaram mais de 10 mortos.
0: O Reino Unido reafirmou a sua soberania sobre as Ilhas Malvinas depois do presidente Javier Milei ter afirmado existirem ventos favoráveis à reivindicação territorial do arquipélago pela Argentina. Mais informações com o Mateus Santa Rita.
7: A disputa sobre o arquipélago estende-se à sua própria denominação. Os argentinos referem-se às ilhas como Malvinas, enquanto os britânicos as designam por Falklands. Em 1982, a Argentina e o Reino Unido travaram uma guerra de 10 semanas que terminou com a reafirmação da soberania britânica sobre o seu território ultramarino. Agora, a disputa parece ter regressado, depois de o presidente argentino Javier Milei ter declarado que correm ventos de mudança favoráveis à reivindicação da Argentina sobre as ilhas que se encontram a cerca de 600 quilómetros das suas costas. Estas declarações foram proferidas depois de o presidente Donald Trump ter afirmado na quinta-feira que não descarta rever a posição de neutralidade de Washington sobre o histórico litígio. Já o chefe da diplomacia britânica, Ed Miliband, afirmou hoje que as ilhas são britânicas e continuarão a sê-lo. A crescente tensão entre os dois países surgiu depois da Argentina ter protestado contra a exploração petrolífera Sea Lion, promovida pela empresa britânica Rockhopper e pela israelita Navitas, em águas localizadas a cerca de 220 km das Malvinas. Milei já anunciou mesmo a criação de uma base naval na província patagónica da Terra do Fogo. Embora este tema continue a ser de grande sensibilidade para os argentinos, o presidente do país aborda a questão num momento de queda de popularidade do seu governo a pouco mais de um ano das eleições.
0: A França avançou com o plano de apoio à agricultura de mais de 1 milhão de euros para ajudar o setor agrícola a fazer face à seca histórica e às sucessivas ondas de calor, vagas de calor deste verão. A ministra da Agricultura, Annie Genevard, lembrou tratar-se de uma mensagem política muito forte, tendo em conta o contexto orçamental atual da França, com o déficit público e as taxas de juros da dívida no nível mais elevado desde 2008. Outra medida para aliviar a situação financeira dos agricultores será a isenção do imposto rural, no montante total de 330 milhões de euros. Haverá ainda uma redução de 20 milhões de euros nas contribuições sociais daqueles que se encontram em grande dificuldade. O segundo pilar do programa consiste em relançar a produção agrícola para que as explorações não deixem de semear e não reduzam o número de cabeças de gado, pois está em jogo, segundo a ministra da Agricultura, a soberania agrícola e a manutenção de toda a cadeia económica do o país. E aqui o ponto final deste jornal.
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0: Arranque da segunda parte da nossa emissão. Esta sexta-feira, dia 4 de setembro, temos o Magazine Desporto sobre a equipa angolana do Cabos Corp. Antes disso, direção Alemanha, onde este fim de semana a AfD, partido de extrema-direita alemão, pode vencer pela primeira vez uma eleição regional. Domingos Luvumbo é o convidado de Catarina Falcão.
1: Convidado.
8: No domingo, o Estado Federado da Saxónia-Anhalt, na Alemanha, vai a votos e pode fazer história. Pode ser o primeiro Estado alemão desde a Segunda Guerra Mundial a eleger um líder de extrema-direita. O candidato à frente de todas as sondagens é Ulrich Siegmund, de 35 anos, uma estrela do partido AfD, a Alternativa para a Alemanha, que se apresenta como pró-russo e anti-imigração, jogando com a nostalgia da antiga República Democrática da Alemanha, que abrangia a Saxónia-Anhalt, e que sabe utilizar as redes sociais a seu favor. A revista Der Spiegel chama-lhe o homem mais perigoso da Alemanha. No entanto, para chegar a ministro-presidente deste Estado, Siegmund terá de assegurar uma maioria que lhe permita governar, já que o sistema de coligações na Alemanha permitirá aos outros partidos formar governo, mesmo em caso de vitória da extrema-direita. Em entrevista à RFI, Domingos Luvumbo, economista e residente na Alemanha há quase 40 anos, explica quem é Ulrich Siegmund e o crescimento da AfD.
9: Em primeiro lugar, ele é classificado oficialmente na República Federal da Alemanha como fazendo parte, digamos, do braço mais radical, da linha mais radical da Alternativa para a Alemanha. Considerado oficialmente como um racista, já fez parte, portanto, de encontros, reuniões da extrema-direita, políticos que falam abertamente a favor do nazismo, que falam, portanto, daqueles políticos racistas alemães que dizem que na República Federal da Alemanha, alguém que não tenha o sangue alemão, ao invés de falarem diretamente sobre, em termos constitucionais, eles dizem que só é alemão quem tem sangue alemão. Os outros, independentemente de serem da raça negra, de serem asiáticos, de serem também pessoas da raça branca, que tenham vindo de um outro canto do mundo, estes indivíduos devem ser considerados como alemães do papel. Que para eles a definição é ao alemão biológico, são eles e outros que tenham o sangue alemão, e ao alemão do papel, que é aquele que adquiriu a nacionalidade alemã, independentemente de ter nascido ou não na Alemanha. E depois vêm com outras preocupações, como dizer, por exemplo, que eles gostariam de expulsar todos os estrangeiros ou indivíduos de origem estrangeira e mandarem regressar à República Federal da Alemanha todos os imigrantes alemães que já estão ou que abandonaram o território alemão já há muito tempo. Estou a falar de gerações. Portanto, quando o indivíduo fala sobre o regresso de alemães que nasceram e cresceram na Namíbia, que já são a terceira, a quarta ou a quinta geração, em troca de estrangeiros que adotaram a nacionalidade alemã. E mais outras estratégias abertamente de caráter, portanto, racista. Portanto, é oficialmente o homem mais perigoso. Naturalmente não é ele, mas todo o seu grupo.
8: E no domingo há então estas eleições na Saxónia-Anhalt. Ulrich Siegmund pode estar prestes então a tornar-se, desde a Segunda Guerra Mundial, o primeiro líder de um Länder, ou seja, de um Estado federado alemão. É uma viragem perigosa também para a Alemanha.
9: Por isso é que os alemães, a começar pelo próprio chanceler, os alemães têm estado a dizer que será uma grande vergonha, um escândalo para a República Federal da Alemanha, que não há nenhum estrangeiro que aceitará levar o seu investimento para aquela área, e mesmo que estão lá, mesmo faltando mão de obra, que há muitos médicos sírios que já estão bem enquadrados a trabalhar naquela área, eles defendem que esses médicos também devem ser expulsos, mesmo sendo uma mão de obra necessária. Portanto, as contas estão sendo feitas até aqui, não há dúvida nenhuma, não resta dúvida que ele vai ganhar. Agora, com a maioria absoluta, portanto, para que possa formar o governo estadual sozinho, isto é que ainda, digamos, contas feitas, bom, é bem possível que venha a falhar, mas há uma senhora oportunista que separou-se lá da esquerda radical que já se prontificou, que estaria disposta a trabalhar com ele se ganhasse. Que eles, claro que alguns partidos políticos não conseguiriam assentos no parlamento, mesmo que este nazi tenha apenas 41%, estarem em condições de poder formar o governo. E devido mesmo a isto é que já há discussões a nível federal que algumas matérias devem deixar de ser da competência estadual. Se bem que até aqui, em abono da verdade, este perigo dos nazis poderem alcançar o poder, poderem governar um Estado alemão, só vem dos 6 Estados que anteriormente era aquilo que nós chamamos da Alemanha comunista, Alemanha Oriental ou República Democrática Alemã.
8: Ulrich Siegmund, ele joga muito nesta questão da nostalgia da RDA, ele é pró-Rússia, ele gosta muito das motas fabricadas, que antigamente eram fabricadas na RDA. Porquê esta nostalgia? A fragmentação que havia entre o leste e a Alemanha Ocidental acabou por nunca conseguir curar-se depois da queda do Muro de Berlim.
9: Eles estiveram sob um regime comunista durante 40 anos. Portanto, eles, digamos, sentem-se mais próximos da antiga União Soviética, sentem-se mais próximos da Federação Russa do que da Alemanha Federal. Eles dizem, apesar dos alemães terem feito quase impossível, porque se a senhora tivesse visitado aqueles territórios da antiga Alemanha do Leste, mais ou menos até nos anos, a reunificação aconteceu no dia 3 de outubro de 1990, mesmo 91, se a senhora tivesse visitado algumas partes da antiga Alemanha do Leste, poderia ver qual é o atraso em que os homens estavam mergulhados. Os outros fizeram tudo para poderem devolvê-los a dignidade. Mas eles têm dito que mesmo em termos de reforma, quando se vai à reforma, que eles são discriminados, o que não é verdade, porque realmente há alguma diferença, zita. Mas contas feitas, o que a República Federal da Alemanha fez do acordo de reunificação, mas eles é que foram integrados na República Federal da Alemanha. Os alemães fizeram tudo para devolver-lhes a dignidade. Dizem que mesmo em termos de investimentos, que o Estado Central tem feito alguma discriminação para com aquela área, o que não é verdade. Para mim, resumindo e concluindo, o problema é que eles sentem-se, diria mais ao lado da Federação Russa, tem ainda aquele espírito comunista e como são racistas, porque durante os 40 anos eles estiveram isolados, não poderiam deixar o território da Alemanha do Leste. Então aquilo, que mesmo a nível federal e a nível da toda a Europa, os estados ontem comunistas, ou os países como a Polónia, a Hungria, a ex-república da Checoslováquia, que agora dividiu-se, estes países, todos eles, há mais racismo do que qualquer país da Europa Ocidental. Portanto, ainda continua aquele isolamento que viveram durante 40 anos, ou alguns deles mais de 40, portanto, isto marcou-lhes bastante. Tem essa mentalidade.
8: Nós estamos a falar então das eleições na Saxónia, Anhalt, mas pensa que neste momento, e devido ao avanço que estamos a ver, claro, com o Ulrich Siegmund, mas também noutros Estados federados da Alemanha, é inevitável pensar, por exemplo, na AfD, no governo central, ou seja, no governo federal em Berlim, ou ainda na Alemanha, uma mobilização da sociedade para tentar contrariar a extrema-direita?
9: A nível federal não tinha impacto, mas já tinha, porque basta ver a líder, que é a senhora doutora Alice Weidel, que esse é o nome dela, que é a presidente deste partido fascista, é da Alemanha Ocidental. E assim que eles começaram, porque antes não, dificilmente encontrava alguém da Alemanha Ocidental que fizesse parte desta formação política. Mas a partir do momento que começaram a juntar-se, e eles começam a ter também aquela influência, dizendo, bom, se nós expulsarmos os estrangeiros, uma das filosofias muito perigosas que este nazi, o Siegmund, está a utilizar, diz, bom, a República Federal da Alemanha tem desperdiçado bilhões de euros anualmente ajudando outros países, ajudando pessoas provenientes de países do terceiro mundo. E se estes indivíduos forem expulsos, e a Alemanha levantar uma barreira intransponível para que os estrangeiros entrem, então vocês, os alemães, começarão, mesmo aqueles que não trabalham, passarão a viver bem. E com isso, então, eles vão ganhando o terreno.
8: Ouvimos Domingos Levumbo, economista e residente na Alemanha há quase 40 anos, sobre o crescimento da AFD.
0: E tempo então agora para o Magazine Desporto, hoje sobre a equipa angolana do Cabos Corp que participa este fim de semana na Taça da Confederação de Futebol Masculino, um trabalho realizado e apresentado por Marco Martins.
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11: As competições africanas de futebol masculino arrancam nesta sexta-feira com a primeira mão da primeira pré-eliminatória da Liga dos Campeões e da Taça da Confederação. Os países da África Lusófona vão estar presentes nesta primeira pré-eliminatória com 4 clubes angolanos, 2 moçambicanos e 2 guineenses. Na Liga dos Campeões haverá um duelo 100% lusófono entre os angolanos do Petro de Luanda e os moçambicanos da UD Songo. A segunda equipa angolana, o Williette de Benguela, vai defrontar o Foresters FC das Ilhas Seychelles. Isto enquanto os guineenses do FC Kanchungo vão medir forças com os senegaleses do Tanguete numa estreia para a equipa da Guiné-Bissau na competição africana. Na Taça da Confederação, os guineenses da União Desportiva Internacional de Bissau vão defrontar os nigerianos do El Kanemi Warriors. Quanto aos moçambicanos do Black Bulls, vão medir forças

0: recuperação, mas antes disso começou por analisar o arranque da temporada da sua equipa, que empatou duas vezes nas duas primeiras jornadas do Girabola.
1: Diferente da época passada, um campeonato muito competitivo e equilibrado. Hoje todos se reforçaram muito bem, além do fato das equipes estarem ainda em processo de adequação e ajuste.
0: Quais são os objetivos do Cabos Corp no Girabola?
1: O objetivo principal é lutar pelo título e, consequentemente, garantir uma vaga na CAF Champions League.
0: Que antevisão podemos fazer do jogo da Taça da Confederação frente ao UNAM?
1: Um jogo difícil, eliminatório, que requer muita atenção e concentração mental, muito foco. Deve se tratar de uma competição de alto nível internacional. Não existe jogo fácil na Champions League da África, como também na Copa das Confederações.
0: Quais são os objetivos nessa competição africana?
1: Inicialmente é classificar para a fase de grupos. E caso isso ocorra, é ir o mais longe possível.
0: Em relação a si, o que o atraiu no projeto do Cabos Corp?
1: Um clube campeão, com histórico, vencedor, um clube grande, que tem a sua chancela. E no mercado interessante, uma competição muito forte, tradicional, Girabola. E um país que tem uma cultura futebolística.
0: Para si, que já treinou em vários países, qual é o nível do Girabola?
1: Como falei anteriormente, é um país com a sua cultura futebolística, um campeonato forte, tradicional. Com certeza está entre os mais fortes e melhores da África. E me surpreendeu de forma positiva o nível tático e até de entendimento de seus jogadores e de suas equipas. Um campeonato duro, difícil, não é fácil. E treinadores locais com ótimo conhecimento, assim como também os treinadores internacionais que compõem aqui o cenário local. Muitos portugueses, muitos brasileiros. Então, com certeza, é um nível muito interessante.
0: Sobre o seu percurso, o que podemos dizer? Campeão na Tanzânia, na Jamaica, vários países. Era o que desejava? Percorrer o mundo?
1: Verdade, é uma trajetória ímpar. É fácil você encontrar um treinador novo, com 48 anos de idade, que já tem atuado em 12 países, sendo 6 em África, 1 na Europa, Brasil, 2 na Ásia, 2 na região do Caribe, tendo obtido bons resultados, boas campanhas, títulos, 3 títulos em África, 2 na Tanzânia, 1 na África do Sul, outro na região do Caribe, na Jamaica, fora a competição da eliminatórias da Copa do Mundo do Catar em 2021, onde também fizemos história pela seleção de São Cristóvão e Neves, que pela primeira vez na história classificamos para a segunda fase de uma eliminatória. Então, foi de forma natural, não fui em busca disso, ocorreu o primeiro convite, eu muito novo ainda, em 2008, para a África do Sul. E dali você vai tendo mais convites e um trabalho encaixa no outro. E a tendência é que venha a ter mais convites para o exterior. Eu sou o segundo brasileiro que mais atuou fora do Brasil. Enfim, então é uma marca que a gente carrega na carreira e eu tenho orgulho de poder levar o nome do Brasil e representar, de uma certa forma, bem os treinadores brasileiros.
0: Era Léo Neiva, treinador brasileiro que já foi duas vezes campeão. Na Tanzânia, com o Yanga, e na Jamaica, com Montego Bay United. Igualmente ao microfone da RFI, Mona Maleco, avançado angolano de 22 anos, abordou os objetivos do Cabos Corp no Girabola e na Taça da Confederação, mas antes disso, começou por analisar o arranque da temporada da sua equipa.
2: Não está a ser das melhores, né? Mas também não está a ser a pior, porque a gente estamos a trabalhar arduamente para que a gente possa ter um resultado melhor, porque fizemos 2 jogos do campeonato interno, que é do Girabola. Não foi o resultado que a gente queria adquirir, mas sei que cedo ou tarde os resultados vão aparecer.
0: Quais são os objetivos do Cabos Corp no Girabola?
2: O objetivo do clube é estar nos primeiros 3. Sei que não vai ser fácil, mas a gente tudo vai fazer para que a gente lá esteja.
0: Que antevisão podemos fazer do jogo da Taça da Confederação frente ao UNAM?
2: A gente não conhece o nosso adversário, né? Nunca nos defrontamos uma única vez. Então, a gente tudo vai fazer para que no nosso primeiro jogo a gente procure somar pontos e ganhar, porque vamos jogar em casa. Praticamente, digamos que vamos jogar em casa, né? Porque será que é Angola? Então, vamos procurar vencer o jogo.
0: Quais são os objetivos nessa competição africana?
2: Os objetivos nessa competição africana é chegar até a fase do grupo.
0: Em relação a si, como surgiu a paixão pelo futebol?
2: A paixão pelo futebol surgiu desde pequeno. Eu tenho 2 irmãos que jogavam futebol. Apesar de que eles não chegaram a jogar profissional, mas inspiravam-me muito. E meu pai gostava muito de futebol e levava-me ao estádio que é para ver os jogos. E daí eu fiquei com o sonho de que tenho que ser jogador. E graças a Deus, esse sonho se tornou realidade.
0: O que o atraiu no projeto do Cabos Corp?
2: Primeiramente, digo que era um sonho meu fazer parte de uma agremiação como o Cabos Corp, um clube que todo mundo quer fazer parte, porque não é um clube qualquer, e é um clube que tem objetivos. E

0: E será um passo grande para mim competir na Taça das Confederações, porque acredito eu que é uma competição que todo atleta gostaria de estar. Além de estar a jogar o Girabola, que é o nosso campeonato, gostaria de jogar e fazer golos num clube como o Cabo Escorpo.
1: Sobre o seu percurso, o que podemos dizer? O Iliete, Académica do Lobito, Petro de Luanda, Isaac de Benguela, Luanda City e Cabo Escorpo.
0: Na verdade, não foi nada fácil. Primeiramente, eu quero agradecer a todos os clubes que eu fiz parte, porque me receberam tão bem. Principalmente o Isaac de Benguela, o presidente Isaac de Benguela, um presidente que deu-me a oportunidade de voltar a viver futebol profissional, onde eu ganhei a visibilidade para aqui, o Luanda City. E daí se construiu um novo caminho e, graças a Deus, as portas se abriram e paramos aqui no Cabo Escorpo. E vamos continuar a trabalhar, continuar a lutar para que voltem a ver o mesmo Mona de sempre.
1: Mona Maleco, de 22 anos, já representou o Iliete de Benguela, o Nacional de Benguela, a Académica do Lobito, o Petro de Luanda, o Isaac de Benguela, o Luanda City e o Cabo Escorpo. No seu historial, o Cabo Escorpo conquistou o Girabola em 2013 e participou na Liga dos Campeões em 2014 e em 2015, onde foi eliminado na primeira eliminatória, respectivamente, diante dos egípcios do Zamalek por 1-0 no conjunto das duas mãos e frente aos sudaneses do Almerek por 3-2 no conjunto das duas mãos. Na temporada passada, 2025-2026, o Cabo Escorpo Sport Clube do Palanca foi eliminado na primeira pré-eliminatória da Taça da Confederação perante os sul-africanos do Kaizer Chiefs por 5-4 na marcação das grandes penalidades após o empate a uma bola no conjunto das duas mãos. De referir que a segunda mão da primeira pré-eliminatória da Liga dos Campeões e da Taça da Confederação, temporada 2026-2027, decorre na próxima semana, entre 11 e 13 de setembro. Nenhuma equipa cabo-verdiana e nenhum clube santomense participam nas competições africanas de futebol masculino. Chegamos assim ao fim deste Magazine de Esporto. Até breve.
2: E aqui também o ponto final desta segunda emissão em português na antena da RFI. 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Basta para isso procurar RFI Português ou então visitar-nos no nosso site em rfi.fr/pt. As notícias atualizadas voltam amanhã pelas 15 horas, hora de Paris. E até lá, fique bem.

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1: Cristiano Soares.
0: Visita do mediador da União Africana para a Guiné-Bissau, o general Hortentá, garantiu a Patrício Trovoada que tudo será cumprido conforme os consensos alcançados entre Bissau e a comunidade internacional. Em Angola, a UNITA desafia as autoridades e retoma o comício político no UIJE para encerrar as festividades em homenagem a Jonas Savimbi. Giorgia Meloni celebra esta sexta-feira o recorde executivo mais longo da história recente da Itália, pretexto para a primeira-ministra da extrema-direita lançar a campanha para as legislativas de 2027. No controlo técnico desta emissão está Moussad Chili e o jornal começa agora.
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0: Em visita de contacto com as autoridades de transição da Guiné-Bissau, o mediador indigitado pela União Africana e antigo primeiro-ministro de São Tomé e Príncipe, Patrício Trovoada, foi recebido pelo presidente guineense de transição. O general Hortentá garantiu a Patrício Trovoada que tudo será cumprido pelas autoridades de transição conforme os consensos alcançados entre Bissau e a comunidade internacional.
2: Vista a situação e a evolução do processo, depois do referendo, e posso dizer que o presidente da transição garantiu-nos que o processo irá evoluir conforme os compromissos e essa constituição que foi referendada, que é uma constituição que deverá servir o povo guineense em primeiro lugar e os responsáveis que serão escolhidos pelo povo, essa constituição que deverá não só servir, mas ser respeitado por todos, é um passo importante. Agora, esperemos que vamos continuar a evoluir em direção às eleições presidenciais, sempre procurando que esse processo seja o mais transparente e inclusivo possível.
0: As declarações de Patrício Trovoada, o mediador da União Africana para a crise da Guiné-Bissau, aqui em declarações recolhidas pelo nosso correspondente em Bissau, Moussa Baldé. Em Angola, o maior partido da oposição, a UNITA, desafia as autoridades e retoma o comício político no UIJE para encerrar as festividades em homenagem a Jonas Savimbi depois dos incidentes de 8 de agosto. No local, Adalberto Costa Júnior alertou as autoridades para a província a pararem com os atos de desacato, alertando que a estabilidade e a unidade saem prejudicadas. Francisco Paulo.
3: O líder da UNITA, Adalberto Costa Júnior, regressou nesta quinta-feira ao UIS para encerrar as celebrações dos 90 anos de Jonas Savimbi, fundador do partido. O evento, inicialmente previsto para 8 de agosto, havia sido interrompido por intervenção da Polícia Nacional. Ao chegar, o político agradeceu a recepção dos militantes e o apoio das forças de segurança.
4: Então eu estou aqui a saudar a nossa Polícia Nacional. Nós voltamos ao UIJE porque nós tínhamos mesmo que voltar ao UIJE. Nós não podíamos deixar passar muito tempo sem regressarmos aqui.
3: Adalberto Costa Júnior revelou que a UNITA recusou a proteção policial após os tumultos para evitar passar a mensagem de que a delegação do partido saiu satisfeita da província. O presidente da UNITA diz esperar que durante as atividades deste final de semana não ocorram mais atos que coloquem em causa a unidade entre angolanos.
4: Um dia não nos podem agredir e no outro dia vão nos acompanhar na saída. Vão passar a mensagem errada e nós mostramos que nós não estávamos satisfeitos e nós não aceitamos o acompanhamento. Não se despeçam de nós como fizeram no dia 9. Não façam mais o que fizeram aqui durante aquele fim de semana.
3: Francisco Paulo, Luanda, RFI.
0: Giorgia Meloni, a primeira mulher a chefiar um governo italiano, celebra esta sexta-feira o recorde executivo mais longo da história recente de Itália, ou seja, desde o fim da Segunda Guerra Mundial. O marco serve de pretexto para a primeira-ministra de extrema-direita lançar a campanha para as legislativas de 2027. Carina Branco.
5: Aos 49 anos, Giorgia Meloni completa esta sexta-feira 1.413 dias à frente do mesmo governo, ou seja, o executivo mais longo desde a Segunda Guerra Mundial, superando Silvio Berlusconi, que foi presidente do Conselho de Ministros por 1.412 dias, mas que continua a ser o primeiro-ministro que mais tempo governou a Itália ao longo de quase 10 anos, à frente de 4 governos. Em 80 anos, a Itália teve 68 governos com executivos a caírem devido a crises políticas, algo que Giorgia Meloni tem conseguido evitar. A presidente do partido de extrema-direita Irmãos de Itália é a primeira-ministra desde outubro de 2022 e quer prolongar o posto, festejando o novo recorde como marca de estabilidade para lançar a campanha para as eleições legislativas de 2027. O seu partido já preparou uma publicação de 30 páginas a argumentar que o desemprego caiu, que houve menos impostos e uma queda de 80% de chegada de migrantes ilegais. A retórica anti-imigração sempre foi um dos seus temas fortes e ainda recentemente apresentou a Itália como referência quando criticou o seu homólogo espanhol Pedro Sánchez pela crise em Ceuta. Ao nível económico, o líder da principal confederação sindical italiana, Maurizio Landini, recorda que os salários não aumentaram, que a gasolina está mais cara, que a precariedade aumentou, que as pessoas já não conseguem ir para a reforma e que o sistema de saúde funciona pior.
0: O exército israelita afirmou ter consolidado a zona de segurança no sul do Líbano depois de ter assumido o controlo de uma colina estratégica usada pelo Hezbollah. Stefani Palma.
6: O exército israelita considera que este é um grande avanço, uma vez que esta colina, situada a norte do rio Litani, era uma posição-chave para o Hezbollah na região. O ministro da Defesa israelita, Israel Katz, já disse que a captura deste ponto marca a conclusão do controlo de Israel sobre a zona de segurança no sul do Líbano. Israel acredita que o Hezbollah terá estabelecido naquela área um centro de comando subterrâneo, a partir do qual seriam lançados drones e mísseis contra posições militares israelitas no sul do Líbano e também no norte de Israel. A zona norte tem sido particularmente visada por ataques do grupo apoiado pelo Irão ao longo dos últimos meses. O Hezbollah ainda não confirmou ter perdido esta posição, localizada a cerca de 10 quilómetros da fronteira com Israel. Apesar do cessar-fogo em vigor, os confrontos continuaram a eclodir nesta zona, com ataques por parte de Israel que no passado dia 15 de agosto deixaram mais de 10 mortos.
0: O Reino Unido reafirmou a sua soberania sobre as Ilhas Malvinas depois do presidente Javier Milei ter afirmado existirem ventos favoráveis à reivindicação territorial do arquipélago pela Argentina. Mais informações com Mateus Santa Rita.
7: A disputa sobre o arquipélago estende-se à sua própria denominação. Os argentinos referem-se às ilhas como Malvinas, enquanto os britânicos as designam por Falklands. Em 1982, a Argentina e o Reino Unido travaram uma guerra de 10 semanas que terminou com a reafirmação da soberania britânica sobre o seu território ultramarino. Agora, a disputa parece ter regressado, depois de o presidente argentino Javier Milei ter declarado que correm ventos de mudança favoráveis à reivindicação da Argentina sobre as ilhas que se encontram a cerca de 600 km das suas costas. Estas declarações foram proferidas depois de o presidente Donald Trump ter afirmado na quinta-feira que não descarta rever a posição de neutralidade de Washington sobre o histórico litígio. Já o chefe da diplomacia britânica, Ed Miliband, afirmou hoje que as ilhas são britânicas e continuarão a sê-lo. A crescente tensão entre os dois países surgiu depois da Argentina ter protestado contra a exploração petrolífera Sea Lion, promovida pela empresa britânica Rockhopper e pela israelita Navitas, em águas localizadas a cerca de 220 km das Malvinas. Milei já anunciou mesmo a criação de uma base naval na província patagónica da Terra do Fogo. Embora este tema continue a ser de grande sensibilidade para os argentinos, o presidente do país aborda a questão num momento de queda de popularidade do seu governo a pouco mais de um ano das eleições.
0: A França avançou com o plano de apoio à agricultura de mais de 1 milhão de euros para ajudar o setor agrícola a fazer face à seca histórica e às sucessivas ondas de calor, vagas de calor deste verão. A ministra da Agricultura, Annie Genevard, lembrou tratar-se de uma mensagem política muito forte, tendo em conta o contexto orçamental atual da França, com o déficit público e as taxas de juros da dívida no nível mais elevado desde 2008. Outra medida para aliviar a situação financeira dos agricultores será a isenção do imposto rural, no montante total de 330 milhões de euros. Haverá ainda uma redução de 20 milhões de euros nas contribuições sociais daqueles que se encontram em grande dificuldade. O segundo pilar do programa consiste em relançar a produção agrícola para que as explorações não deixem de semear e não reduzam o número de cabeças de gado, pois está em jogo, segundo a ministra da Agricultura, a soberania agrícola e a manutenção de toda a cadeia económica do país. E aqui o ponto final deste jornal.
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0: Arranque da segunda parte da nossa emissão. Esta sexta-feira, dia 4 de setembro, temos o Magazine Desporto sobre a equipa angolana do Cabos Corp. Antes disso, direção Alemanha, onde este fim de semana a AfD, partido de extrema-direita alemão, pode vencer pela primeira vez uma eleição regional. Domingos Luvumbo é o convidado de Catarina Falcão.
1: Convidado.
8: No domingo, o Estado Federado da Saxónia-Anhalt, na Alemanha, vai a votos e pode fazer história. Pode ser o primeiro Estado alemão desde a Segunda Guerra Mundial a eleger um líder de extrema-direita. O candidato à frente de todas as sondagens é Ulrich Siegmund, de 35 anos, uma estrela do partido AfD, a Alternativa para a Alemanha, que se apresenta como pró-russo e anti-imigração, jogando com a nostalgia da antiga República Democrática da Alemanha, que abrangia a Saxónia-Anhalt, e que sabe utilizar as redes sociais a seu favor. A revista Der Spiegel chama-lhe o homem mais perigoso da Alemanha. No entanto, para chegar a ministro-presidente deste Estado, Siegmund terá de assegurar uma maioria que lhe permita governar, já que o sistema de coligações na Alemanha permitirá aos outros partidos formar governo, mesmo em caso de vitória da extrema-direita. Em entrevista à RFI, Domingos Luvumbo, economista e residente na Alemanha há quase 40 anos, explica quem é Ulrich Siegmund e o crescimento da AfD.
9: Em primeiro lugar, ele é classificado oficialmente na República Federal da Alemanha como fazendo parte, digamos, do braço mais radical, da linha mais radical da Alternativa para a Alemanha. Considerado oficialmente como um racista, já fez parte, portanto, de encontros, reuniões da extrema-direita, políticos que falam abertamente a favor do nazismo, que falam, portanto, daqueles políticos racistas alemães que dizem que na República Federal da Alemanha, alguém que não tenha o sangue alemão, ao invés de falarem diretamente sobre, em termos constitucionais, eles dizem que sou alemão, quem tem sangue alemão. Os outros, independentemente de serem da raça negra, de serem asiáticos, de serem também pessoas da raça branca, que tenham vindo de um outro canto do mundo, estes indivíduos devem ser considerados como alemães do papel. E para eles a definição é ao alemão biológico, são eles e outros que tenham o sangue alemão, e ao alemão do papel, que é aquele que adquiriu a nacionalidade alemã, independentemente de ter nascido ou não na Alemanha. E depois vêm com outras preocupações, como dizer, por exemplo, que eles gostariam de expulsar todos os estrangeiros ou indivíduos de origem estrangeira e mandarem regressar à República Federal da Alemanha todos os imigrantes alemães que já estão ou que abandonaram o território alemão já há muito tempo. Estou a falar de gerações. Portanto, quando o indivíduo fala sobre o regresso de alemães que nasceram e cresceram na Namíbia, que já são a terceira, a quarta ou a quinta geração, em troca de estrangeiros que adotaram a nacionalidade alemã. E mais outras estratégias abertamente de caráter, portanto, racista. Portanto, é oficialmente o homem mais perigoso. Naturalmente não é ele, mas todo o seu grupo.
8: E no domingo há então estas eleições na Saxónia-Anhalt. Ulrich Siegmund pode estar prestes então a tornar-se, desde a Segunda Guerra Mundial, o primeiro líder de um Länder, ou seja, de um Estado federado alemão. É uma viragem perigosa também para a Alemanha.
9: Por isso é que os alemães, a começar pelo próprio chanceler, os alemães têm estado a dizer que será uma grande vergonha, um escândalo para a República Federal da Alemanha, que não há nenhum estrangeiro que aceitará levar o seu investimento para aquela área, e mesmo que estão lá, mesmo faltando mão de obra, que há muitos médicos sírios que já estão bem enquadrados a trabalhar naquela área, eles defendem que esses médicos também devem ser expulsos, mesmo sendo uma mão de obra necessária. Portanto, as contas estão sendo feitas até aqui, não há dúvida nenhuma, não resta dúvida que ele vai ganhar. Agora, com a maioria absoluta, portanto, para que possa formar o governo estadual sozinho, isto é que ainda, digamos, contas feitas, bom, é bem possível que venha a falhar, mas há uma senhora oportunista que se aproximou lá da, da, da esquerda radical que já se prontificou, que estaria disposta a trabalhar com ele se ganhasse. Que eles, claro que alguns partidos políticos não conseguiriam assentos no parlamento, mesmo que este nazi tenha apenas 41%, estarem em condições de poder formar o governo. E devido mesmo a isto é que já há discussões a nível federal que algumas matérias devem deixar de ser da competência estadual. Se bem que até aqui, e a bono da verdade, este perigo dos nazis poderem alcançar o poder, poderem governar um Estado alemão, só vem dos 6 Estados que anteriormente era aquilo que nós chamamos da Alemanha comunista, Alemanha Oriental ou República Democrática Alemã.
8: Ulrich Siegmund, ele joga muito nesta questão da nostalgia da RDA, ele é pró-Rússia, ele gosta muito das motas fabricadas, que antigamente eram fabricadas na RDA. Porque esta nostalgia? A fragmentação que havia entre o leste e a Alemanha Ocidental acabou por nunca conseguir curar-se depois da queda do Muro de Berlim.
9: Eles estiveram sob um regime comunista durante 40 anos. Portanto, eles, digamos, sentem-se mais próximos da antiga União Soviética, sentem-se mais próximos da Federação Russa do que da Alemanha Federal. Eles dizem, apesar dos alemães terem feito quase impossível, porque se a senhora tivesse visitado aqueles territórios da antiga Alemanha do Leste, mais ou menos até nos anos, a reunificação aconteceu no dia 3 de outubro de 1990, mesmo 91, se a senhora tivesse visitado algumas partes da antiga Alemanha do Leste, poderia ver qual é o atraso em que os homens estavam mergulhados. Os outros fizeram tudo para poderem devolvê-los à dignidade. Mas eles têm dito que mesmo em termos de reforma, quando se vai à reforma, que eles são discriminados, o que não é verdade, porque realmente há alguma diferença, zita. Mas contas feitas, o que a República Federal da Alemanha fez do acordo de reunificação, mas eles é que foram integrados na República Federal da Alemanha. Os alemães fizeram tudo para devolver-lhes a dignidade. Dizem que mesmo em termos de investimentos, que o Estado Central tem feito alguma discriminação para com aquela área, o que não é verdade. Para mim, resumindo e concluindo, o problema é que eles sentem-se, diria mais ao lado da Federação Russa, tem ainda aquele espírito comunista. E como são racistas, porque durante os 40 anos eles estiveram isolados, não poderiam deixar o território da Alemanha do Leste. Então aquilo, porque mesmo a nível federal e a nível da toda a Europa, os estados ontem comunistas, ou os países como a Polónia, a Hungria, a ex-república da Checoslováquia, que agora dividiu-se, estes países, todos eles, há mais racismo do que qualquer país da Europa Ocidental. Portanto, ainda continua aquele isolamento que viveram durante 40 anos, ou alguns deles mais de 40, portanto, isto marcou-lhes bastante. Tem essa mentalidade.
8: Nós estamos a falar então das eleições na Saxónia, Anhalt, mas pensa que neste momento, e devido ao avanço que estamos a ver, claro, com o Ulrich Siegmund, mas também noutros Estados federados da Alemanha, é inevitável pensar, por exemplo, na AfD, no governo central, ou seja, no governo federal em Berlim, ou ainda na Alemanha, uma mobilização da sociedade para tentar contrariar a extrema-direita?
9: A nível federal não tinha um impacto, mas já tinha, porque basta ver a líder, que é a senhora doutora Alice Weidel, creio que esse é o nome dela, que é a presidente deste partido fascista, é da Alemanha Ocidental. E assim que eles começaram, porque antes não, dificilmente encontrava alguém da Alemanha Ocidental que fizesse parte desta formação política. Mas a partir do momento que começaram a juntar-se, e eles começam a ter também aquela influência, dizendo, bom, se nós expulsarmos os estrangeiros, uma das filosofias muito perigosas que este nazi, o Siegmund, está a utilizar, diz, bom, a República Federal da Alemanha tem desperdiçado bilhões de euros anualmente ajudando outros países, ajudando pessoas provenientes de países do terceiro mundo. E se estes indivíduos forem expulsos e a Alemanha levantar uma barreira intransponível para que os estrangeiros entrem, então vocês, os alemães, começarão, mesmo aqueles que não trabalham, passarão a viver bem. E com isso, então, eles vão ganhando o terreno.
8: Ouvimos Domingos Levumbo, economista e residente na Alemanha há quase 40 anos, sobre o crescimento da AFD.
0: E tempo então agora para o Magazine Desporto, hoje sobre a equipa angolana do Cabos Corp, que participa este fim de semana na Taça da Confederação de Futebol Masculino. Um trabalho realizado e apresentado por Marco Martins.
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11: As competições africanas de futebol masculino arrancam nesta sexta-feira com a primeira mão da primeira pré-eliminatória da Liga dos Campeões e da Taça da Confederação. Os países da África Lusófona vão estar presentes nesta primeira pré-eliminatória com 4 clubes angolanos, 2 moçambicanos e 2 guineenses. Na Liga dos Campeões haverá um duelo 100% lusófono entre os angolanos do Petro de Luanda e os moçambicanos da UD Songo. A segunda equipa angolana, o Wiliete de Benguela, vai defrontar o Foresters FC das Ilhas Seychelles. Isto enquanto os guineenses do FC Kanchungo vão medir forças com os senegaleses do Tanguete numa estreia para a equipa da Guiné-Bissau na competição africana. Na Taça da Confederação, os guineenses da União Desportiva Internacional de Bissau vão defrontar os nigerianos do El Kanemi Warriors. Quanto aos moçambicanos do Black Bulls, vão medir forças com o Atomic Ngome das Comores. Em relação aos dois clubes angolanos, o 1 de agosto vai jogar com o Green Mamba FC de Eswatini, enquanto o Cabos Corp vai defrontar o UNAM da Namíbia, o University of Namibia. A RFI falou com o treinador brasileiro do Cabos Corp, Leo Neiva, e o avançado angolano do Cabos Corp, Mona Maleco. Ao microfone da RFI, Leo Neiva, técnico de 48 anos, abordou a sua carreira e a participação do Cabos Corp na Taça da Confederação, mas antes disso começou por analisar o arranque da temporada da sua equipa, que empatou 2 vezes nas 2 primeiras jornadas do Girabola.
12: Diferente da época passada, um campeonato muito competitivo e equilibrado, pois todos se reforçaram muito bem, além do fato das equipes estarem ainda em processo de adequação e ajuste.
11: Quais são os objetivos do Cabos Corp no Girabola?
12: O objetivo principal é lutar pelo título e, consequentemente, garantir uma vaga na CAF Champions League.
11: Que antevisão podemos fazer do jogo da Taça da Confederação frente ao UNAM?
12: Um jogo difícil, eliminatório, que requer muita atenção e concentração mental, muito foco. Deve se tratar de uma competição de alto nível internacional. Não existe jogo fácil na Champions League da África, como também na Copa das Confederações.
11: Quais são os objetivos nessa competição africana?
12: Inicialmente é classificar para a fase de grupos. E caso isso ocorra, é isso. O mais longe possível.
11: Em relação a si, o que o atraiu no projeto do Cabos Corp?
12: Um clube campeão, com histórico, vencedor, um clube grande, que tem a sua chancela. E no mercado interessante, a competição muito forte, tradicional, Girabola. E um país que tem uma cultura futebolística.
11: Para si, que já treinou em vários países, qual é o nível do Girabola?
12: Como falei anteriormente, é um país com a sua cultura futebolística, um campeonato forte, tradicional, com certeza está entre os mais fortes e melhores da África, e me surpreendeu de forma positiva o nível tático e até de entendimento de seus jogadores e de suas equipas. Um campeonato duro, difícil, não é fácil, e treinadores locais com ótimo conhecimento, assim como também os treinadores internacionais que compõem aqui o cenário local. Muitos portugueses, muitos brasileiros, então com certeza é um nível muito interessante.
11: Sobre o seu percurso, o que podemos dizer? Campeão na Tanzânia, na Jamaica, vários países. Era o que desejava? Percorrer o mundo?
12: Verdade, é uma trajetória ímpar. Não é fácil você encontrar um treinador novo, com 48 anos de idade, que já tem atuado em 12 países, sendo 6 em África, 1 na Europa, Brasil, 2 na Ásia, 2 na região do Caribe, tendo obtido bons resultados, boas campanhas, títulos, 3 títulos em África, 2 na Tanzânia, 1 na África do Sul, outro na região do Caribe, na Jamaica, fora a competição da eliminatórias da Copa do Mundo do Catar em 2021, onde também fizemos história pela seleção de São Cristóvão e Neves, que pela primeira vez na história classificamos para a segunda fase de uma eliminatória. Então, foi de forma natural. Não fui em busca disso. Ocorreu o primeiro convite, eu muito novo ainda, em 2008, para a África do Sul. E dali você vai tendo mais convites e um trabalho encaixa no outro. E a tendência é que venha a ter mais convites para o exterior. Eu sou o segundo brasileiro que mais atuou fora do Brasil. Enfim, então é uma marca que a gente carrega na carreira e eu tenho orgulho de poder levar o nome do Brasil e representar, de uma certa forma, bem os treinadores brasileiros.
11: Era Léo Neiva, treinador brasileiro que já foi duas vezes campeão. Na Tanzânia, com o Yanga, e na Jamaica, com Montego Bay United. Igualmente ao microfone da RFI, Mona Maleco, avançado angolano de 22 anos, abordou os objetivos do Cabos Corp no Girabola e na Taça da Confederação, mas antes disso, começou por analisar o arranque da temporada da sua equipa.
13: Não está a ser das melhores, né? Mas também não está a ser a pior, porque a gente estamos a trabalhar arduamente para que a gente possa ter um resultado melhor, porque fizemos dois jogos do campeonato interno, que é do Girabola, não foi o resultado que a gente queria adquirir, mas sei que cedo ou tarde os resultados vão aparecer.
11: Quais são os objetivos do Cabos Corp no Girabola?
13: O objetivo do clube é estar nos primeiros três. Sei que não vai ser fácil, mas a gente tudo vai fazer que para que a gente lá esteja.
11: Que antevisão podemos fazer do jogo da Taça da Confederação frente ao UNAM?
13: A gente não conhece o nosso adversário, né? Nunca nos defrontamos uma única vez. Então, a gente tudo vai fazer para que no nosso primeiro jogo a gente procure somar pontos e ganhar, porque vamos jogar em casa. Praticamente, digamos que vamos jogar em casa, né? Porque será que é Angola? Então, vamos procurar vencer o jogo.
11: Quais são os objetivos nessa competição africana?
13: Os objetivos nessa competição africana é chegar até a fase do grupo.
11: Em relação a si, como surgiu a paixão pelo futebol?
13: A paixão pelo futebol surgiu desde pequeno. Eu tenho dois irmãos que jogavam futebol. Apesar de que eles não chegaram a jogar profissional, mas inspiravam-me muito. E meu pai gostava muito de futebol e levava-me ao estádio que é para ver os jogos. E daí eu fiquei com o sonho de que tenho que ser jogador. E graças a Deus, esse sonho se tornou realidade.
11: O que o atraiu no projeto do Cabos Corp?
13: Primeiramente, digo que era um sonho meu fazer parte de uma agremiação como o Cabos Corp, um clube que todo mundo quer fazer parte, porque não é um clube qualquer, e é um clube que tem objetivos. E será um passo grande para mim competir nessa das confederações, porque acredito eu que é uma competição que todo atleta gostaria de estar. Além de estar a jogar o Girabola, que é o nosso campeonato, gostaria de jogar e fazer golos num clube como o Cabos Corp.
11: Sobre o seu percurso, o que podemos dizer? Wiliete, Académica do Lobito, Petro de Luanda, Isaac de Benguela, Luanda City e Cabos Corp.
13: Na verdade, não foi nada fácil. Primeiramente, eu quero agradecer a todos os clubes que eu fiz parte, porque me receberam tão bem. Principalmente o Isaac de Benguela, o presidente Isaac de Benguela, um presidente que deu-me a oportunidade de voltar a viver futebol profissional, onde eu ganhei a visibilidade para aqui, o Luanda City. E daí se construiu um novo caminho e, graças a Deus, as portas se abriram e paramos aqui no Cabos Corp. E vamos continuar a trabalhar, continuar a lutar para que voltem a ver o mesmo Mona de sempre.
11: Mona Maleco, de 22 anos, já representou o Wiliete de Benguela, o Nacional de Benguela, a Académica do Lobito, o Petro de Luanda, o Isaac de Benguela, o Luanda City e o Cabos Corp. No seu historial, o Cabos Corp conquistou o Girabola em 2013 e participou na Liga dos Campeões em 2014 e em 2015, onde foi eliminado na primeira eliminatória, respectivamente, diante dos egípcios do Zamalek por 1-0 no conjunto das duas mãos e frente aos sudaneses do Al-Merrikh por 3-2 no conjunto das duas mãos. Na temporada passada, 2025-2026, o Cabos Corp Sport Clube do Palanca foi eliminado na primeira pré-eliminatória da Taça da Confederação perante os sul-africanos do Kaizer Chiefs por 5-4 na marcação das grandes penalidades após o empate a uma bola no conjunto das duas mãos. De referir que a segunda mão da primeira pré-eliminatória da Liga dos Campeões e da Taça da Confederação, temporada 2026-2027, decorre na próxima semana, entre 11 e 13 de setembro. Nenhuma equipa cabo-verdiana e nenhum clube santomense participam nas competições africanas de futebol masculino. Chegamos assim ao fim deste Magazine de Esporto. Até breve.
0: E aqui também o ponto final desta segunda emissão em português na antena da RFI. 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Basta para isso procurar RFI Português ou então visitar-nos no nosso site em rfi.fr/pt. As notícias atualizadas voltam amanhã pelas 15 horas, hora de Paris. E até lá, fique bem.

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1: Cristiano Soares.
0: Visita do mediador da União Africana para a Guiné-Bissau, o general Hortentá, garantiu a Patrício Trovoada que tudo será cumprido conforme os consensos alcançados entre Bissau e a comunidade internacional. Em Angola, a UNITA desafia as autoridades e retoma o comício político no UIJE para encerrar as festividades em homenagem a Jonas Savimbi. Giorgia Meloni celebra esta sexta-feira o recorde executivo mais longo da história recente da Itália, pretexto para a primeira-ministra de extrema-direita lançar a campanha para as legislativas de 2027. No controlo técnico desta emissão está Moussad Chili e o jornal começa agora.
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0: Em visita de contacto com as autoridades de transição da Guiné-Bissau, o mediador indigitado pela União Africana e antigo primeiro-ministro de São Tomé e Príncipe, Patrício Trovoada, foi recebido pelo presidente guineense de transição. O general Hortentá garantiu a Patrício Trovoada que tudo será cumprido pelas autoridades de transição conforme os consensos alcançados entre Bissau e a comunidade internacional.
2: Vista a situação e a evolução do processo, depois do referendo, e posso dizer que o presidente da transição garantiu-nos que o processo irá evoluir conforme os compromissos e essa constituição que foi referendada, que é uma constituição que deverá servir o povo guineense em primeiro lugar e os responsáveis que serão escolhidos pelo povo, essa constituição que deverá não só servir, mas ser respeitado por todos, é um passo importante. Agora, esperemos que vamos continuar a evoluir em direção às eleições presidenciais, sempre procurando que esse processo seja o mais transparente e inclusivo possível.
0: As declarações de Patrício Trovoada, o mediador da União Africana para a crise da Guiné-Bissau, aqui em declarações recolhidas pelo nosso correspondente em Bissau, Moussa Baldé. Em Angola, o maior partido da oposição, a UNITA, desafia as autoridades e retoma o comício político no UIJE para encerrar as festividades em homenagem a Jonas Savimbi depois dos incidentes de 8 de agosto. No local, Adalberto Costa Júnior alertou as autoridades para a província a pararem com os atos de desacato, alertando que a estabilidade e a unidade saem prejudicadas. Francisco Paulo.
3: O líder da UNITA, Adalberto Costa Júnior, regressou nesta quinta-feira ao UIS para encerrar as celebrações dos 90 anos de Jonas Savimbi, fundador do partido. O evento, inicialmente previsto para 8 de agosto, havia sido interrompido por intervenção da Polícia Nacional. Ao chegar, o político agradeceu a recepção dos militantes e o apoio das forças de segurança.
4: Então eu estou aqui a saudar a nossa Polícia Nacional. Nós voltamos ao UIJE porque nós tínhamos mesmo que voltar ao UIJE. Nós não podíamos deixar passar muito tempo sem regressarmos aqui.
3: Adalberto Costa Júnior revelou que a UNITA recusou a proteção policial após os tumultos para evitar passar a mensagem de que a delegação do partido saiu satisfeita da província. O presidente da UNITA diz esperar que durante as atividades deste final de semana não corram mais atos que coloquem em causa a unidade entre angolanos.
4: Um dia não nos podem agredir e no outro dia vão nos acompanhar na saída. Vão passar a mensagem errada e nós mostramos que nós não estávamos satisfeitos e nós não aceitamos o acompanhamento. Não se despeçam de nós como fizeram no dia 9. Não façam mais o que fizeram aqui durante aquele fim de semana.
3: Francisco Paulo, Luanda, RFI.
0: Giorgia Meloni, a primeira mulher a chefiar um governo italiano, celebra esta sexta-feira o recorde executivo mais longo da história recente de Itália, ou seja, desde o fim da Segunda Guerra Mundial. O marco serve de pretexto para a primeira-ministra de extrema-direita lançar a campanha para as legislativas de 2027. Carina Branco.
5: Aos 49 anos, Giorgia Meloni completa esta sexta-feira 1.413 dias à frente do mesmo governo, ou seja, o executivo mais longo desde a Segunda Guerra Mundial, superando Silvio Berlusconi, que foi presidente do Conselho de Ministros por 1.412 dias, mas que continua a ser o primeiro-ministro que mais tempo governou a Itália, ao longo de quase 10 anos, à frente de 4 governos. Em 80 anos, a Itália teve 68 governos com executivos a caírem devido a crises políticas, algo que Giorgia Meloni tem conseguido evitar. A presidente do partido de extrema-direita Irmãos de Itália é a primeira-ministra desde outubro de 2022 e quer prolongar o posto, festejando o novo recorde como marca de estabilidade para lançar a campanha para as eleições legislativas de 2027. O seu partido já preparou uma publicação de 30 páginas a argumentar que o desemprego caiu, que houve menos impostos e uma queda de 80% de chegada de migrantes ilegais. A retórica anti-imigração sempre foi um dos seus temas fortes e ainda recentemente apresentou a Itália como referência quando criticou o seu homólogo espanhol Pedro Sánchez pela crise em Ceuta. Ao nível económico, o líder da principal confederação sindical italiana, Maurizio Landini, recorda que os salários não aumentaram, que a gasolina está mais cara, que a precariedade aumentou, que as pessoas já não conseguem ir para a reforma e que o sistema de saúde funciona pior.
0: O exército israelita afirmou ter consolidado a zona de segurança no sul do Líbano depois de ter assumido o controlo de uma colina estratégica usada pelo Hezbollah. Stefani Palma.
6: O exército israelita considera que este é um grande avanço, uma vez que esta colina, situada a norte do rio Litani, era uma posição-chave para o Hezbollah na região. O ministro da Defesa israelita, Israel Katz, já disse que a captura deste ponto marca a conclusão do controlo de Israel sobre a zona de segurança no sul do Líbano. Israel acredita que o Hezbollah terá estabelecido naquela área um centro de comando subterrâneo, a partir do qual seriam lançados drones e mísseis contra posições militares israelitas no sul do Líbano e também no norte de Israel. A zona norte tem sido particularmente visada por ataques do grupo apoiado pelo Irão ao longo dos últimos meses. O Hezbollah ainda não confirmou ter perdido esta posição, localizada a cerca de 10 quilómetros da fronteira com Israel. Apesar do cessar-fogo em vigor, os confrontos continuaram a eclodir nesta zona, com ataques por parte de Israel que no passado dia 15 de agosto deixaram mais de 10 mortos.
0: O Reino Unido reafirmou a sua soberania sobre as Ilhas Malvinas depois do presidente Javier Milei ter afirmado existirem ventos favoráveis à reivindicação territorial do arquipélago pela Argentina. Mais informações com o Mateus Santa Rita.
7: A disputa sobre o arquipélago estende-se à sua própria denominação. Os argentinos referem-se às ilhas como Malvinas, enquanto os britânicos as designam por Falklands. Em 1982, a Argentina e o Reino Unido travaram uma guerra de 10 semanas que terminou com a reafirmação da soberania britânica sobre o seu território ultramarino. Agora, a disputa parece ter regressado, depois de o presidente argentino Javier Milei ter declarado que correm ventos de mudança favoráveis à reivindicação da Argentina sobre as ilhas que se encontram a cerca de 600 km das suas costas. Estas declarações foram proferidas depois de o presidente Donald Trump ter afirmado na quinta-feira que não descarta rever a posição de neutralidade de Washington sobre o histórico litígio. Já o chefe da diplomacia britânica, Ed Miliband, afirmou hoje que as ilhas são britânicas e continuarão a sê-lo. A crescente tensão entre os dois países surgiu depois da Argentina ter protestado contra a exploração petrolífera Sea Lion, promovida pela empresa britânica Rockhopper e pela israelita Navitas, em águas localizadas a cerca de 220 km das Malvinas. Milei já anunciou mesmo a criação de uma base naval na província patagónica da Terra do Fogo. Embora este tema continue a ser de grande sensibilidade para os argentinos, o presidente do país aborda a questão num momento de queda de popularidade do seu governo a pouco mais de um ano das eleições.
0: A França avançou com o plano de apoio à agricultura de mais de 1 milhão de euros para ajudar o setor agrícola a fazer face à seca histórica e às sucessivas ondas de calor, vagas de calor deste verão. A ministra da Agricultura, Annie Genevard, lembrou tratar-se de uma mensagem política muito forte, tendo em conta o contexto orçamental atual da França, com o déficit público e as taxas de juros da dívida no nível mais elevado desde 2008. Outra medida para aliviar a situação financeira dos agricultores será a isenção do imposto rural, no montante total de 330 milhões de euros. Haverá ainda uma redução de 20 milhões de euros nas contribuições sociais daqueles que se encontram em grande dificuldade. O segundo pilar do programa consiste em relançar a produção agrícola para que as explorações não deixem de semear e não reduzam o número de cabeças de gado, pois está em jogo, segundo a ministra da Agricultura, a soberania agrícola e a manutenção de toda a cadeia económica do país. E aqui o ponto final deste jornal.
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0: Arranque da segunda parte da nossa emissão. Esta sexta-feira, dia 4 de setembro, temos o Magazine de Desporto sobre a equipa angolana do Cabos Corp. Antes disso, direção Alemanha, onde este fim de semana a AfD, partido de extrema-direita alemão, pode vencer pela primeira vez uma eleição regional. Domingos Luvumbo é o convidado de Catarina Falcão.
1: Convidado.
8: No domingo, o Estado Federado da Saxónia-Anhalt, na Alemanha, vai a votos e pode fazer história. Pode ser o primeiro Estado alemão desde a Segunda Guerra Mundial a eleger um líder de extrema-direita. O candidato à frente de todas as sondagens é Ulrich Siegmund, de 35 anos, uma estrela do partido AfD, a Alternativa para a Alemanha, que se apresenta como pró-russo e anti-imigração, jogando com a nostalgia da antiga República Democrática da Alemanha, que abrangia a Saxónia-Anhalt, e que sabe utilizar as redes sociais a seu favor. A revista Der Spiegel chama-lhe o homem mais perigoso da Alemanha. No entanto, para chegar a ministro-presidente deste Estado, Siegmund terá de assegurar uma maioria que lhe permita governar, já que o sistema de coligações na Alemanha permitirá aos outros partidos formar governo, mesmo em caso de vitória da extrema-direita. Em entrevista à RFI, Domingos Luvumbo, economista e residente na Alemanha há quase 40 anos, explica quem é Ulrich Siegmund e o crescimento da AfD.
9: Em primeiro lugar, ele é classificado oficialmente na República Federal da Alemanha como fazendo parte, digamos, do braço mais radical, da linha mais radical da Alternativa para a Alemanha. Considerado oficialmente como um racista, já fez parte, portanto, de encontros, reuniões da extrema-direita, políticos que falam abertamente a favor do nazismo, que falam, portanto, daqueles políticos racistas alemães que dizem que na República Federal da Alemanha, alguém que não tenha o sangue alemão, ao invés de falarem diretamente sobre, em termos constitucionais, eles dizem que sou alemão quem tem sangue alemão. Os outros, independentemente de serem da raça negra, de serem asiáticos, de serem também pessoas da raça branca, que tenham vindo de um outro canto do mundo, estes indivíduos devem ser considerados como alemães do papel. E para eles a definição é ao alemão biológico, são eles e outros que tenham o sangue alemão, e ao alemão do papel, que é aquele que adquiriu a nacionalidade alemã, independentemente de ter nascido ou não na Alemanha. E depois vêm com outras preocupações, como dizer, por exemplo, que eles gostariam de expulsar todos os estrangeiros ou indivíduos de origem estrangeira e mandarem regressar à República Federal da Alemanha todos os imigrantes alemães que já estão ou que abandonaram o território alemão já há muito tempo. Estou a falar de gerações, portanto, quando o indivíduo fala sobre o regresso de alemães que nasceram e cresceram na Namíbia, que já são a terceira, a quarta ou a quinta geração, em troca de estrangeiros que adotaram a nacionalidade alemã. E mais outras estratégias abertamente de caráter, portanto, racista. Portanto, é oficialmente o homem mais perigoso. Naturalmente não é ele, mas todo o seu grupo.
8: E no domingo há então estas eleições na Saxónia-Anhalt. Ulrich Siegmund pode estar prestes então a tornar-se, desde a Segunda Guerra Mundial, o primeiro líder de um Länder, ou seja, de um Estado federado alemão. É uma viragem perigosa também para a Alemanha.
9: Por isso é que os alemães, a começar pelo próprio chanceler, os alemães têm estado a dizer que será uma grande vergonha, um escândalo para a República Federal da Alemanha, que não há nenhum estrangeiro que aceitará levar o seu investimento para aquela área, e mesmo que estão lá, mesmo faltando mão de obra, que há muitos médicos sírios que já estão bem enquadrados a trabalhar naquela área, eles defendem que esses médicos também devem ser expulsos, mesmo sendo uma mão de obra necessária. Portanto, as contas estão sendo feitas até aqui, não há dúvida nenhuma, não resta dúvida que ele vai ganhar. Agora, com a maioria absoluta, portanto, para que possa formar o governo estadual sozinho, isto é que ainda, digamos, contas feitas, bom, é bem possível que venha a falhar, mas há uma senhora oportunista que se aproximou lá da esquerda radical que já se prontificou, que estaria disposta a trabalhar com ele se ganhasse. Que eles, claro que alguns partidos políticos não conseguiriam assentos no parlamento, mesmo que este nazi tenha apenas 41%, estarem em condições de poder formar o governo. E devido mesmo a isto, é que já há discussões a nível federal que algumas matérias devem deixar de ser da competência estadual. Se bem que até aqui, em abono da verdade, este perigo dos nazis poderem alcançar o poder, poderem governar um Estado alemão, só vem dos 6 Estados que anteriormente era aquilo que nós chamamos de Alemanha Comunista, Alemanha Oriental ou República Democrática Alemã.
8: Ulrich Siegmund, ele joga muito nesta questão da nostalgia da RDA, ele é pró-Rússia, ele gosta muito das motas fabricadas, que antigamente eram fabricadas na RDA. Porque esta nostalgia? A fragmentação que havia entre o leste e a Alemanha Ocidental acabou por nunca conseguir curar-se depois da queda do Muro de Berlim.
9: Eles estiveram sob um regime comunista durante 40 anos. Portanto, eles, digamos, sentem-se mais próximos da antiga União Soviética, sentem-se mais próximos da Federação Russa do que da Alemanha Federal. Eles dizem, apesar dos alemães terem feito quase impossível, porque se a senhora tivesse visitado aqueles territórios da antiga Alemanha do Leste, mais ou menos até nos anos, a reunificação aconteceu no dia 3 de outubro de 1990, mesmo 91, se a senhora tivesse visitado algumas partes da antiga Alemanha do Leste, poderia ver qual é o atraso em que os homens estavam mergulhados. Os outros fizeram tudo para poderem devolvê-los à dignidade. Mas eles têm dito que mesmo em termos de reforma, quando se vai à reforma, que eles são discriminados, o que não é verdade, porque realmente há alguma diferença, zita. Mas contas feitas, o que a República Federal da Alemanha fez do acordo de reunificação, mas eles é que foram integrados na República Federal da Alemanha. Os alemães fizeram tudo para devolver-lhes a dignidade. Dizem que mesmo em termos de investimentos, que o Estado Central tem feito alguma discriminação para com aquela área, o que não é verdade. Para mim, resumindo e concluindo, o problema é que eles sentem-se, diria mais ao lado da Federação Russa, tem ainda aquele espírito comunista e como são racistas, porque durante os 40 anos eles estiveram isolados, não poderiam deixar o território da Alemanha do Leste. Então aquilo, porque mesmo a nível federal e a nível da toda a Europa, os estados ontem comunistas, ou os países como a Polónia, a Hungria, a ex-república da Checoslováquia, que agora dividiu-se, estes países, todos eles, há mais racismo do que qualquer país da Europa Ocidental. Portanto, ainda continua aquele isolamento que viveram durante 40 anos, ou alguns deles mais de 40, portanto, isto marcou-lhes bastante. Tem essa mentalidade.
8: Nós estamos a falar então das eleições na Saxónia, Anhalt, mas pensa que neste momento, e devido ao avanço que estamos a ver, claro, com o Ulrich Siegmund, mas também noutros Estados federados da Alemanha, é inevitável pensar, por exemplo, na AfD, no governo central, ou seja, no governo federal em Berlim, ou ainda na Alemanha, uma mobilização da sociedade para tentar contrariar a extrema-direita?
9: A nível federal não tinha um impacto, mas já tinha, porque basta ver a líder, que é a senhora doutora Alice Weidel, creio que esse é o nome dela, que é a presidente deste partido fascista, é da Alemanha Ocidental. E assim que eles começaram, porque antes não, dificilmente encontrava alguém da Alemanha Ocidental que fizesse parte desta formação política. Mas a partir do momento que começaram a juntar-se, e eles começam a ter também aquela influência, dizendo, bom, se nós expulsarmos os estrangeiros, uma das filosofias muito perigosas que este nazi, o Siegmund, está a utilizar, diz, bom, a República Federal da Alemanha tem desperdiçado bilhões de euros anualmente ajudando outros países, ajudando pessoas provenientes de países do terceiro mundo. E se estes indivíduos forem expulsos e a Alemanha levantar uma barreira intransponível para que os estrangeiros entrem, então vocês, os alemães, começarão mesmo aqueles que não trabalham, passarão a viver bem. E com isso, então, eles vão ganhando o terreno.
8: Ouvimos Domingos Levumbo, economista e residente na Alemanha há quase 40 anos, sobre o crescimento da AFD.
0: E tempo então agora para o Magazine de Desporto, hoje sobre a equipa angolana do Cabos Corp, que participa este fim de semana na Taça da Confederação de Futebol Masculino. Um trabalho realizado e apresentado por Marco Martins.
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11: As competições africanas de futebol masculino arrancam nesta sexta-feira com a primeira mão da primeira pré-eliminatória da Liga dos Campeões e da Taça da Confederação. Os países da África Lusófona vão estar presentes nesta primeira pré-eliminatória com 4 clubes angolanos, 2 moçambicanos e 2 guineenses. Na Liga dos Campeões haverá um duelo 100% lusófono entre os angolanos do Petro de Luanda e os moçambicanos da UD Songo. A segunda equipa angolana, o Williette de Benguela, vai defrontar o Foresters FC das Ilhas Seychelles. Isto enquanto os guineenses do FC Kanchungo vão medir forças com os senegaleses do Tanguete numa estreia para a equipa da Guiné-Bissau na competição africana. Na Taça da Confederação, os guineenses da União Desportiva Internacional de Bissau vão defrontar os nigerianos do El Kanemi Warriors. Quanto aos moçambicanos do Black Bulls, vão medir forças com o Atomic Ngome das Comores. Em relação aos dois clubes angolanos, o 1 de agosto vai jogar com o Green Mamba FC de Eswatini, enquanto o Cabos Corp vai defrontar o UNAM da Namíbia, o University of Namibia. A RFI falou com o treinador brasileiro do Cabos Corp, Leo Neiva, e o avançado angolano do Cabos Corp, Mona Maleco. Ao microfone da RFI, Leo Neiva, técnico de 48 anos, abordou a sua carreira e a participação do Cabos Corp na Taça da Confederação, mas antes disso começou por analisar o arranque da temporada da sua equipa, que empatou 2 vezes nas 2 primeiras jornadas do Girabola.
12: Diferente da época passada, um campeonato muito competitivo e equilibrado, pois todos se reforçaram muito bem, além do fato.
11: Diferente da época passada, um campeonato muito competitivo e equilibrado,
12: pois todos se reforçaram muito bem, além do fato das equipes estarem ainda em